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Sai fora. Vai fazer o quê? Vai ficar nessa neurose aí, chorando, sofrendo. Oh, meu Deus!

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Marcelo Martins, saxofone. Paulo Calazans, teclados. Carlos Bala na bateria. André Vasconcelos no contrabaixo.

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1: 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Zero hora e 26 minutos.

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1: 2 horas e 58 minutos.

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1: 3 horas e 16 minutos.

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2: 3 horas e 36 minutos.

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Hora certa. 4:07.

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0: nosso trecho, tudo bem? Tudo legal? Tá começando mais um Brasil Caminhoneiro, gente. E você, parceiro, já ligou o bruto? Checou o lubrificante? Checou o nível do líquido de arrefecimento? Carga tá bem amarradinha? É? Então simbora nós, gente. Então gruda firme aí no volante do Carga Pesada, porque o Brasil Caminhoneiro, seu programa preferido, ó, já tá no ar. E o Francisco Garonce, nosso repórter especial, já tá na cola, pedindo passagem e com reportagem especial. Turma, o Garonce teve acesso a uma pesquisa da CNTA, a Confederação Nacional dos Transportadores Autônomos. Eles traçaram um perfil do caminhoneiro autônomo. E aí, vamos ouvir? Vai daí, Garonce!
1: A pesquisa mostra que o caminhoneiro autônomo trabalha em média 14 horas por dia, 25 dias por mês, e passa em média mais de 16 dias por mês longe de casa. Você já parou para pensar o que é perder aniversário, reunião de escola, domingo em família? Tudo isso para manter a economia do Brasil funcionando. Mais da metade dos autônomos só procura o médico quando já está doente. A maioria não pratica atividade física. Muitos convivem com hipertensão, diabetes, estresse. Dentista? 6 de cada 10 só procura o dentista quando sente dor de dente. Os números mostram que a sensação de insegurança acompanha os caminhoneiros autônomos o tempo inteiro. É grande o número deles que já foram vítimas de roubo ou furto. Agora, como manter a segurança quando o ambiente do seu trabalho te transporta para essa situação de medo o tempo todo?
0: Não é fácil, não. Bom, o Alan é da CNTA, a Confederação Nacional dos Transportadores Autônomos. Ele dá mais detalhes da pesquisa.
2: Nosso objetivo foi a gente fazer um raio-x da categoria, entender exatamente a vida do caminhoneiro no trecho. Quantos anos ele tem, a questão da idade do caminhão dele, quanto ele transporta todos os meses, as dificuldades que existem com relação à saúde dele, com relação à segurança nas estradas. Para que isso? Reunir todos esses dados e entregar para o governo federal, para os governos estaduais também, para que essas autoridades possam compreender quais são os desafios da profissão, quais as dificuldades do caminhoneiro e como propor políticas públicas que possam melhorar o cotidiano dele.
0: E o caminhoneiro, hein? O que ele acha? O Garonce bateu um papo com o estradeiro Gilvânio.
3: Hoje eu acho que teria que ter o bom senso, né? Que tá faltando em, não só das pessoas em cidade ou no trânsito, em vários setores que nós ficamos, em firma que nós ficamos, ninguém mais tem consideração por nós. Posto hoje, tu te cobra um banho, não quer que tu fique em pátio de posto, a não ser que tu abasteça, e tu sabe hoje que um caminhão tu não consegue abastecer todo dia.
1: O que muitos não percebem é o verdadeiro peso e responsabilidade que o caminhoneiro autônomo tem. Até porque muito do que ele faz vai além de conduzir o seu caminhão. Ele é o administrador da empresa, o gestor de riscos, ele é o mecânico, ele é aquele que vai identificar se um frete deve ou não ser contratado e também tem que cuidar das responsabilidades legais. E essa conversa não termina aqui, a gente continua junto nas redes sociais.
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0: E aí, turma, vamos falar de manutenção? Responde pra mim, como é que estão os rolamentos do seu cargueiro, hein? Olha, rolamentos não são eternos não, viu? Tem durabilidade mínima de 40 mil quilômetros. É claro que depende muito do jeito que você dirige, o tipo de solo e a manutenção de outros itens de suspensão e também de direção. O uso do freio motor em descida de serra, ó, ajuda a prolongar a vida útil. Eu conversei com o estradeiro Gian Silva sobre esse assunto.
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0: Gian é motorista qualificado, viu? E foi com ele que descemos a Serra da Via Anchieta rumo ao Porto de Santos. E no caminho, o Gian mostrou como o sistema de freios auxiliar funciona.
6: É a hora que você tiver de freio auxiliar, né, embarcado aqui, se você puder fazer o uso, você vai ter, né, uma direção mais segura possível. Estamos aqui a 37. Se eu baixar mais um, ele me dá mais um pouco de frenagem. E aí o que acontece? As lonas de freio da carreta fica praticamente intactas. E a chegada do freio motor, né? Tem aqueles caras mais arcaicos, tem esse cara mais antigo que acha que usar o freio motor, né, por conta da rotação dele que ele faz aqui, ó, ele acha que, ah, mas isso não é necessário, vai estragar o motor, vai dar superaquecimento no motor, e na verdade não, né?
0: O engenheiro de produtos Wilson Batista também falou sobre o freio motor. Vamos ouvir.
7: O freio motor é um item muito importante também na parte de economia e manutenção. Por quê? Economia é a hora que você está usando o freio motor, você, a injeção de combustível é zero, então você está economizando combustível. E com o motor você está poupando o freio de serviço do caminhão. Então você poupa lona, tambor, todos esses componentes do freio são poupados, dando mais segurança e, claro, prolongando a vida útil deles, né? A manutenção.
0: Se o seu pesado não dispõe desse recurso, calma, fique tranquilo. Vai aquela recomendação dos veteranos do volante, você lembra?
6: A marcha que tu sobe, você desce. É a marcha que tu vai descer.
0: Só lembrando, gente, freio motor não traz desgaste nenhum. Desce com segurança e, se precisar do freio de serviço, ele vai estar lá, à sua disposição, geladinho, geladinho.
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0: Ó, veio o modão, Cleiton e Romário.
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2: Voltar uma coisa pra você, parceiro. Você acha que os motoristas mais novos são os mais imprudentes? Hã? Ah, você acha que é? E você? Você discorda? Olha, não foi isso que aponta aí uma pesquisa do Detran, não, viu? O Departamento de Trânsito analisou 17 mil motoristas que tiveram o direito de dirigir suspenso e acabou pegando e feito um trabalho, né? Vamos traçar o perfil do motorista infrator. Quer ouvir o resultado? Quase 80% desses motoristas que tiveram o direito de dirigir suspenso têm mais de 30 anos, dirigem há mais de 10. Então, isso aí já derruba aquela tese de que os motoristas mais jovens e recém-habilitados são, em sua maioria, imprudentes no trânsito. De acordo com uma outra pesquisa, essa feita pela Arteres, aponta que o excesso de velocidade é a segunda maior infração de trânsito cometida. Ela só perde para o uso do celular ao volante. E no levantamento, mais de 40% dos motoristas admitiram exceder os limites de velocidade. Ei, turma, aí pergunta, mas por que que você fez isso? Ah, é a pressa, é a carga de horário. Isso aí foi 28% das respostas. Rodar em alta velocidade e outras práticas imprudentes podem contribuir para o desperdício, pode contribuir para o vazamento de grãos do cargueiro e, principalmente, a tua segurança na estrada. E você, parceiro, quais são os fatores que causam mais desperdício de grãos e que mais podem causar acidente na tocada, hein? Manda sua sugestão, quem sabe a gente não consegue, de repente, aí traçar um

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2: Bom, todo mundo sabe, né? Lugar de barco, onde que é? Na água. Agora, como é que o barco faz para poder chegar na água, hein? Claro que é no lombo de um cargueiro. E este, gente, é um trabalho que exige muito, muito cuidado, muita atenção de quem faz a carga e de quem faz o transporte, viu? Confira a reportagem.
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1: O Vagnão sabe muito bem como é isso. Ele é dono de uma transportadora especializada no assunto.
3: Comecei minha vida tendo garagem de barco e através da garagem surgiu essa demanda do transporte e acabou que eu vim para São Paulo para assumir essa empresa e colocar para andar, né?
1: Legal. Esse trabalho todo você fazia onde? Lá em Vitória?
3: Vitória, no Espírito Santo. Continua a empresa lá, a garagem de barco, né? Sim. Porém, a nossa logística veio para São Paulo porque aqui é a ramificação de todas as rodovias e a gente fica mais competitivo, estando perto dos estaleiros, estando perto dos pontos mais estratégicos, né? Nós buscamos no estaleiro e aqui é um pátio logístico. Fica aguardando vaga nas revendas ou até mesmo já vai direto da fábrica pro cliente, né? Aqui a gente só traz para cá quando não cabe nas lojas de revenda, vem para cá e daqui em diante segue, né? Eles ficam guardados, o lojista pediu o barco, coube, abriu vaga na loja, a gente faz o trâmite para lá.
1: E o barco, gente, precisa ser transportado por um veículo apropriado, caminhão rastreado e que ofereça cobertura contra acidentes, por exemplo.
3: A gente não pode arriscar e colocar um aventureiro para transportar, até mesmo porque é um transporte muito específico, é um transporte que demanda muita responsabilidade. Tem seguro, toda a documentação nossa, licenças, todo o trâmite a gente faz, mas a gente depende sim do profissionalismo do caminhoneiro, porque ele é sozinho, ele vai lá, embarca, desembarca, entrega pro cliente. Tem que ser uma equipe bem formada, não pode soltar aventureiro. Isso é um transporte de carga excedente, porém é uma carga valiosa e não pode errar, porque uma vez que você erra um caminho, pode parar e ligar para o escritório para recomeçar, porque não tem como errar. É um transporte bem delicado, é um transporte que exige muita capacidade. Por se tratar de uma mão de obra bem específica, a gente tenta chamar, mostrar e tentar qualificar, mas muita gente vem, começa e já pula fora, porque ninguém quer encarar a bucha, não. Mas é para quem gosta mesmo, né? Porque é um transporte complicado. Tem que ter as qualificações, o curso de visível e demora um ano mais ou menos para você soltar um motorista.
1: Um ano?
3: Sim, é mais ou menos um ano para soltar com uma lancha dessa. Porque normalmente eles vão com um parceiro e vai pegando o passo a passo. A gente começa nos barcos menores e vai treinando para subir para os barcos maiores, né?
1: O Matheus é um deles. Não ficou um dia sequer sem trabalho. É profissional qualificado.

0: Obrigado. O Matheus, por exemplo, tá passando dicas importantes aqui pro Eliel. Tudo bem aí, Matheusinho? Beleza. Aí, Eliel, como é que tá, meu irmão?
1: Tudo bem.
0: Aprendendo bastante?
1: Bastante.
0: É. Matheusinho, ele veio do baú.
1: Sim.
0: Essa galera do baúzão aí, do barracão de zinco, tem muito vício que você tem que tirar ou o camarada é ponta firme?
1: Não, ele é ponta firme, ponta firme. Só tem que ensinar umas manhãzinhas pra ele do... que não tem no baú, né? No caso, dimensões de largura, altura, a carga é valiosa, tu tem que ter um pouquinho mais de atenção, um pouco mais de cuidado.
0: Você faz um treinamento com ele, rodando com o caminhão vazio, ou mesmo com uma carga do ambiente controlado, pra dar essa manha do gato aí pra ele ou não?
1: Sim, desde o carregamento até tu entrar dentro da marina, sair, fazer o transporte na rodovia. Pra mim tá sendo tudo uma novidade, acostumado a trabalhar com baú, gostei bastante também de trabalhar com barco, tamo aí pra aprender e vamos ver o que vai dar daqui pra frente, né? Baú é horário, né? Aqui é um serviço mais tranquilo, cautela.
2: E essa turma aí não para não, viu, gente? Enquanto não roda, auxilia na base. O Rony é um deles.
3: Já vai fazer quase 5 anos, né? Eita. Na puxada de barco, né? De caminhão já tem um tempinho já.
0: Com o que mais você já trabalhou?
3: Ah, já tem baú, né? Caçamba. E agora caímos pra aí, né? Pro transporte de barco e, como se diz, a profissão é sonho desde criança, né? Então... Estamos aí, a tendência é só crescer, né? Legal. É uma carga que precisa de muito cuidado, muita atenção, né? Mas não tem segredo também, né? É nada impossível também, né? Não é vista de cabeça, não.
0: Você encontra muito estradeiro que às vezes tem uma curiosidade, faz muita pergunta a respeito do transporte que você faz no teu dia a dia?
3: Ah, sempre tem, né? Sempre tem um pessoalzinho que chega para tirar foto, fazer vídeo. Os próprios parceiros de estrada também chegam para tirar alguma dúvida, né? E a gente tá ali para esclarecer, né? É humildade sempre, como se diz, né? Desde o carregamento ao descarregamento tem que ter aquele cuidado, né? Que é uma carguinha muito valiosa, então do jeito que carrega tem que chegar no cliente, né? Tem que ter bastante calma, né? Cautela, muito cuidado. E a gente ama o que faz, né? Eu tô aqui porque, na verdade, eu amo o que eu faço, né? É sonho realizado, né? Desde criança era vontade de dirigir caminhão.
2: Outro barqueiro, ou melhor, caminhoneiro, que conversou comigo foi o Nivaldo de Araújo. Vamos ouvir.
4: Vou carregar um barco no Guarujá e levar pra Manaus.
0: Chega a dar um friozinho na barriga ou já tá meio que habituado a fazer esse tipo de puxa aí?
4: Não, sempre dá. Transporte náutico eu tenho uns 9 anos já de experiência assim, né? Foi assim, eu comecei como ajudante e logo já fui pegando a prática, já fui indo. E ajudante já peguei, tirei férias no outro cara e quando viu já tava tocando sozinho.
0: E aí, pra que você tá levando esse monte de cano aí, moço?
4: Isso aí a gente usa, vamos supor, pra fiação, né? Quando você vai passar numa linha de uma rede que é baixa, uma coisa assim, o fio escorre. Rega no cano e não prejudica o barco, né? E não vai arrebentar nenhum fio.
2: É isso aí, turma. Se navegar é preciso, transportar uma embarcação de luxo é mais preciso ainda.
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2: Mais música pra vocês.

0: por falta de tempo, não, viu? Você só não tem prioridade.
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2: E por hoje é só, hora de liberar a canhota que os colegas estão chegando, ó, pra seguir na programação. Brasil Caminhoneiro é uma realização Cobran, Companhia Brasileira de Marketing. É, e a semana tá chegando ao fim. Mas não fica triste não, porque segunda-feira estamos de volta. Fiquem todos com Deus, bom final de semana, até segunda.

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5: 4:55.
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0: Bom dia.
1: Cheio de paz e do amor de Deus.
0: Ah, bom dia, bom dia. Bom dia, hoje é sexta-feira, 15 de maio de 2026. Estamos ao vivo, já se passaram 135 dias, faltam 230 dias para o término do ano, dia do assistente social, dia internacional da família, dia do gerente bancário, dia da independência do Paraguai. Bom dia, bom dia. Bom dia, boa sorte para você. Meu amigo, minha amiga, boa sorte, a Igreja Católica celebra hoje Santo Isidoro.
2: Eu te desejo de todo coração,
0: boa sorte, a Igreja celebrando Santo Isidoro, e será que vai? Será que vai? Será?
3: Será? Será que vai dar praia?
0: Pois é, vamos conferir o tempo e a temperatura aqui nas ondas da nossa Santa Cruz.
4: Como vai o tempo e a temperatura?
0: Máxima de 28 graus, mínima de 18 graus, sensação térmica 18 graus, umidade relativa do ar 96%, vento a 3 km por hora, estação outono, fase da lua minguante. E vamos que vamos com o Paradão Sertanejo, até logo mais às 7 da matina. Opa, 5:02, bom dia, 5:02, é na luta e na labuta, né? Pois é, vamos que vamos, com o Paradão Sertanejo, trem bom é coisa
5: tá bom,
0: boa.
5: Chega.
0: Coisa boa é trem bom, né? Opa!
5: Ô, Beto,
0: cadê
5: a galinha gorda?
0: Pois é, a galinha gorda tá, sumiu, né? Sumiu é mesmo, né?
6: Tô agarrada.
0: Cadê a galinha gorda?
7: Sabe de nada, inocente.
0: Pois é, tô procurando a galinha gorda. E a galinha gorda campeou, sumiu. É, trem bom é coisa boa. Coisa boa é trem bom. Um abraço pro Tim aí no Maranhão. Ô, Tim, tipo, conversando com o Tim. Quem sabe o Tim traz até uma galinha gorda, né? Pra gente aí. Opa. Quando voltar aqui na cidade, Tim, traz uma galinha gorda aí.
5: Ô, cadê a galinha gorda?
0: Tô tentando arrumar uma galinha gorda aqui, viu? Aqui, vamos que vamos. Muita moça bonita já acordada, né? Sim, as moças bonitas, moça bonita acorda cedo, né? As outras estão dormindo, né? Ó.
8: Não posso, não.
0: A escola aí, viu, neném? A escola aí. É meu serviço, é esse, né? Esse é meu serviço. Vamos que vamos com o Paradão Sertanejo. Vamos rodar um modão bonito aqui, né? Ai, meu serviço, o que é que eu posso fazer, né? São 5:04, bom dia. 5:04. Ô, Beck, hoje é sexta-feira, hein, Beck? É, o Osmarzinho, né?
9: Hoje é sexta-feira.
0: Vou tocar aqui o Alma Transparente. Ô, lasqueiro. Opa.
10: Saudade.
0: Aí o coração não bate, né? Apanha.
11: Olha o negócio aí.
0: Quem é o Chico Rei Paraná, Alma Transparente, bom dia.

0: Tá aí, Chico Rei, Paraná, alma transparente. Ô, gente, dias 18 e 22 de maio agora, Santa Cruz vai ficar fora do ar para manutenção aí, restabelecer o sinal, fortalecer o sinal em toda a região aí, viu? É, a rádio vai ficar fora do ar, mas é só para manutenção. 5 e 7, bom dia, vamos adiante.
1: Vamos trabalhar aqui.
0: Hoje é...

0: passar de rosto colado, hein? Ô,
1: rapaz, acho que eu vou ir arrastar X a ela.
0: Aqui é meu serviço. 5:10. Vamos seguindo. Alô, Mary Fish. Daí, ó. Pra você, moar.

0: Leão Jornado com Teodoro Sampaio. Opa, essa aí tocou do lado que eu escuto, né? Opa. Paixão Proibida. Atenção, amigos do rádio, a Rádio Santa Cruz informa que entre os dias 18 e 22 de maio, nossa emissora ficará temporariamente fora do ar. É, fora do ar no rádio para realização de importantes serviços de manutenção, correções, melhoria em nossa torre, antenas e lá no parque de transmissões, né? Na serra lá. Então vai fazer esses trabalhos que são necessários para garantir uma transmissão com ainda mais qualidade para todos os nossos ouvintes, tá bom? Então não fica preocupado não, se a rádio estiver fora do ar e ligou o rádio, tá chegando, não precisa nem levar o rádio no concerto não, é que a Santa Cruz tá mexendo para melhorar aí a programação, continuar normalmente na internet, vai continuar transmitindo na internet, mas no rádio vai ter que dar essa paradinha aí, porque o técnico vem pra mexer na antena, né? Ficou chiando, muita gente reclamando, falando que o rádio não tá pegando, não sei o quê. E aí teve que chamar o técnico pra dar uma ajeitada lá, né?
1: Eu não entendi o que ele falou.
0: É, moço, arrumar a antena lá, consertar lá, deixar tudo no jeito lá pra Santa Cruz.
2: Santa Cruz.
0: Arrumar com aquela potência arrancando aí pra todo
2: potência.
0: Vai. Como é que é, Sorjão?
3: Aí, Alberto, tira o farcão da banha e fala a hora
0: vamos
3: certa.
0: Falar, senhor, vamos falar, meu serviço é esse, né, senhor? Meu serviço, né? 5h15 agora, viu, gente? Passa os olhos no relógio aí, 5h15, chegando o nosso...
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6: Eu sou Humberto Ferretti e esse é o Giro Rural. A safra brasileira de cana-de-açúcar encerrou o ciclo 25-26 em 611 milhões de toneladas. Dados da Única, entidade que reúne as indústrias do setor, indicam que o número é quase 11 milhões de toneladas menor que a safra anterior. A queda já era esperada por conta do clima. Ainda assim, o Brasil colheu a quarta maior safra de cana da história. Sem falar que a produção de etanol e açúcar foi a segunda maior já registrada. Vale destacar que o etanol à base de milho respondeu por quase 30% da fabricação total do combustível. Apesar de uma demanda interna que não é das maiores e do aumento da oferta com uma safra recorde, o preço da soja tem se mantido pouco abaixo dos R$ 130 a saca em Paranaguá, indicam dados do CPEA. Ele é sustentado pelas exportações, puxadas pelas vendas para a China. Elas registraram o melhor desempenho da história em abril. Foram enviadas para o exterior quase 17 milhões de toneladas de soja, alta de 15% na comparação com março. Começou o plantio do trigo no país. O ritmo de trabalho, porém, ainda é lento. E enquanto o grão da nova safra não chega ao mercado, o preço aumenta, uma vez que o produtor bate o pé na hora de vender, até por ser período de entressafra. E também porque a qualidade do grão da Argentina, que vende bastante para o Brasil, não está das melhores, o que aumenta a demanda pela mercadoria nacional. Dados do CPEA indicam que o trigo já ficou 2% mais caro em maio no Rio Grande do Sul, vendido a quase R$ 1.300 a tonelada.
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7: Produção de laranja no cinturão citrícola, que compreende parte de São Paulo, Sudoeste e Triângulo Mineiro, está em queda. Ano passado, a produção foi de 293 milhões de caixas e a previsão para 2026 é de 255 milhões de caixas de laranjas. Seria uma queda de aproximadamente 13%, o que vai pressionar os preços da laranja no mercado. Pressionar para cima. A bienalidade da laranja, um ano produz mais e no outro menos, esse ano virá com volume menor. A forte estiagem em maio do ano passado provocou um estresse hídrico nas laranjas. E em setembro, o forte calor fora da época acabou prejudicando o crescimento de boa parte dos frutos. As regiões de Bebedouro, São Paulo e Triângulo Mineiro foram as que menos sofreram com o clima no ano passado. Dos estúdios da Rádio Itatiaia em Belo Horizonte para o Itasate, Valdir Barbosa.
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2: Alberto Ferreira, manda esse pessoal tirar o facão da bainha, mas moço, vamos lá, sebo nas canelas e vaza na braquiária.
8: Vai não, ele não vai não.
1: Opa, vamos tirar o facão da bainha, gente, passa os olhos no relógio aí, mas moço. Ui! Você piorou, hein?
2: Você piorou,
1: pois é, 5 horas 21 minutos. 5:21.

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0: Tudo bem, pessoal? Já voltamos aqui no Momento Pet, hein? A gente vai falar da menopausa felina, sim? A partir dos 7 anos de idade, o ciclo reprodutivo passa a ficar irregular e as ninhadas tornam-se menos numéricas. A fertilidade das gatas termina aproximadamente aos 12 anos. Nessa fase, a atividade sexual diminui muito e a fêmea, ela não é mais capaz de abrigar os filhotes no útero. Os sintomas de redução do estrógeno são bem mais discretos se a gente comparar a mulheres humanas, não sendo levados em conta clinicamente. Diante de tudo isso, não se pode dizer que a gata passa pela menopausa, né? Assim como conhecemos, porque simplesmente produzem menos ciclos e deixam de gerar filhotes. É bastante comum observar mudanças no comportamento da gata quando o cio termina. Em geral, ela vai ficar mais calma, relaxada, serena, mas não tem chance de surgir diferentes problemas de conduta, como uma agressividade ou a gravidez psicológica. Mas ó, fique bem atento à fêmea nessa fase da vida, tá? Momento Pet aqui com o André Aguiar. Já já, o que é que pode prejudicar a saúde da nossa calopsita? Dicas daqui a pouco.
1: Ah, sim, ele volta na programação pelas ondas da Santa Cruz com M. Souza.
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2: Opa, vamos que vamos! Hoje é.
3: Hoje é sexta-feira!
2: E continua no radinho.
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2: Alberto Ferreira, eu tô no seu rádio. Opa! 5:27.
6: Rapaz, acho que eu vou ir.
2: Aqui não, cara. Aqui é meu serviço.
7: Vamos trabalhar de
2: Lourenço e Lorival no Bico Duro.

5h29 agora. Essas mocinhas, elas são bonitas, né? E dançam bem. Opa. É as mocinhas da cidade, em Obelarmino, em

0: As mocinhas da cidade. Quem gosta dessa música é o Bigode Paca, né?
1: Acertou.
0: Ô, Bigode Paca. É, ah, não pode, não. Não pode falar Bigode de Paca, não. Pois é, eu tô recebendo uma informação aqui que não pode. Falar Bigode de Paca.
1: Acertou.
0: Ô, Tony, um abraço aí pra você e os amigos no Bar dos Amigos. É. Até dia desse eu vou dar um pulinho aí pra tomar um café quente aí.
2: Não vai, não.
0: Lasqueira, hein?
2: Ele não vai, não.
0: Prepara uns pés de frango aí. Ô,
3: tô
0: ocupado aqui, comadre. Tô muito ocupado aqui, viu, neném?
4: Tá fome.
0: Escola aí, neném. Meu serviço é esse, né?
5: Tô vontade de trabalhar, desgramado.
0: Gente, fique tranquilo, viu, comadre, compadre. 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
8: Ei, Alberto Ferreira, tira o facão da banha e fala a hora certa.
0: Fala a hora, né, senhor? Vamos falar, senhor.
5: Vamos trabalhar de
0: é meu serviço, né? Meu serviço é esse. 5:34, bom dia. 5:34 agora.
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5: Opa, comunicando legal aqui na Santa Cruz. 55 anos. Opa, dias 18 e 22 vai ter manutenção lá na serra, viu, gente? Pra melhorar o sinal, tirar essas interferências, então a rádio vai ficar parada, fora do ar para manutenção, mas no celular você vai conseguir ouvir, tá bom? Só para manutenção aí, restabelecer o sinal em definitivo, tá bom? Eu tô avisando isso. Ah, meu Deus do céu, meu rádio que não sei o quê, o rádio estragou, que não sei o quê.
6: Eu não entendi o que ele falou.
5: Pois é, vamos que vamos, a Santa Cruz tá na estrada, no trecho, na rodagem, chegando.
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5: 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É, tava escrito no para-choque daquele bruto. Essa aqui, como é que é essa frase aqui? É melhor. Ah, não, essa não vou falar, não pode falar. Opa. Não é pressa, é saudade. Tem uma outra aqui, ó. Se casamento fosse bom, não precisaria de testemunhas, viu, hein? Olha, essa aqui, mais perigoso que um cavalo na estrada. Um burro no volante. Não é a cerca que segura o boi no pasto, mas sim o capim que ele come. São muitas frases de para-choque. Um abraço aí para os caminhoneiros, né? Das obras aí, transportando aí o material também. Pessoal aí do eucalipto. Bom dia, Santa Cruz. Santa Alô, irmã Cruz. Caminhoneira, leva Alberto Ferreira. Vamos juntos na rodagem.

0: Trânsito Livre. Sinal Verde para informações.
1: Amigos do volante, dirigindo, sempre ouvindo a Santa Cruz, está no trecho, na rodagem. Sinal de alerta para você aí no trecho aí, embarcando mais na pista, né? Também muita atenção, BR-367 tem trechos com buracos, né? Muitos buracos na pista, tem que fazer aquele zigue-zague e também o trecho que está em obras, obras em andamento, pavimentação também já começou a ser feita. Tem a terraplanagem aí, o nivelamento da pista, máquinas e caminhões pesados aí. Você deve dar uma pisadinha no freio também com o operador de tráfego no sistema Parisiga em alguns trechos, viu? Muita atenção aí, e vamos colaborar, evitar acidentes aí e prestar bastante atenção, porque caminhões pesados, máquinas, homens trabalhando, é muito perigoso na estrada, tá bom? Tá aí o sinal de alerta, as obras estão previstas para acontecer entre Almenara e Jequitinhonha e também entre Jequitinhonha e Itaobim. No perímetro urbano de Jequitinhonha, conforme eu disse, as obras estão em andamento, já avançando rumo a Itaobim até as proximidades ali do Lixão. Breve vai chegar aí na região do Transvaal e seguir adiante aí, tá bom? Pois é, tá aí. Quem passa pela 367 também tem um local chamado Estreito, lá é muito perigoso, viu? Dobrar atenção, lá é palco de muitos acidentes, fica aí o sinal de alerta. 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
2: de trânsito. Utilize calçados que fiquem bem fixos aos seus pés para que você possa acionar os pedais rapidamente. Procure manter os calcanhares apoiados no assoalho e evite deixar os pés nos pedais quando não estiver usando. 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
4: Opa, gente, o Nivaldo avisa que amanhã ele e sua equipe, a Kombi, é ali em frente o Cicobi, viu? A Kombi com aquela garapa geladinha, né? 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
4: É bom mesmo, arrumado. Amanhã, a partir das 4 da manhã, o Nivaldo, a patroa, as auxiliares, todo mundo lá na feira, viu, gente? Dá um pulinho lá. O relógio tá marcando aí 5h51, 9h. Hoje manda o áudio, mas não manda grandão, não, senão eu não consigo colocar no ar, tá bom? É, o Frei pediu pra mandar o áudio bem curtinho pra deixar mais gente participar. Ele falou que tem muito pouca gente participando, pra deixar mais gente participar. Aí tem gente falando 2, 3 minutos, aí toma conta. Quem fala 2 minutos, toma lugar de 4 pessoas pra falar. Aí fica aquele monte de gente, ah, sou Alberto, não sei o quê, eu não falei na oração, que não sei o quê. Pois é, manda aí, que já eu volto.
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4: Às 5 horas e 55 minutos, hora da coincidência, 5 e 55. Hoje é sexta-feira, 15 de maio de 2026. A Igreja Católica celebra hoje o dia de Santo Isidoro, o momento da oração da manhã com o pároco Frei Heron e com o bispo diocesano Dom José Hamilton de Castro. Obrigado às pessoas que já mandaram os áudios para esse momento de oração aqui na Santa Cruz. A paróquia São Miguel e Almas e os avisos paroquiais. Nossa comunidade já está se preparando para a celebração de Corpus Christi. Para a confecção de um dos tradicionais tapetes, contamos com a colaboração de todos os fiéis. Estamos recebendo doações de materiais, serragem, sal, tinta xadrez, pó de café, entre outros. Quem puder contribuir, procure a Secretaria Paroquial e faça a sua doação. Sua ajuda é muito importante para manter viva essa bela tradição. Também outro aviso aqui, estão abertas as inscrições para coroinhas em nossa paróquia. Interessados a partir de 7 anos devem procurar a Secretaria Paroquial e fazer a inscrição. Ser coroinha é um belo serviço ao altar e um caminho de crescimento na fé. São os avisos da paróquia. Deixa-me ver o calendário de missas aqui, né? Das celebrações. Hoje já é quinta-feira. Deixa-me ver aqui. São várias páginas. Na página aqui, o dia 15. Hoje a programação tá o seguinte: às 15 horas, missa lá no hospital, viu, gente? Liturgia e a parte musical com a pastoral da sobriedade. Também às 7 da noite, missa na comunidade Santo Antônio. Liturgia e a parte musical com o pessoal da comunidade. É a programação para hoje. 5h58, 2 para 6.
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0: 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Bom dia, comece o dia com fé e alegria. O Senhor te guie e abençoe em tudo. Confie e avance com força. Bom dia, bom dia, bom dia na fé. Cinco e cinquenta e nove, estamos aqui ao vivo, vamos às nossas intercessões aqui, incluir os amigos representantes do clube, Dazinho Chaveiro em Joaíma, Solanginha também, aqui em Jequitinhonha, a dona Ceiça, representante do clube, há mais de 50 anos, seus filhos, Alberto, Adalberto, né? Oração para todos. Também em memória de Clarindo Rodrigues Chaves, sócio falecido do nosso clube, o Clarindo morou na Avenida Doutor Franco Duarte, 69. Bom, para oração, os amigos que renovaram, Maria Aparecida Ribeiro da Paz, também Jacinta Ribeiro Aguilar, José da Costa Aguilar, Maria das Dores Brito Nunes. Aniversariantes de ontem, vamos incluir aqui a Sargento Júnior, comandante da Polícia Militar de Meio Ambiente, que ontem completou mais um ano de vida. Hoje, quem está aniversariando é Luna Arifa Martins, da Rua São Cristóvão, também o Biratã Pinheiro da Silva, da Rua Antônio Silvério Pereira, e Júlio Freitas Vale, da Fazenda Viração Cana Brava. Incluir na oração minha esposa Lena, aqui em Jequitinhonha, lá em Belo Horizonte, meus filhos Davidson e Desirê, também a Alessandra, filha de Dona Eli, a Camilinha, a netinha, o Genro Jadir e os amigos dos bairros. No São João Batista, o Paulinho DJ, já no Juliano, o Marco Antônio, técnico eletrônico, o Amaral DJ, o Zezinho Pedreiro, também a Cleomar, que é a moça das Romarias, no Paulo VI, a Fátima, e ainda no Etelvina Carneiro, o Wilson, e todos que estão acompanhando aí em Belo Horizonte. Lá em Felisburgo, a Dona Geni, o Sr. Antônio, em Joaíma, Mila, Súria, Dona Maria, o Tim, também o Pedro de Amela, Antônio Vacamaga e todos que estão aí à escuta. Vamos falar com os ouvintes aqui nas ondas do rádio. Dona Eli está dedicando a oração para Adriana, Gustavo, Felipe e Regis, né? Alô, bom dia.
1: Bom dia, Humberto Ferreira. Humberto Ferreira, faço oração para mim, para minha esposa Maria Valene, para meus irmãos, para Dona Otônia, Reinaldo, para Cíntia, o marido, para Nozinha, a família, para Dalda, a família, para Zica do Leite, a família, para Sr. Dique, a família, Motivaldo, a família, Fatia e a família, para Zé Pira e a família, para você e sua família, que Deus abençoe você e sua família.
0: Obrigado.
1: Para Maria de Donas e a família, para Tia do Valide e a família, para meu irmão que está lá em Almenara doente, Deus abençoe, que ele melhora, da vida e saúde dele. Para todas as pessoas que estão precisando de oração aqui no mundo inteiro, que Deus ilumine e abençoe nós todos. Fica com Deus, Humberto Vieira, desde lá no Paraguai.
0: Sim, Salvador. Oi.
2: Bom dia, Humberto Vieira, aqui é Imaculado Vaticano. Que pedir oração para mim mesmo, pela minha saúde, a saúde de todos meus cinco filhos. Iago, Natanael, Rubem, Maria Eduarda, Amanda, minha duas netas, Cecília e Maria Júlia, e para você e todas aquelas pessoas que precisam de oração, o mundo, do Brasil inteiro, Jesus te abençoa muito.
0: Amém. Bom dia.
3: Alô, Alberto Ferreira, bom dia. Aqui é Maria das Dores. Eu gostaria de pedir oração pela minha saúde, pela saúde dos meus pais, da Nelson Mourão, pela saúde dos meus filhos, pela saúde de todos os meus amigos, a Cura no Campo Novo, a Alina na Rua Amazona, a Aurina e Eva na Araçatuba, Dida José Wilson, Daniela e Luciana Boa Vista, Conceição com a esposa Joaquim na Lua Bonita, Nami de Família na Alvorada, Irani no Vaticano, Mulher de Deus, Araci e Olívia no Santo Antônio, Diana no Santa Luzia, a Paulo, Regilene e Juninho e Marta na Boa Vista, José na Fazenda Escura, e para minha tia Edilene no Santa Luzia, e pela sua saúde e pela saúde de todos que estiver precisando de oração. Um abraço, bom dia.
4: Bom dia, Alberto. Eu, Daniel, de Fronteira dos Ales, colocando a oração em toda a minha família, meus irmãos, meus sobrinhos, meu pai, minha mãe. Também colocar a oração em tio e sua família, tia Dalva e família, Dona Santa e família, Dona Maria e família, Dona Domingo e família, Luzia e família, Dona Isaura e família, todos vocês aí da rádio, Padre Ed, Rafael, Padre Heron, Padre de Fronteira, e todos que necessitam e precisam de oração. Tenham um bom dia, fica com Deus.
2: Bom dia, Alberto Ferreira.
0: Bom dia, Zane.
2: É o Zane Van Hernandes, de Lili, fica com Deus.
0: Sim, mais outra pessoa. Oi.
5: Alberto, peço a oração da manhã.
0: Sim, Zé Carlos.
5: Pela minha saúde. Pela saúde da minha esposa, Rita de Cássia. Meus netos, Ali e Eduardo. Para Michele, com seu esposo, Zé Antônio. Para Dona Tereza. Seu Anito, Cosme, no bairro São José. Dona Júlia e Zé do Ox, na Bela Vista, em Joaíma. Para meu irmão Edgar, com todos os seus familiares. A todos os enfermos dos hospitais, todos os presos da cadeia pública. E a todos que necessitarem de oração nesse momento. E ofereço especialmente para você, Dona Lena, e a todos os funcionários da Santa Cruz. No mais, fique com Deus.
0: Alô, vamos adiante. Oi.
2: Bom dia, meu amigo Berto Ferreira, que é Vanildo aqui da Fazenda Cangorrinha. Eu quero pedir de oração para meu esposo Adilson, meu filho Nenzinho, Claudiano, Sofia, Simone, de Pedro de Amélia, com toda a família dele na comunidade Barreirinho, Tica e Dinho, com toda a família dele na comunidade Barreirinho, Pequena e João, na comunidade de São Felipe. Minha mãe, Dona Ana, meu pai, Debrando, na rua João de Mato, em Joaíma. Minha filha, Maria Mery, meu genro, Antônio Marco, mora fora do Brasil. Sebastião, meu irmão, Abeil, em Joaíma. E para você, meu amigo Alberto Ferreira, a tua família, um bom dia para você.
6: E Alberto. Aqui é Júlia da Fazenda, Colo de Areia. Queria pedir oração para eu, meu esposo Rimualdo, que é meu funcionário Louro, e para todos que estiverem ouvindo o programa. Bom trabalho.
0: Oi. Alô? Oi. Oi, Solange. Bom dia.
7: Oração é para toda a minha família, filhas e netas, amigas e amigas, para todos. Todos que estão ouvindo esse momento, que Deus o abençoe e feliz e abençoada sexta-feira. Bom dia.
8: Bom dia, Dalberto. Faça oração para mim, para toda a minha família, para todas as minhas amigas que estão precisando de oração. Não vou falar muito, não vou falar as pessoas, não, porque eu tenho muita amiga, graças a Deus. E todas as minhas amigas. Em primeiro lugar, para meu esposo Joaquim, meus filhos em Baladas, e Lu no Brejão e Lídia. Mariazinha do Porto Alegre, Manuza de Vitorino e todas as minhas amigas. Bom dia.
9: É de Santa Cruz. Bom dia, bom dia, homem de Deus, bom dia.
0: Bom dia, mulher de Deus.
9: É só você colocar meu nome na oração de 6 horas pela minha saúde, pela saúde dela, sua esposa, pela saúde de Pedro Antônio, que se encontra internado no hospital, pela saúde. Aí, meu primo em Belo Horizonte, pela saúde, meu sobrinho Sávio. Lá em Belo Horizonte, pela saúde de todos os doentes do mundo inteiro, de Aurino, né? Pela saúde de José Geraldo, pela alma do meu filho Antônio Elbi. Pai Benício, Mãe Petrida, Mãe Giovalina, Leonora, Dona Uritiazia, Pedro, Caeté, Deodete, Moreira Félix. E Ana Alessi, Maria do Pastel, Fernandinho, meu padrinho Doutor Evandro, minha madrinha Neuarque. A Milão das Cunha Mel, Pai Bernardino. Luiz, Nelson, Araci, seu Tó, todos os falecidos do mundo inteiro, né?
10: Bom dia, Alberto Ferreira. Sou Luciene aqui do assentamento Brejão. Faço o pedido da oração para mim mesmo, para meu esposo Aurelino, para meus filhos Cleberson, Gleicimária, Rafael, Isabel e Leonardo. Peço pela saúde de minha mãe Ana Clara. Peço para Romário, para todos os meus irmãos, meus padrinhos na comunidade Boa Vista, para Dona Conceição e família na Lua Bonita, Lídia e família no Maranhão, Elzi e família no Maranhão, para Dona Cida e seu Santo e João na Elza Mourão, para meu genro Ívio e para todos que estiverem na escuta da Rádio Santa Cruz e para vocês aí na Rádio Santa e para todos vocês que trabalham na Rádio Santa Cruz.
11: Bom dia, Alberto Ferreira, tudo bem?
0: Bom dia, Joalina.
11: Oração, vou pedir pela minha saúde, pela saúde dos meus 4 netos, minhas 2 bisnetas, Maju e Melinda, minhas 2 filhas, Cola, Galdinho, Tereza, Irene, Conceição, Joaquim, Dorino, São Miguel, Solangênio, Joaíma, Silvaninho, Valadares e Noela, Maria José com o esposo Manelo, Nadino Alvorado, Lúcia no Centro, pela sua saúde, a saúde de Lena, a saúde das redes, ali com toda a família, vai para Carminha Valéria, ô neném, para você, Deus te proteja, que você vai sair daí, dessa cama, e vai para toda a família, a oração vai para Vanusa e família, Domingas e família, Pedro Serralheiro e família, Manel da Bebê e família, Bigode e família, Zenilda e família, Maculada lá na Itaúna e família, Marcelo e família, Lenice e família, Nino na Travessa João Pinheiro e família, todas as meninas da atividade ativa do Polo Esportivo, pela ação do professor, a família dele, todos os funcionários da rádio, o Gordo Abertura, Didi da Indiana, Bárbara do Vaticano, Delva do Vaticano, e todos nesse momento estiver precisando de oração, pela saúde de Nicinha e seu Zé e a família, pela saúde de Dida, Fátima e família, e todos que nesse momento estiver precisando de oração. Alberto, muito obrigado e um bom dia. Fica com Deus, tchau.
12: Essa oração oferece para... Essa oração oferece para ti, Diana, Paulo Henrique, Iu, Cal e Dadá com os meninos, Dorguém, Falim, Ivaldo, Joelino e Marcinho, Denise e Abel, Sutião, Dona Vilma, Geraldo, Bal e André, Véi, Branco com a família, Pedro e Zezinho, e para Joalina na Rua Amazônia, Dorinha de São Miguel, Dona Araci no Santo Antônio, seu Geraldo e seu Zé Miranda, tudo na Sapucaia, e para seu Domingo e Dona Cira Norora, e para Manel e Hilda no Paraterra, para Doc e Valdomiro no Jataí, e para todo o meu povo aqui na Elza Mourão, para seu Daniel e Dona Aurelina, Antônio com a família, e Zé, meu irmão, todos meus irmãos, e principalmente para todos que estão precisando de oração. Um bom dia, fique com Deus.
0: Freiron, bom dia. Hoje é sexta-feira, fim de semana chegando. Bom dia.
13: Bom dia, meu irmão, minha irmã, paz e bem. Nessa sexta-feira, Senhor, fazei que o mal se afaste sempre de nós. Iluminai-nos, Senhor, para que vejamos espiritualmente. Endireitai-nos, Senhor, para que não andemos mais curvados. Dai-nos o dom da palavra, para que o meu verbo seja forte. Dai-nos a saúde, para que não fiquemos doentes. Dai-nos a vida plena e rodeai-nos em toda a parte, tanto por dentro como por fora, a fim de que sejamos em teu imenso poder. Que o Senhor esteja sempre dentro de nós, ao redor de nós, adiante de nós, atrás de nós, em nós e acima de nós para sempre. Ele que vive e reina para todos os séculos dos séculos. Assim seja. Amém.

Oração a São Miguel Arcanjo. Glorioso São Miguel Arcanjo, poderoso vencedor das batalhas espirituais, vinde em auxílio das nossas necessidades espirituais e temporais. Afugentai de nossa presença todo mal e todo ataque e ciladas do inimigo. Com sua poderosa espada de luz, derrotai todas as forças malignas e iluminai nossos caminhos com a luz de tua proteção. Arcanjo Miguel, do mal libertai-nos, do inimigo livrai-nos, das tempestades socorrei-nos, dos perigos protegei-nos, das perseguições salvai-nos. Glorioso São Miguel Arcanjo, pelo poder celeste a vós conferido, sê para mim o guerreiro valente e conduzi-nos nos caminhos da paz. Amém.

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1: Pra hora.
2: Chovendo aí,
1: não sei, tá? 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
3: Agora que todo. 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
1: 6:17. Bom dia. 6:17 agora.
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1: Opa, 6:21, bom dia. Bom dia, bom dia.
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13: Quem é o locutor?
1: E 22, canta.
13: Quem é o cantor?
1: Amado Batista. Serafim e seus filhos. Bom dia.

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1: Olha a hora, 6:25. Bom dia, 6:25.
2: Acertou.

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8: Investigação sobre fraudes no Banco Master.
9: PF investiga se Daniel Vorcaro financiou gastos de Eduardo Bolsonaro nos Estados Unidos.
8: Governo e Congresso têm até hoje para se manifestar sobre lei da dosimetria.
9: Câmara e Senado podem finalizar em um mês votação sobre o fim da escala 6x1.
8: Anvisa decide hoje se mantém suspensão de produtos da IP.
9: Mais sofisticados, golpes virtuais sobem quase 15% em Minas.
8: Continuidade da greve de professores amplia impactos nas escolas municipais da capital mineira.
9: Indo prazo para prova de vida de beneficiários do Ipseng.
8: Venda de imóveis tem queda em Belo Horizonte.
9: Centros de saúde abrem no fim de semana para reforçar vacinação contra a gripe.
8: Trump, presidente da China, avançam em consenso sobre Estreito de Hormuz, mas mantém impasse sobre Taiwan.
10: Destaques do Jornal da Itatiaia com Fernanda Viegas e Eustáquio Ramos. Os detalhes daqui a pouco, a partir das 7 horas da manhã, com toda a equipe de jornalismo Santa Cruz, a notícia na velocidade do som e pelos aplicativos.
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10: Ao meio-dia e 30, com produção, edição e apresentação de Gilberto Santos, as informações da nossa cidade e região, do Brasil e do mundo, você vai conferir.
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10: Opa!
13: Aí, Alberto, tira o farpão da banda e fala a hora certa, Alberto.
10: Tão por cá aqui na luta, é na luta e na labuta. 6:31 agora.
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1: Opa, por cá, ao microfone Santa da Cruz. Santa Cruz.
2: Vontade de trabalhar.
1: Trabalhar é meu serviço, é esse, né? É. O neném, a escola aí, neném, a escola aí. É, hoje tem a feira, viu, gente? Tem a feira lá em Joaíma, já tá funcionando até as 10 da manhã, feira em Joaíma, e aqui em Jequitinhonha também tem a feira, viu, gente? Dá um pulinho na feira, vamos prestigiar o homem e a mulher do campo. Opa, vai trabalhar hoje, moço? Hein? Vai?
3: Minha mulher não deixa não, posso não.
1: Você vai ou não vai?
4: Vou nada.
1: Ô, mas deixa o moço ir trabalhar.
5: Vai não, ele não vai não.
1: Ah, muito bem, paletó do seu neném, muito justo, paletó do seu Augusto. O Alberto Ferreira esse ano completa 67 anos, né? É.
6: Parabéns, é. Parabéns pra você.
1: Dia 27, eu quero agradecer as pessoas que estão falando. Eu sou Alberto, eu vou lá na BB dia 31.
7: Rapaz, acho que eu vou
1: ir. Pode ir, comadre, pode, seja bem-vinda, é lá na BB, viu, gente? Um abraço aí para todos que estão à escuta. Alô, bom dia.
8: Bom dia, Alberto Ferreira, que é
1: bom
8: a Maria.
1: Bom dia,
8: comadre. Alberto, queria ouvir uma música de Leonardo, pode ser qualquer uma. Se você estiver na programação, quero oferecer para meu primo Valdomiro, que sua esposa, sim, lá na Fazenda Timorante, para minha amiga Janete, que sua esposa lá na Fazenda Santa Fé. Também oferecer para Elisângela e família lá no Capoeirão, Isabela e seu comecinho na mesma fazenda. Quero oferecer também para Dominga, lá na Rua do Corredor, no São Pedro, em família. Também para minha amiga Regina, no São Pedro. Quero oferecer também para todos que estiver na escuta, para todos os meus netos, toda a minha família, para você, Helena, para Lenice em família, Thales em família, todos aí da rádio, para minha curtição. Um abraço, fica com Deus.
9: Oi, meu amigo Alberto Ferreira, que é Vanilda, que tá fazendo uma gorrinha. Roda aquela música pra nós aqui, Barquinha de Ouro.
1: Barquinha de Ouro, né?
9: Ofereço pra meu esposo Adilson, que tá fazendo uma gorrinha. Tipo Pedro de Amela, lá no Barreirinho. E gosta muito dessa música, Barquinha de Ouro. Roda ela aí pra Pedro de Amela, lá no Barreirinho.
1: Roda a música,
9: Barquinha,
1: né?
9: De Ouro.
5: Não vai não! Ele não vai não!
1: Alô. Oi.
10: Bom dia, Alberto Ferreira.
1: Fala, Solange.
10: Passe bem. Tô passando por aqui pra dizer que eu já estou vendendo show de prêmios, né?
1: É mesmo,
10: da né? Santa Cruz. Recebi ontem, né? O Gilberto Santos trouxe pra mim. Então, gente, meus amigos e amigas, pode vir comprar um show de prêmio aqui. Aqui, Rua de Lucena, número 91, Bar Bela Vista. Gente, o show de prêmio tá bom demais.
1: Bom demais,
10: tá,
1: né,
10: bom?
1: Solange?
10: Um abraço de Solanginha.
1: Beleza. Joaína. Falou, garota. Falou.
11: Bom dia, Alberto Ferreira, que é a Rita.
12: Quem
11: eu
12: é o
11: queria
12: cantor?
11: Pedir a música Rei Bojo do Forró, oferecendo Júlio Zé do Alca e Joaema, oferecendo De Gazinho na Pedra do Bode, todos da Pedra do Bode. Principalmente pra você. Fique com Deus. Um bom dia, um abraço.
13: Chicão da Jardineira. Gostaria de pedir uma música aí de Soró Silva, Passa a Mão no
12: Quem
13: Boi.
12: Pra
13: minha curtição para Dora e Alana, para todos aqui na Jardineira e Barreirinho, e meus amigos lá da Corda de Areia, e para você e para todos aí na rádio. Falou, bom dia.
14: Bom dia, Alberto Ferreira, moça bonita, acorda tarde também, acordei agora,
1: é.
14: Isso muda a cerveja que é direitinho, né, gente, pra terminar de levantar.
1: Sim.
12: Agora eu entendi.
15: Alô, Alberto Ferreira, bom dia, aqui é Maria das Dores. Alberto, toca a música aí com Rodrigo Silva, Forró na Grota. Eu quero oferecer pra minha filha Marta, que aniversariante do dia 17, domingo, ela está completando mais um ano de vida, e quero desejar a ela muita paz, muita saúde, e que Deus ilumine ela, que ela seja essa menina exemplar que ela é. Antecipadamente, eu quero desejar a ela muita saúde, viu? Mas toca mesmo essa música para ela aí, que ela gosta muito dessa música.
16: Bom dia, Alberto.

0: Abençoa seu dia
1: Bom
0: todos os ouvintes.
1: Bom dia, Alessandra.
0: Tô passando aqui pra desejar já a ti, né, meu esposo, um feliz aniversário. Que Deus abençoe, de defesa, saúde, muitos e muitos anos de vida. Aqui nós estamos, já temos 21 anos, né?
1: Sim.
0: De companheirismo. Graças a Deus, que ele é um guerreiro, batalhador. Eu amo muito ele, viu? É um feliz aniversário, gente. Que Deus abençoe você, de força, muita paz, prosperidade, né? Que nós estamos juntos nessa caminhada aí.
1: Sim, sim.
0: Graças a Deus. E um feliz aniversário.
1: E a galinha gorda, hein?
0: E Alberto, bom dia. Tá tudo bem? Alberto, hoje é o aniversário do Jadir.
1: Do Jadir, né?
0: Lá em Belo Horizonte. Quero desejar pra ele muitos anos de vida, saúde. E que Deus proteja ele com a família, com a Alessandra, Camilinha. E o Lucas, o Juninho. Que Deus abençoe ele. Feliz aniversário, Jadir. Que Deus te proteja, hoje e sempre. Um abraço. Manda uma música pra ele aí, viu, Alberto? Um abraço pra vocês.
1: Saúde e paz. Saúde e

0: Anderson Limões, saúde e paz. O resto corre atrás, corre atrás, corre atrás. 6h44.
1: Quem é o cantor?
0: O Regojo do Forró.

0: Rebojo do Ferro, a melhor banda de músicas clássicas, né? Músicas variadas do nosso querido Mário.
1: Rapaz, acho que eu vou arrastar a chinela.
0: Aqui não, comadre, aqui é meu serviço. Vamos embora passar o zóio no relógio. Passar o zóio no relógio.
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0: Opa, a hora aí, mas moço, moço, hoje é dia de trabalhar, moço.
1: Não vai não, ele não vai.
0: Bora
1: não.
0: Trabalhar, vamos trabalhar, que até passarinho que não deve sumiu. Nada a ninguém já sumiu, já sumiu.
4: Minha mulher não deixa não, posso não.
0: A escola aí, neném, a escola aí. 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

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Nota de falecimento. A funerária Deus Protege e a família de Adérito Virturino Duarte, popular Ceará, comunicam com profundo pesar o seu falecimento ocorrido às 3 horas da manhã e convida todos, parentes, amigos e vizinhos para o seu sepultamento a realizar-se hoje ao 12:00, saindo o féretro da capela velório do Hospital São Miguel para o cemitério Parque das Almas, saída para Joaíma. Antecipadamente, a funerária Deus Protege e a família agradecem por este ato de solidariedade cristã. A Rádio Santa Cruz noticiou com profundo pesar o falecimento de Adérito Virturino Duarte, vulgo Ceará.

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4: Muito bem, aniversariantes de hoje, representantes Dazinho Chaveiro, Solanginha, Dona Ceiça, aqui em Jequitinhonha. Os amigos que renovaram conosco: Maria Aparecida Ribeiro da Paz, também Jacinta Ribeiro de Aguilar, Josi da Costa Aguilar, Maria das Dores Brito Nunes. Fazer o registro aqui em memória do saudoso Clarindo Rodrigues Chaves, sócio falecido do nosso clube, ele que morou na Avenida Doutor Franco Duarte. Aniversariantes de hoje: Luna Arifa Martins, da Rua São Cristóvão, também o Biratã Pinheiro da Silva, da Rua Antônio Silvério Pereira, e Júlio Freitas Vale, da Fazenda Viração Cana Brava. E você do outro lado do rádio, hoje é o seu dia, parabéns pra você, felicidades mil, muita paz, amor e alegria. Forte abraço, na sequência você fica com o Jornal da Itatiaia. Valeu, cuide-se bem.
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5: Eduardo Bolsonaro nega ter recebido dinheiro de Daniel Vorcaro nos Estados Unidos.
6: Congresso espera concluir em 30 dias votação de proposta que reduz jornada de trabalho.
5: Reta final para aposentados e pensionistas do Ipiceng fazerem a prova de vida.
6: Donald Trump embarca de volta aos Estados Unidos após encontro com Xi Jinping na China.
5: Líderes avançam em consenso sobre Estreito de Hormuz, mas mantém impasse sobre Taiwan.
6: No Elos Itatiaia, o cenário de incertezas no agro, com lucro apertado, clima instável e impactos de guerras.
5: Futebol, classificados na Copa do Brasil, Cruzeiro e Atlético fecham hoje preparação para a nova rodada do Campeonato Brasileiro.
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6: 7:01, Jornal da Itatiaia, sexta-feira, 15 de maio de 2026. Apresentação: Fernanda Viegas e Eustáquio Ramos. Muito bom dia para você que está com a gente. Estamos ao vivo também no YouTube, no site, no aplicativo da Itatiaia, na Alexa, na TV a cabo e no canal 957 da Parabólica Digital. A partir de agora, toda a rede Itasat reunida para trazer os principais destaques de Minas, do Brasil e do mundo. 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
8: BR-381 apresenta congestionamento nos dois sentidos devido a uma carreta que subiu na mureta de proteção da via no sentido Belo Horizonte, nas proximidades da Degranel, altura do bairro Jardim Vitória. Para quem segue no sentido BH, já são mais de 4 quilômetros de fila desde as proximidades do posto da Polícia Rodoviária Federal em Sabará. Ainda nas estradas, um carro com defeito bloqueia a faixa da direita da rodovia Fernão Dias, na pista sentido Belo Horizonte, nas proximidades da Fiat em Betim, na região metropolitana. No trecho, o motorista também já enfrenta pelo menos 2 quilômetros de congestionamento. Direto da Central de Trânsito Itatiaia, Emive, repórter Isabela Gouveia.
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10: Nesta sexta-feira, a circulação dos ventos e a disponibilidade de umidade em médios níveis mantém condições favoráveis para a ocorrência de chuva no centro-sul e oeste de Minas Gerais. As temperaturas tendem a aumentar, tanto as mínimas quanto as máximas, devido à maior nebulosidade pela manhã e momentos de abertura de sol ao longo do dia. Céu claro a parcialmente nublado, com possibilidade de chuva isolada no Triângulo Oeste e Central Mineira. Céu parcialmente nublado no Jequitinhonha, Rio Doce, Mucuri e Zona da Mata. Demais regiões, céu claro a parcialmente nublado. BH terá um dia de céu parcialmente nublado, com possibilidade de chuva. A temperatura máxima deve chegar aos 29 graus. Repórter Aline Neves.
11: 7:03, o ministro André Mendonça, do Supremo Tribunal Federal, deve se reunir hoje com integrantes da Polícia Federal para tratar do avanço das investigações sobre supostas fraudes envolvendo o Banco Master. Por isso, vamos acionar o nosso repórter em Brasília, Pedro Nascimento, para conversar sobre esse assunto. Ô Pedro, o encontro ocorre após o vazamento do áudio do senador Flávio Bolsonaro cobrando Daniel Vorcaro 134 milhões de reais para o filme do pai. O que que você tem para contar pra gente sobre esse assunto e o que que deve acontecer hoje aí em Brasília? Bom dia para você.
12: Bom dia também para você, Fernanda. Bom dia, Eustáquio. Bom dia também a todo mundo que acompanha Itatiaia nessa sexta-feira, né? Pois é, Fernando, como você disse, esse encontro acontece justamente no momento em que cresce a pressão política sobre o caso do Banco Master. E não era para menos, né? Revelações feitas pelo site Intercept mostraram Flávio Bolsonaro não só tendo uma proximidade muito surpreendente com o banqueiro Daniel Vorcaro, já que ele negava qualquer tipo de envolvimento com o Banco Master, como também revelaram esse pedido aí de dinheiro feito explicitamente para a realização do filme do pai, o que deixou muita gente surpresa, mas também muita gente revoltada, já que principalmente aliados do senador Flávio Bolsonaro acusam a Polícia Federal de uma seletividade no vazamento desses áudios. Bom, a reunião ela foi marcada como uma espécie de alinhamento das investigações dessa Operação Compliance Zero, da qual o ministro André Mendonça é o relator. A conversa, como eu disse, acontece um dia depois da revelação desses áudios e também um dia depois de uma série de pedidos foram feitos ao Supremo Tribunal Federal para que investigue esses vazamentos. Um dos pedidos, inclusive, partiu do deputado Hélio Lopes, que é do PL do Rio de Janeiro, um aliado muito próximo da família Bolsonaro e do pai de Flávio, o ex-presidente Jair Bolsonaro. Ele enviou ofícios ao próprio André Mendonça e ao Tribunal Superior Eleitoral para que sejam investigados vazamentos de informações sigilosas dessa investigação, e inclusive no ofício que foi encaminhado ao TSE, o deputado pede que o tribunal acompanhe com a máxima atenção os desdobramentos relacionados aos recentes vazamentos, reforçando, segundo ele, uma necessidade de preservação da legalidade das instituições, ou seja, alegando que poderia haver um desfavorecimento de Flávio Bolsonaro, que é pré-candidato a presidência da República. O próprio pré-candidato, em sua nota, né, também não negou que a veracidade desses áudios, né, disse que de fato isso aconteceu, mas também criticou essa questão dos vazamentos seletivos. Essa foi uma questão muito, muito grande durante a Lava Jato, né, durante essa operação Compliance Zero. É a primeira vez em que há essa reclamação a respeito de seletividade. Ciro Nogueira, senador, quando foi alvo também da operação na semana passada, também houve essa crítica a esse respeito, mas agora parece que a oposição começa a se movimentar para tentar pressionar André Mendonça para evitar esses vazamentos. Ainda não há horário para essa reunião, o próprio Supremo Tribunal Federal ainda não confirmou esse encontro, mas pelo que a gente apurou, ele deve ser realizado para que haja esse alinhamento entre o ministro, que é o relator do caso, e os investigadores responsáveis pelo caso Master. De Brasília, Pedro Nascimento.
6: 7:06 e a gente continua na capital federal agora falando com a repórter Aline Peçanha, porque o ex-deputado federal Eduardo Bolsonaro nega ter recebido dinheiro de um fundo administrado nos Estados Unidos com recursos pagos pelo banqueiro Daniel Vorcaro, ligado ao escândalo do Banco Master.
11: A ligação entre o filho de Jair Bolsonaro e empresário começou a ser investigada pela Polícia Federal após o irmão dele, o senador Flávio Bolsonaro, ter afirmado que os recursos pagos por Daniel Vorcaro para financiar o filme sobre o pai foram destinados a um fundo administrado nos Estados Unidos por um advogado de Eduardo.
13: O senador e pré-candidato à presidência da República, Flávio Bolsonaro, negou qualquer envio de dinheiro do empresário Daniel Vurcaro para o ex-deputado Eduardo Bolsonaro. Ele disse ainda que os recursos ligados ao Banco Master foram usados exclusivamente para financiar um filme sobre o ex-presidente Jair Bolsonaro. A declaração foi dada depois da reportagem do site Intercept Brasil apontar suspeitas sobre o destino de parte dos valores movimentados no projeto. Segundo a reportagem, documentos e mensagens indicam que o banqueiro Daniel Vurcaro teria prometido cerca de 24 milhões de dólares para financiar o longa chamado Dark Horse, uma cinebiografia de Jair Bolsonaro produzida nos Estados Unidos. Pelo menos 10 milhões de dólares, o equivalente a cerca de 61 milhões de reais, já teriam sido enviados entre os meses de fevereiro e maio do ano passado. O ponto que acabou gerando mais questionamentos é que parte desse dinheiro teria passado por um fundo sediado no Texas. Esse fundo seria administrado por um advogado ligado ao ex-deputado Eduardo Bolsonaro e responsável também por questões migratórias dele nos Estados Unidos. Durante uma entrevista à Globo News, Flávio Bolsonaro confirmou que buscou investidores privados para o filme, mas negou participação direta na gestão financeira do projeto. O senador disse que apenas aproximou empresários interessados e que não sabe detalhar como todos esses valores foram administrados. A suspeita investigada é de que parte desses recursos possa ter ajudado a manter Eduardo Bolsonaro e aliados nos Estados Unidos durante o período em que o grupo articulava pressões políticas e econômicas contra o Brasil no exterior. Até o momento, porém, não há uma acusação formal e nenhuma prova conclusiva de desvio de dinheiro. E depois dessa repercussão, a equipe de Flávio Bolsonaro divulgou uma nota oficial dizendo que tudo foi feito dentro da legalidade e sem uso de dinheiro público. O senador afirmou que Daniel Vurcaro entrou no projeto apenas como investidor privado e que os aportes tinham previsão de retorno financeiro conforme o desempenho comercial do filme. Na nota oficial, divulgada depois da entrevista, Flávio Bolsonaro afirmou que sua participação no projeto se limitou à busca de investimento privado para um filme produzido nos Estados Unidos sem o uso dos recursos públicos. O senador disse que Daniel Vurcaro entrou apenas como investidor da obra e negou qualquer envio de dinheiro para Eduardo Bolsonaro. Segundo a defesa, os valores foram destinados exclusivamente a um fundo ligado à produção do filme, que teria estrutura jurídica própria e fiscalização nos Estados Unidos. De Brasília, Aline Peçanha.
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15: Berta, após o áudio de Flávio Bolsonaro para Daniel Vurcaro, como os políticos avaliam o futuro da candidatura do senador à presidência da República? Bom dia.
16: Bom dia, Fernanda. Bom dia, Eustáquio. Bom dia. Amigos da Itatiaia. Flávio Bolsonaro não havia informado a sua campanha política que pediu dinheiro a Daniel Vurcaro para financiar o filme Dark Horse, O Azarão em Tradução Livre, que promove a biografia do ex-presidente Jair Bolsonaro. Os coordenadores políticos e da comunicação da campanha de Flávio Bolsonaro foram pegos de surpresa com o vazamento dos áudios. O que se viu nas primeiras horas foi um tsunami de desencontros, diversões e falta de coordenação. Vurcaro repassou por meio de uma agência intermediária os cerca de 62 milhões para a produção do filme, de orçamento estimado em 134 milhões. O lançamento está previsto para 11 de setembro, poucas semanas antes das eleições de 4 de outubro. Com o ator principal Jim Caviezel, o mesmo que fez A Paixão de Cristo em 2004, o roteiro tenta associar Bolsonaro a uma figura divina. A Polícia Federal, neste momento, rastreia o caminho do dinheiro e também apura se há emendas parlamentares e recursos públicos envolvidos na produção. Os áudios trazem desgaste à imagem de Flávio Bolsonaro, isso aliados reconhece. No meio empresarial, algumas lideranças buscam alternativa no campo da direita e olham principalmente para Romeu Zema e também Ronaldo Caiado como possibilidades para a aposta. Entre lideranças evangélicas que já preferiam o governador de São Paulo, Tarcísio de Freitas, há ainda mais cautela. E no meio político, Michele Bolsonaro chegou a ser cogitada como alternativa, mas Jair Bolsonaro reiterou ao filho Flávio que ele seguirá candidato. Antes de lançar Flávio, Jair Bolsonaro trabalhou para impedir que a candidatura de Tarcísio de Freitas, governador de São Paulo, se viabilizasse, porque para ele é mais importante manter o controle do campo da direita dentro da família do que construir uma alternativa mais competitiva para enfrentar o presidente Lula. Flávio Bolsonaro segue na disputa, apostando que a crise vai ser estancada e garantindo aliados que não precisam ficar inseguros porque não há novas surpresas. Na coordenação da campanha de Flávio Bolsonaro, as narrativas foram ajustadas. Flávio diz que o áudio trata de um filho procurando patrocínio privado para o filme do pai. Assim como os integrantes do campo bolsonarista, Flávio Bolsonaro veio a público pedir a CPMI do Banco Master. No campo lulista, a CPMI do campo também é reivindicada. Oposição e governo querem a CPMI. Será que sai? A conferir. Berta Macaron para o Jornal da Itatiaia.
6: 7:13, vamos para um rápido intervalo, na volta você acompanha. Ex-governador do Rio de Janeiro, Cláudio Castro, é alvo de operação da Polícia Federal neste momento.
11: E também, Congresso deve finalizar em um mês votação sobre o fim da escala 6x1.
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6: Sete e 16.
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6: Isabela Gouveia, quais pontos da 040 e da 381 merecem atenção do motorista neste momento, hein?
8: Destaque na BR-040, no trecho entre Ribeirão das Neves e Contagem, para quem segue no sentido Belo Horizonte, há congestionamento devido ao fluxo intenso de veículos entre ali as proximidades do bairro Veneza e a chegada ao posto Bonanza. Segundo a Via Cristais, não há ocorrências, apenas então esse excesso de veículos veículos nesta manhã. No sentido Sete Lagoas, BR-040 com boas condições. Na BR-381, como a gente acompanha aqui na Itatiaia, uma carreta subiu na mureta de proteção da via no sentido Belo Horizonte. Segundo a Polícia Rodoviária Federal, ninguém ficou ferido. Esse acidente é na altura do bairro Jardim Vitória, próximo a Degranel. Para quem segue no sentido BH, já são mais de 4 quilômetros de congestionamento antes mesmo do posto da Polícia Rodoviária Federal em Sabará. No sentido Vitória, tem lentidão na saída do anel rodoviário, por reflexo também desta ocorrência, e o estreitamento de pista. Não é necessário buscar outros caminhos, mas o motorista, claro, deve se programar. Volto com você no estúdio, Viegas.
11: Obrigada, Isabela Gouveia. Agora às 7h17, nós vamos ao Rio de Janeiro falar com a nossa repórter Diana Rogers, porque neste momento está ocorrendo uma operação da Polícia Federal e um dos alvos é o ex-governador do estado, Cláudio Castro. Diana, o que você já sabe sobre esse assunto aí, sobre o trabalho da Polícia Federal no estado do Rio? Bom dia.
0: Oi, Fernanda Viegas, bom dia para você e para os ouvintes. As informações estão chegando aos poucos. O ex-governador, como você bem disse, Cláudio Castro, do PL, alvo de uma operação da Polícia Federal aqui no Rio de Janeiro. A informação que chegou pra gente é que os agentes federais foram até a casa de Cláudio Castro, um condomínio de luxo localizado na Barra da Tijuca, zona sudoeste do Rio de Janeiro, para cumprir esse mandado. A gente não tem detalhes ainda de quantos mandados estão sendo cumpridos, se há mandados de prisão, se são mandados de busca e apreensão somente, mas a Polícia Federal, portanto, cumprindo um mandado dentro da casa do condomínio de luxo do ex-governador do Rio, Cláudio Castro, condomínio localizado na Barra da Tijuca, uma área nobre aqui do Rio de Janeiro, na zona sudoeste da capital fluminense. A gente lembra que o Rio de Janeiro, ele está sendo governado de forma interina pelo presidente do TJ, o desembargador Ricardo Couto, porque Cláudio Castro, ele renunciou ao cargo de governador no dia 23 de março, um dia antes do TSE, o Tribunal Superior Eleitoral, retomar o julgamento que deixou Cláudio Castro inelegível por abuso de poder político e econômico nas eleições de 2022. Portanto, a Polícia Federal cumprindo esse mandado, realizando essa operação que tem como um dos alvos o ex-governador do Rio, Cláudio Castro. Os agentes federais na casa de Cláudio Castro, um condomínio de luxo na Barra da Tijuca. Qualquer novidade, outros detalhes da operação, a gente volta por aqui, Fernanda.
11: Obrigada, Diana Rogers. Agora são 7h19. O Congresso Nacional espera concluir em um mês a votação da proposta que prevê o fim da escala 6-1.
6: A expectativa é de que a Câmara dos Deputados analise o texto até o final de maio, enquanto o Senado trabalha com a previsão de votação até 15 de junho.
11: Parlamentares favoráveis à mudança afirmam que a medida pode trazer impactos positivos para a saúde física e mental dos trabalhadores, além de melhorar a qualidade de vida e a produtividade.
6: Por outro lado, a Frente Nacional dos Prefeitos demonstra preocupação com possíveis aumentos de custos operacionais e impactos na geração de empregos.
1: A Frente Nacional dos Prefeitos afirma que o fim da escala 6-1, se ocorrer de maneira abrupta, irá representar um duro golpe nas contas das prefeituras de todo o país. Um estudo encomendado pela entidade aponta que a alteração na jornada de trabalho irá provocar um custo de 35 bilhões de reais a mais por ano às gestões municipais. Apesar do serviço público ser formado majoritariamente por servidores públicos concursados, a Frente Nacional dos Prefeitos afirma que áreas básicas, como segurança, limpeza urbana, entre outras áreas, dependem do serviço terceirizado, que estará sujeito a alterações em decorrência do fim da escala 6-1. Em entrevista à Itatiaia, o presidente da Frente Nacional de Prefeitos, o prefeito de Porto Alegre, Sebastião Melo, do MDB, afirma que essa alteração pode provocar um rombo nas contas municipais.
3: O tema da escala 6-1 é um tema que precisa ser aprofundado setorialmente, em primeiro lugar, e ter um tempo adequado ao seu debate, não é? Por quê? Porque vários países, o mundo inteiro já enfrentou essa matéria, mas sempre teve uma transição e setorial. As prefeituras do Brasil inteiro são grandes contratantes de serviços, né? Terceirizados. Por quê? Porque você hoje não faz mais concurso para gari, você não faz concurso para varrição, você não faz mais concurso, às vezes, para uma UPA que é operada e parcerizada. Então você contrata através de estações de serviços. E esses serviços existem dezenas, para não dizer milhares de trabalhadores. Bom, nós fomos eleitos numa regra, contratamos nesta regra. E, evidentemente, se você vê uma mudança de escala, significa para você manter o mesmo serviço que você tem hoje, da poda da grama, do asfalto, das obras públicas, ou você diminui a quantidade de serviços ou você aumenta a quantidade de contratados por parte das terceirizadas. E as terceirizadas não vão pagar essa conta, quem vai pagar essa conta são os cofres públicos. Nós buscamos aí, contratamos uma consultoria renomada, oferecemos os dados de dezenas de prefeituras e ela apresentou preliminarmente um rombo de 35 bilhões de reais anual para as contas públicas.
4: O estudo está preocupando prefeitos em diferentes pontos do país. É o caso, por exemplo, do prefeito de São Paulo, Ricardo Nunes, do MDB.
5: Nós tivemos realmente uma reunião aqui em São Paulo com o prefeito Sebastião Melo, que é o presidente da Frente Nacional de Prefeitos, mas outros prefeitos também, o prefeito Dário de Campinas, o prefeito de São José dos Campos, vários prefeitos, inclusive com o Léo, que é o deputado da Bahia, que é... virtual. E qual que é a preocupação? Preocupação é de você tratar esse tema como ele precisa ser tratado, com seriedade, né? Colocar esse tema agora, faltando menos de 5 meses para a eleição, isso contamina, isso acaba fazendo com que as pessoas discutem a questão de forma política, partidária, e esqueça a questão da política pública, que é fazer com responsabilidade. Não se trata da Frente Nacional ser contra ou ser a favor, se trata de tratar esse tema com seriedade. Por exemplo, esse estudo que você acabou de citar, de que as prefeituras terão aí que arcar com 35 bilhões de reais. A grande pergunta é o seguinte: de onde vai sair esse dinheiro? De onde vai ser esse recurso? Então, é importante que tenha uma discussão séria sobre esse tema e de que a gente possa ter aí um período, caso seja aprovada, se por acaso for aprovado, um período de readequação.
4: Na iniciativa privada, empresários de vários setores já se posicionaram de forma contrária ao fim da escala 6x1. Entidades que representam o setor produtivo engrossaram o coro e disseram que essas alterações podem provocar aumento do desemprego e impacto negativo na economia brasileira. São Paulo, repórter Mardélio Couto.
9: 7h24, daqui a pouco, termina no fim do mês prazo para a prova de vida de beneficiários do IPSENG.
6: No Elos Itatiaia, é um cenário de incertezas no agro, com lucro apertado, clima instável e impactos de guerra.
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0: 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Aposentados e pensionistas do Ipseng têm até o fim do mês para fazer a prova de vida obrigatória e evitar a suspensão do pagamento de benefícios.
1: 724 pensionistas do Ipseng, aniversariantes de abril, que ainda não realizaram a prova de vida anual, têm até o final deste mês de maio para não perderem o benefício. Caso não compareçam presencialmente a uma das unidades regionais, eles terão a retenção preventiva do pagamento da pensão. Os pensionistas devem comparecer presencialmente a uma das unidades regionais do Ipseng para realizar a prova de vida com documento de identificação com foto e CPF. Nos casos de pensionistas tutelados menores de 18 anos ou menores sob guarda, é necessária a presença do representante legal. É possível ainda realizar a prova de vida digitalmente pelo aplicativo gov.br se o pensionista possuir biometria cadastrada no Tribunal Superior Eleitoral, no Denatran ou na Carteira de Identidade Nacional. Pensionistas residentes em locais em que não existem unidades do Ipseng ou que residam fora do estado de Minas Gerais devem preencher o formulário de declaração de vida e residência. Outras informações estão disponíveis no telefone 155 ou no site ipseng.mg.gov.br. Repórter Giovana Meirelles.
2: 728.
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2: Rita, o mercado recupera parte do estresse provocado pelo novo escândalo do Banco Master envolvendo o senador Flávio Bolsonaro. Conta pra gente a sua análise sobre isso. Bom dia.
4: Bom dia. Tivemos ontem um dia de correção do episódio que o mercado já está chamando de Flávio 2.0. Isso porque o envolvimento dele com Daniel Vorcaro fez com que as apostas na vitória do candidato fossem reduzidas nos mercados de aposta e a bolsa caiu. O dólar subiu muito e os juros futuros dispararam na quarta-feira. Mas ontem nós tivemos uma correção desse pessimismo, digamos assim. O dólar voltou a ser negociado abaixo dos R$ 5, o índice Bovespa subiu quase 1% e os juros futuros recuaram. Mas mesmo assim, a precificação para a taxa Selic para o final deste ano continua acima de 14%. No mais, tivemos a divulgação pelo IBGE da PNAD contínua trimestral, que apontou que no primeiro trimestre de 2026, a taxa de desocupação do país ficou em 6,1%, uma alta de 1 ponto percentual em relação ao quarto trimestre de 2025. E em relação ao mesmo período do ano passado, houve um recuo de 0,9 ponto percentual. Lá em 2025, a taxa de desocupação estava em 7%. 15 unidades da federação aumentaram a taxa de desocupação. Dentre elas, Minas Gerais, houve um aumento de 1,2 pontos percentuais. Onde houve o maior aumento foi no Ceará, 2,3%. Mas o emprego e o mercado de trabalho continua resiliente, as vendas ao varejo continuam resilientes e teremos hoje, daqui a pouco, a divulgação do desempenho do setor de serviços. E dependendo do que vier, a dor de cabeça do Banco Central pode aumentar, já que as vendas ao varejo divulgadas na quarta-feira ficaram bem acima das projeções. Esperava-se uma estabilidade e houve um crescimento de 0,5% em março. Fora isso, no cenário internacional, Donald Trump volta a falar da possibilidade do Irã enriquecer urânio para ter uma arma nuclear. E segundo Trump, se os Estados Unidos e Israel não tivessem feito o movimento de guerra em relação ao Irã, quando fizeram lá no final de fevereiro, segundo Trump, o Irã teria essa arma nuclear já. Isso tudo foi discutido com Xi Jinping, já que Trump está em visita à China e está pedindo ajuda a Xi Jinping para tentar acabar com o conflito no Irã. Mas ao mesmo tempo que ele pede ajuda para acabar com o conflito, ele ameaça aumentar os ataques para que, por meio da força de mais ataques, o conflito chegue ao fim. Realmente, a situação não anda nada tranquila. O nível de incerteza global e o nível de incerteza local estão cada vez mais elevados. E isso, com certeza, será precificado pelo mercado, que está respondendo com muita volatilidade, muita oscilação de preços. Rita Mundim, para a Rádio Itatiaia.
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0: 7:33. O agronegócio brasileiro atravessa um momento de forte incerteza diante da combinação de margens de lucro cada vez mais apertadas, instabilidade climática e impactos provocados por conflitos internacionais.
2: No Elos Itatiaia de hoje, produtores rurais relatam preocupação com os custos elevados de produção, oscilações no mercado global e dificuldades para manter a rentabilidade no campo.
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10: Em período de incertezas, a soja brasileira, nosso principal produto de exportação, passa por dificuldades. Com o câmbio abaixo e com o produtor sem investimento, há uma crise que poderia ser amenizada com um crédito eficiente. Como reforça Luiz Pedro Bier, vice-presidente da AproSoja do Mato Grosso, o maior estado produtor do grão no Brasil.
11: O crédito rural, ele não é um favor que o governo faz ao produtor, né? Ele tá na Constituição. Pela característica do mercado agrícola, nós somos o único mercado de livre concorrência perfeita aqui dentro, ou pelo menos as commodities são, não só o mercado agrícola. E a gente compete, acaba competindo com o mundo inteiro que tem taxas de juros muito baixas, né? Nós temos sim uma crise de crédito, cada vez está mais difícil captar crédito, as garantias são cada vez maiores e o agro está em crise, né? Nessa hora que a gente precisa captar recursos para não deixar o produtor em dificuldades.
10: Incerteza que também vem de fora, que o diga o leite, que chega importado do Uruguai e da Argentina aqui no Brasil, com preço mais baixo do que nesses países, o que caracteriza um termo chamado dumping, como reforça o presidente da Abraleite, Associação Brasileira de Produtores de Leite, Geraldo Borges.
12: Todo o setor apreensivo, aguardando uma solução por parte do MDIC, que não, até hoje não resolveu o assunto. Os prazos foram várias vezes prorrogados e o setor espera que agora a atual ministra com a sua equipe tome realmente as providências necessárias, já que já se falou em vestígios, em demonstração até, de que pode realmente ter acontecido dumping, pode estar acontecendo ou ter acontecido dumping. Então a gente precisa realmente que, se teve ou se está tendo, que as medidas sejam tomadas, né? Que seja de maneira rápida, para que o setor não seja tão penalizado como vem sendo desde 2022, com recordes de importações danosas, predatórias de leite do Mercosul, sobretudo dos dois países, Argentina e Uruguai, que exportam 98% daquilo que é exportado de lácteos para o Brasil.
10: Incertezas até para saber se vai ter como comprar os insumos para se programar. Algo que foi destacado no congresso da Abramilho, associação que representa os produtores de milho em Brasília. Essa semana a discussão é de que uma crise está longe do fim no agro, uma tempestade perfeita, como reforça o presidente da entidade, Paulo Bertolini.
13: São ciclos, e esse ciclo de tempestade perfeita é que pegou o ciclo da commodity agrícola normal, que é de altas e baixas de preços, com outros fatores externos. Por exemplo, duas guerras, uma lá na Europa, outra no Oriente Médio, que afetou toda a cadeia como um todo e está afetando o agro de uma forma geral. E o milho não fugiu disso. O milho tem esse impacto, mas a gente acredita que a usina de etanol consumindo mais etanol, dando estabilidade e previsibilidade, o governo do outro lado trabalhando políticas agrícolas, melhorando o plano safra, dando tranquilidade para que o agricultor continue produzindo.
10: Repórter Fabiano Frade.
0: 7:37, a seguir os destaques do futebol.
2: Classificados na Copa do Brasil, Cruzeiro e Atlético fecham hoje preparação para a nova rodada do Campeonato Brasileiro.
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15: 7:38.
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2: Isabela Gouveia fala sobre o trânsito na Fernão Dias.
3: Viegas, rodovia Fernão Dias com vários pontos de congestionamento nos dois sentidos na região metropolitana. Para quem segue no sentido São Paulo, tem lentidão desde o Carretão em Contagem até a chegada às proximidades da Fiat em Betim, mas não há ocorrências, apenas o fluxo intenso de veículos. No sentido Belo Horizonte, mais cedo tinha um carro com defeito nas proximidades da Fiat. Esse veículo já foi retirado, porém mais à frente permanece congestionamento entre a Regap em Betim e a chegada à Avenida Cardeal Eugênio Pacelli. Pelo mesmo motivo, fluxo intenso de veículos nesta manhã de sexta-feira. Quem quiser desviar tem a Via Expressa como rota alternativa, mas a Via Expressa também apresenta alguns pontos de congestionamento, principalmente na pista em direção a Belo Horizonte. Segundo a Transcom, não há ocorrências. É com você mais uma vez, Eustáquio.
4: Obrigado, Isabela Gouveia. 7:41.
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4: 7:41, quem chega com tudo é a Nath Fiuza para falar, Nath, sobre a rodada do Brasileirão neste fim de semana, amanhã, Cruzeiro Atlético em campo. E o da Massa vai enfrentar um time na zona de rebaixamento, o Mirassol. Por outro lado, o Cruzeiro enfrenta ninguém menos que o líder do campeonato, o todo-poderoso Palmeiras. Bom dia para você.
5: Bom dia para você também, viu, Eustáquio? A todos que nos acompanham aqui no Jornal da Itatiaia, e serão dois confrontos difíceis, né? O Cruzeiro, por motivos óbvios, vai jogar fora de casa contra o Palmeiras, que está aí liderando a competição. Palmeiras, que vem de dois empates seguidos, quer se recuperar aí na competição, até para não deixar o Flamengo se aproximar ainda mais. E o Atlético vai pegar esse Mirassol, que é o 18º colocado, tem 13 pontos, está na zona de rebaixamento, mas vem crescendo na competição, visando somar pontos para deixar aí o Z4. O Atlético joga na Arena MRV às 18h30 da noite, e hoje vai ser um dia importante para o técnico Eduardo Domingues fechar aí a sua escalação. Ele que tem desfalques aí, problemas de jogadores que estão no departamento médico. Não é isso, repórter Pedro Abílio, bom dia.
6: O Atlético faz nesta sexta-feira a última atividade antes de enfrentar o Mirassol, sábado, 18h30, pelo Campeonato Brasileiro, e tem pelo menos 4 situações colocadas em dúvida em relação a jogadores que estão no departamento médico. O meia Vitor Hugo, com um edema na coxa esquerda, o zagueiro Juan Tressoldi, que tem uma entorse no pé esquerdo, e também Gustavo Scarpa, que torceu o joelho, está se recuperando, assim como o Bernard, jogador que levou um pisão no pé direito no jogo contra o Botafogo e não conseguiu ficar nem no banco de reservas na classificação às oitavas de final da Copa do Brasil diante do Ceará lá em Fortaleza na última quarta-feira. Eduardo Domingues deve colocar força máxima, ainda que tenha na próxima semana o início da decisão, né? Tentando reverter a situação na Sul-Americana. O Galo, depois de enfrentar o Mirassol em casa, joga contra Corinthians e Vasco como visitante. Já na Sul-Americana tem 2 jogos em casa, dia 21 de maio, Cienciano, e no dia 27, a Academia Puerto Cabello. Com as informações do Galo, o repórter Pedro Abílio.
5: Obrigada, Pedro. O Cruzeiro vai jogar mais tarde, às 9h, na Arena Barueri, contra o Palmeiras. Cruzeiro, que é neste momento o 11º colocado, tem 19 pontos. Nos últimos 5 jogos, tem 4 vitórias. Quer manter esse bom aproveitamento para seguir subindo posições na tabela. E é um jogo estratégico também, porque o técnico Arthur Jorge já vai começar a preparar o time para depois, terça-feira, o duelo contra o Boca lá em Buenos Aires. E hoje ele vai definir aí a delegação que embarca para São Paulo. Não é isso, repórter Emerson Pancieri, bom dia.
4: Bom dia para você, Nath, para quem acompanha o Jornal da Itatiaia. O Cruzeiro fecha a preparação hoje na Toca da Raposa e viaja rumo a São Paulo. Compromisso de amanhã contra o Palmeiras às 9h da noite, Arena Barueri, 16ª rodada do Campeonato Brasileiro. A ideia, a logística do Cruzeiro é grupo forte. Então vai mandar time forte, vai mandar elenco fortalecido, e aí vai fazendo as escolhas do técnico Arthur Jorge em relação a cansaço, a jogador que pode ficar de fora até para ser preservado, pensando no duelo contra o Boca também, porque a maratona celeste

0: fora de casa. Tem o jogo de amanhã contra o Palmeiras e tem terça-feira a partida importante do Grupo D da Copa Libertadores contra o Boca, lá na Bomboneira, às 21h30 da noite, valendo vaga também. O Cruzeiro querendo fazer bonito para chegar às oitavas final da competição mais importante da América do Sul, que é a Copa Libertadores. O Fagner, ontem foi entrevistado do Cruzeiro Cast, falou desse bom momento que tem o Arthur Jorge e também o que o Cruzeiro precisa fazer para esses dois jogos, segundo ele, cabeça no lugar, é mente firme para o Cruzeiro também sair com um bom resultado, Nath.
1: Obrigada, Pancieri. Nós estamos aí na contagem regressiva, né, para a Copa do Mundo. Fala muito nesse momento pré-mundial sobre o ciclo, né? Que vai de uma Copa a outra, o momento da seleção se preparar, fazer boas escolhas, avaliar os jogadores. E a gente sabe que esse ciclo da nossa seleção, ele foi muito prejudicado. Tivemos três técnicos, né? O Carlo Ancelotti chegou já meio que em cima da hora. E aí a CBF não quer repetir isso pro ciclo de 2030. E por isso renovou o contrato com o treinador italiano, Ancelotti garantido na seleção brasileira, independentemente até do que aconteça no Mundial daqui a pouco lá nos Estados Unidos, México e Canadá. Quem nos conta mais detalhes desta renovação é o repórter Wellington Campos.
2: Natália Fiuza, o presidente da CBF, Samir Chaudi, anunciou a renovação do contrato do técnico Carlo Ancelotti com a seleção brasileira até a Copa de 2030. Ancelotti terá a oportunidade de fazer um ciclo completo com a seleção brasileira. Inclusive, toda a comissão técnica teve os contratos renovados, inclusive Rodrigo Caetano, que é o diretor de seleções do Brasil. Segunda-feira, num grande evento aqui no Rio, tem a convocação final para a Copa do Mundo. Faltam 27 dias para a Copa do Mundo aqui na Itatiaia. Natália Fiuza.
1: Obrigada, Wellington. Vamos falar também de Copa do Brasil. Nós tivemos ontem as últimas equipes classificadas aí para as oitavas de final da competição e foi uma noite de surpresas, tá? A começar pelo Botafogo, que foi eliminado pela Chapecoense, perdeu por 2-0 na Arena Condá. A Chapecoense havia perdido o primeiro jogo por 1-0 no Rio de Janeiro, precisava desses dois gols para buscar a classificação e assim fez. Chape 2-1 no placar agregado. Atlético Goianiense e Atlético Paranaense voltaram a empatar por 0-0, agora em Goiânia, com isso a vaga definida nos pênaltis com a vitória do Furacão. Tivemos o Grêmio vencendo Confiança em Sergipe por 3-0, fazendo 5-0 no agregado, também se classificando. O Corinthians voltou a vencer o Barra de Santa Catarina pelo placar de 1-0, agora em São Paulo, 2-0 no agregado. Corinthians também segue adiante. CRB e Fortaleza empataram 0-0, mas o Fortaleza havia vencido o primeiro jogo no Castelão por 2-1, por isso também ficou com a vaga. E a outra surpresa, grande surpresa, foi o Flamengo eliminado para o Vitória. Havia vencido o primeiro jogo no Rio de Janeiro por 2-1, mas perdeu ontem no Barradão em Salvador por 2-0, inclusive um golaço do Eric, e aí o Flamengo perdeu no placar agregado para o time baiano por 3-2. O Vitória que faz um grande campeonato brasileiro, inclusive, tá aí na 10ª colocação, fazendo um campeonato muito consistente. Agora uma classificação merecida também na Copa do Brasil. Cruzeiro, Fluminense, Internacional, o Galo, Juventude, Vasco, Mirassol, Santos, Palmeiras, Remo, Chapecoense, Grêmio, Atlético Paranaense, Corinthians, Fortaleza e Vitória classificados para as oitavas da Copa do Brasil. Duelos que vão acontecer só depois da pausa para a Copa do Mundo. Os duelos que serão definidos mais uma vez por sorteio. Esse sorteio ainda neste mês de maio, no dia 26, lá na sede da CBF no Rio de Janeiro. Notícias do esporte com Nath Fiuza aqui no Jornal da Itatiaia. Desejo a todos um ótimo final de semana, inclusive para você, viu, Fernanda? Bom dia.
3: Bom dia, Nath. Para você também, ótimo fim de semana. Agora às 7h49.
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3: E macarrão voltam ao radar da inflação dos alimentos e a produção de trigo cai no Brasil. Fala mais, Valdir Barbosa. Bom dia.
5: Bom dia. O Brasil consome em torno de 11 milhões e meio de toneladas de trigo por ano. E a previsão é que haja uma queda de 19% em relação à última safra, com o Brasil colhendo 6.300.000 toneladas. Os custos de produção e incertezas climáticas afastaram muitos produtores do mercado. Diante disso, entra pelo menos uma quantia de 4 milhões de toneladas estrangeiras no mercado brasileiro. E o que preocupa é a Argentina, que sempre foi nossa fornecedora, mas agora está produzindo um trigo de qualidade inferior. E com os navios navegando com fretes em alta, os preços vão subir para o atacadista brasileiro. A carga complementar do trigo virá da Rússia, Estados Unidos e Canadá. E a falta de chuvas em algumas regiões do Mato Grosso pode causar perda de 30% nas lavouras de milho. Com os custos de produção em alta e os preços do milho em baixa, o prejuízo pode ser grande para o produtor. O susto ainda é maior quando se trata da chegada do fenômeno El Niño. As informações preocupantes para a agropecuária vêm da Administração Nacional Oceânica e Atmosférica Americana. O El Niño desse ano pode ser um dos mais fortes dos últimos anos e os impactos começam a serem sentidos até o final do mês. O El Niño deve atingir seu ponto máximo entre dezembro e fevereiro de 27, afetando de forma direta a safra agrícola. Pode ser o El Niño mais intenso desde 1887. Há possibilidades de excesso de chuvas no sul do Brasil, Argentina e Uruguai. Muita chuva e sol queimando no sudeste e centro-oeste brasileiro e pouca água no nordeste. Itatiaia Agro, Valdir Barbosa.
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1: Faltam 8 minutos para as 8. Voltamos a falar sobre a operação da Polícia Federal que mira o ex-governador do Rio de Janeiro, Cláudio Castro, que é do PL. Vamos agora acionar o repórter Pedro Nascimento de Brasília. Já trouxemos a informação agora há pouco com a Tiana Rojas, que, né, da capital fluminense. Ô Pedro, as informações aí de Brasília você tem, porque esse caso está relacionado ao escândalo da refinaria de Manguinhos.
2: Exatamente, o grupo Refit, né? É o nome novo da refinaria de Manguinhos, que pertence ao empresário Ricardo Magro, que é um dos alvos dessa operação. Mais cedo, Diana Rojas trouxe a informação, Cláudio Castro foi alvo de mandado de busca e apreensão na residência dele, um condomínio que fica na Barra da Tijuca, na zona oeste do Rio. E, segundo informações que a gente já tem junto à Polícia Federal, esse grupo investigado estava usando empresas e estruturas financeiras para ocultar patrimônio, dissimular bens e também movimentar dinheiro para fora do país. Eustáquio, são cumpridos 17 mandados de busca e apreensão, são 7 medidas de afastamento de função pública no Rio, em São Paulo e também aqui no Distrito Federal. Ricardo Magro, para quem não conhece, é um empresário que já foi inclusive citado pelo presidente Lula em uma entrevista, dizendo que ele é o maior devedor contumaz do Brasil, ou seja, é uma pessoa que só nega imposto e que usa artifícios jurídicos ali para evitar o pagamento de imposto. Tanto que a justiça nessa operação também determinou o bloqueio, Eustáquio, de cerca de 52 bilhões de reais em ativos financeiros e também a suspensão de atividades econômicas das empresas investigadas. A polícia também pediu a inclusão do nome de Ricardo Magro na lista de difusão vermelha da Interpol. Isso porque Ricardo Magro hoje vive nos Estados Unidos e tem se escondido da Polícia Federal lá nos Estados Unidos. Foi tema, inclusive, da reunião entre Trump e o presidente Lula na semana passada. Bom, essa investigação faz parte das apurações abertas após uma decisão do STF naquela chamada ADPF das favelas, que determinou que a Polícia Federal investigasse organizações criminosas e possíveis conexões com agentes públicos no Rio de Janeiro. A gente ainda não tem nenhuma resposta, mas claro, a gente segue acompanhando esse caso ao longo do dia. Volto com vocês.
3: Obrigada, Pedro Nascimento. Agora 7:54. No próximo bloco, Trump e Xi Jinping avançam em consenso sobre Estreito de Hormuz, mas mantém passe sobre Taiwan.
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1: Donald Trump conclui giro pela China e mantém pressão por acordo com o Irã. Daniela Franco.
2: Encerrada a cúpula bilateral entre China e Estados Unidos em Pequim, o presidente americano Donald Trump retorna a Washington, anunciando ter obtido acordos fantásticos, como uma promessa da China de compra de 200 aviões da Boeing e uma oferta de ajuda do presidente chinês Xi Jinping para desbloquear o Estreito de Hormuz. Segundo Trump, o líder chinês também afirmou que não enviará equipamento militar ao Irã. Xi Jinping não reagiu até o momento às declarações do presidente americano, mas em comunicado, o Ministério das Relações Exteriores da China afirmou que a guerra contra o Irã nunca deveria ter ocorrido e não tem nenhuma razão para continuar. Pequim exige também um cessar-fogo duradouro e a reabertura do Estreito de Hormuz o mais rápido possível.
3: 7:58, vamos para um rápido intervalo de volta às notícias de Minas. Você vai acompanhar. Prefeito de Governador Valadares tem um mandato cassado.

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0: horas, um minuto, a Câmara Municipal de Governador Valadares caça o mandato do prefeito Sandro Lúcio Fonseca, conhecido como Coronel Sandro do PL.
1: O político, que é ex-deputado estadual, é acusado de cometer supostas irregularidades na contratação do transporte municipal escolar do município.
0: Com o impeachment, o vice-prefeito de Governador Valadares, Bonifácio Mourão, também do PL, vai assumir a prefeitura da cidade.
1: É a terceira vez que Bonifácio Mourão vira chefe do executivo.

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1: Hora certa. 8:03.
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3: Olá, um ótimo dia para você acompanhando a gente pela 105,7 FM Rádio Santa Cruz. Está no ar o nosso show da manhã, aqui pela sua mais ouvida, num oferecimento Marcílio Construções, tudo em material de construção para sua obra, para sua reforma, com o menor preço da região. 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Eu desejo de um ótimo dia, uma excelente semana para você me acompanhando, você aqui em Jequitinhonha, você nas comunidades rurais, você dos municípios vizinhos, você em outro estado e você em outro país. E você que hoje completa mais um ano de vida, recebe o nosso abraço, saúde, sucesso, felicidades mil para você. Parabéns! Muito bem, vamos dar um play, tá no ar o nosso show da manhã e eu tô contigo até às 10, participe. 3741-1521 é o telefone do sucesso.

0: uma sexta-feira, né?
1: Toda elas.
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6: 8:18.

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E aí, pessoal, tudo bem? Já tá de volta aqui o Momento Pet, não é? Vamos juntos aqui com mais uma dica bem legal de como escovar o seu gato. Bom, o comprimento da pelagem do seu gato, longo, médio, curto, vai determinar o tipo da escova que você deve usar. Vá, peça uma orientação ao veterinário para você escolher a escova certa. Escovar o gato, lembre-se daí de algumas dicas importantes, tá bom? Falando de raças, aquelas que têm o pelo longo, normalmente precisam de mais escovação do que uma raça que tem pelo curto. Por ser necessário escová-los diariamente para evitar que o pelo fique embaraçado, concentre-se bem nas áreas que sejam de difícil alcance para o gato. Axilas, a barriga, debaixo do pescoço, atrás da orelha, atrás das pernas. Se o pelo do seu gato estiver ligeiramente emaranhado, você pode tentar escovar aí suavemente, mas emaranhados mais sérios, esses devem ser tosados, tá? Ou cortados, aí você evita dor. Tenha cuidado com a ferramenta afiada, viu? Tesoura, máquina. Peça ajuda para um tosador profissional, um veterinário também, especialmente se você não estiver muito confiante em cortar ou tosar aí por conta própria, combinado? Momento Pet aqui com o André Aguiar. Daqui a pouquinho, onde é que eu posso colocar aí a gaiola do meu pet, hein? Vou te dar uma dica bem legal, já já. Fique com a gente.

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3: 8:23.
4: 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Todo dia é dia de saúde. 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
5: Ei, gente, hoje vou trazer para vocês um estudo americano que fala como as frutas podem ajudar quem tem diabetes. Uma publicação americana recente revela quais são as frutas que uma pessoa com diabetes pode comer como parte de uma dieta equilibrada. As melhores são as que têm baixo teor de açúcar, sendo frutas vermelhas, aí temos morangos, amoras e framboesas, por exemplo, kiwi e tangerina. A Associação Americana de Diabetes recomenda especialmente as frutas vermelhas e as cítricas. Ainda assim, especialistas afirmam que todas as frutas são fontes de carboidratos ricas em fibras e de alto valor nutricional, sendo adequadas para pessoas com diabetes. Nesse sentido, o diabético não precisa se preocupar com o índice de açúcar das frutas. A publicação ressalta que comer frutas doces e maduras não afeta o nosso corpo, já que o açúcar da fruta tem fibra e água, além de ter polifenóis antioxidantes, vitaminas e minerais. Direto dos estúdios da Rádio Itatiaia, em Belo Horizonte, para a rede Itasati, repórter Clarissa Guimarães.
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7: Quem é o locutor?
8: Eni Souza, bom dia. Seu nome é?
9: Josefina.
8: Josefina. Você é prima de Liugata?
9: Não.
8: É?
9: Não.
8: É o que dela? Tia?
9: Lá da amiga.
8: Amiga, né? Foi uma palestra com a outra.
9: É.
8: A música é com qual cantora?
9: Arlindo Barros. E meu advogado é meu fiel.
8: Sim, dedica pra Liugata que tá ali falando no telefone.
9: Pra mim mesmo e pra quem estiver ouvindo.
8: Beleza, obrigado.
9: É isso,
8: viu?
9: Nada.
8: É a moça que vende picolé aqui pelas ruas da cidade, viu, Eni Souza? 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
2: 8:30.
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2: Atenção, o Sindicato dos Trabalhadores Rurais de Jequitinhonha, localizado na rua Doutor Antônio Augusto Fernandes Sobrinho, número 119, no centro, comunica que no dia 12 de maio, terça-feira, a partir das 8:30 da manhã, haverá atendimento com os advogados. 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Falar com Daniel.
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7: 8:49.
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0: começamos a nossa viagem pelo mundo da música popular brasileira aqui no nosso Minuto MPB do Show da Manhã. Você acabou de ouvir Lineker, Caju. Anteriormente, Mar Aberto cantou Segredos. Está chegando na voz Maria Bethânia.
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0: Cheiro de amor, 8h56.

1970, você ouviu Azul da Cor do Mar com Tim Maia. Essa foi de forma especial para os meus amigos lá no Sindicato dos Trabalhadores Rurais, Renan Fernandes, Isis Vieira, Valdete, Daniel. Bom dia para vocês, obrigada pela audiência. Para finalizar, vamos ao som de Paulinho Mosca, Quantas Vidas Você Tem? Esse foi o nosso Minuto MPB de hoje.

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3: 9:09.
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5: Cruzeiro fecha a preparação hoje na Toca da Raposa e viaja rumo a São Paulo. Compromisso de amanhã contra o Palmeiras às 9:00 PM, Arena Barueri, 16ª rodada do Campeonato Brasileiro. A ideia, a logística do Cruzeiro é grupo forte. Então vai mandar time forte, vai mandar elenco fortalecido e aí vai fazendo as escolhas do técnico Arthur Jorge em relação a cansaço, a jogador que pode ficar de fora até para ser preservado, pensando no duelo contra o Boca também, porque é a Maratona Celeste fora de casa. Tem o jogo de amanhã contra o Palmeiras e tem terça-feira a partida importante do Grupo D da Copa Libertadores contra o Boca, lá na Bomboneira, às 9:30 PM, valendo vaga também. O Cruzeiro querendo fazer bonito para chegar às oitavas final da competição mais importante da América do Sul, que é a Copa Libertadores. O Fagner, ontem foi entrevistado do Cruzeiro Cast, falou desse bom momento que tem o Arthur Jorge e também o que o Cruzeiro precisa fazer para esses dois jogos. Segundo ele, cabeça no lugar, mente firme, para o Cruzeiro também sair com um bom resultado.
6: Dos estúdios da Rádio Itatiaia, em Belo Horizonte, repórter Emerson Pansieri para a Rede Itasati.
7: Sexta-feira do América vai ser agitada. Começa logo cedo com a chegada do reforço. Manuel, 36 anos, zagueirão ex-fluminense, ex-cruzeiro, está desembarcando esta manhã em Belo Horizonte para fazer exames e assinar com o Coelho até o fim da Série B. A turma treinando no CT Lana Drummond também pela manhã e à tarde tem viagem rumo ao interior de São Paulo, porque amanhã, 16:00 PM, tem o líder, São Bernardo, contra o América Lanterna. Mais uma partida pela Série B, parada duríssima para o Coelho, que não terá o zagueiro Emerson cumprindo suspensão, mas pode, quem sabe, ter reforço do departamento médico. Goleiro Cássio, zagueiro Ricardo Silva e o lateral esquerdo Dalbert estão já na transição do DM. Quem sabe um deles surpreenda e possa figurar entre os relacionados. Coelho segue na lanterna, 2 pontos apenas somados, nenhuma vitória na Série B, brigando e brigando muito contra as piores estatísticas da competição.
6: Dos estúdios da Rádio Itatiaia, em Belo Horizonte, para a Rede Itasati, repórter Lucas Sanches.
8: O Atlético faz nesta sexta-feira a última atividade antes de enfrentar o Mirassol, sábado, 6:30, pelo Campeonato Brasileiro, e tem pelo menos 4 situações colocadas em dúvida em relação a jogadores que estão no departamento médico. O meia Vitor Hugo, com um edema na coxa esquerda, o zagueiro Juan Tressoldi, que tem uma entorse no pé esquerdo, e também Gustavo Scarpa, que torceu o joelho, está se recuperando, assim como Bernard, jogador que levou um pisão no pé direito no jogo contra o Botafogo e não conseguiu ficar nem no banco de reservas na classificação às oitavas de final da Copa do Brasil diante do Ceará lá em Fortaleza na última quarta-feira. Eduardo Domingues deve colocar força máxima, ainda que tenha na próxima semana o início da decisão, né, tentando reverter a situação na Sul-Americana. O Galo, depois de enfrentar o Mirassol em casa, joga contra Corinthians e Vasco como visitante. Já na Sul-Americana tem dois jogos em casa, dia 21 de maio, Cienciano, e no dia 27, a Academia Puerto Cabello. Diretamente dos estúdios da Itatiaia, em Belo Horizonte, para a rede Itasat, repórter Pedro Abílio.
3: E falando dos cariocas, foi uma noite terrível para os torcedores de Botafogo e Flamengo. O Botafogo, mais cedo, às 18 horas lá em Chapecó, perdeu para a Chapecoense de 2-0. Marcinho fez um lindo gol e Bolasier, ex-jogador do Cruzeiro, fez o gol que deu a classificação. Segundo tempo, Botafogo perdeu uma série de gols e com isso a Chapecoense avança na Copa do Brasil. Já o Flamengo, depois, jogando em Salvador contra o Vitória, tinha feito 2-1 aqui e Eric fez um gol sensacional para concorrer ao prêmio de gol Puskas da FIFA. Fez 1-0 e depois, no segundo tempo, mais um gol. Luan Cândido deu a vitória à equipe rubro-negra da Bahia e o Flamengo está eliminado na quinta fase da Copa do Brasil, fez apenas 2 jogos. E com isso, a Tríplice Coroa, que era tão sonhada pelo presidente BAP, fica para uma próxima oportunidade. O Flamengo pode conquistar o Brasileirão e a Copa Libertadores? Com certeza, tem elenco para isso, mas a Copa do Brasil, nenhuma chance. Com relação ao Vasco, o presidente Pedrinho foi a São Paulo acertar a negociação da SAP com a família Lamáquia. Com um detalhe, aqui a 777, né, conseguiu uma liminar e bloqueou a venda dos 31% das ações desta empresa Vasco SAF. Então, o Vasco só pode vender a SAF se a justiça liberar. É mais um momento complicado na SAF vascaína. E já no Botafogo, de novo problemas envolvendo a SAF, né? Sem dúvida, outra situação. E o Fluminense prepara a festa para amanhã no Maracanã, diante da equipe do São Paulo, eliminada da Copa do Brasil. Fluminense classificado, mas é a chegada de Hulk, que troca o Atlético pela equipe tricolor. Dos estúdios da Rádio Itatiaia, no Rio de Janeiro, o repórter Wellington Campos.
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14: 9 horas e 18 minutos.

0: 9h22, Rieger e Renner cantaram Filha. Essa foi de forma especial da Eliana, na comunidade Jataí, lá no sítio Água Doce.
1: Isso é só.
0: Dedicando pra sua filha, completando 15 anos hoje. Só não colocou aqui o nome da filha, mas parabéns pra você, ô filha da Eliana. Felicidades mil, viu?

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3: Chegando o som do Barão Vermelho por você. Quem participou comigo foi Jurlano Botelho pedindo essa pedrada. Aquele abraço, bom dia.

0: abraço todo especial aqui pra Daniele, lá na comunidade Jataí. Bom dia, parabéns pra você, viu? Agora sim, Eliana, agora sim, deu certo. Foi emoção, tá tudo bem, viu?
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0: Mudando completamente o disco na agulha, tá chegando o som do Robério. A canção Lá Se Vai, é uma das minhas preferidas, viu? Pedi uma música bem bonita que é o meu gosto, de Robério e seus teclados. Robertinho Leandro, aquele abraço carinhoso, beijo no seu coração, bom dia, obrigada pela sua participação, pela sua audiência. Alô, Antônio Vaca Magra, pediu sucesso, tá chegando.

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4: 9:30.
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0: O Senhor é meu pastor e nada me faltará. Nota de falecimento. A funerária Deus Protege e a família de Adérito Vitorino Duarte, popular Ceará, comunica com profundo pesar seu falecimento ocorrido nesta madrugada e convida todos os parentes, amigos e vizinhos para o seu sepultamento a realizar-se hoje ao meio-dia. Saindo o féretro da capela velório do hospital para o cemitério Parque das Almas, na saída para Joaíma. Antecipadamente, a funerária Deus Protege e a família agradecem por este ato de solidariedade cristã. A Rádio Santa Cruz noticiou o falecimento de Adérito Vitorino Duarte, popular Ceará.
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4: 9:36.
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6: Bom dia, minha locutora. Saudade. Manda aí pra mim, Cristiano Neves, o que você quiser. Ofereço meu esposo, Antônio Xavier, meu filho, Alessandro, o diretor do Jornal Informativo, juntamente com sua filha, Lavínia. Ofereço minha filha, Gildênia, e Cula e Galdino, lá na Fazenda Floresta. E pra você, um bom dia, minha locutora. Logo, logo vou te conhecer, ok? Um abraço. Então, bom dia.
0: Ótimo dia, dona Dinha. Aquele abraço carinhoso pra vocês aí na Duque de Caxias. Um abraço também pra Nájila, né? Esposa do Alessandro. Bom dia pra vocês. Cristiano Neves canta pra gente. O que você quiser.

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2: Bom dia, Eni Souza, tudo bem? Oi, Eni Souza, eu quero uma música com raça negra. Qualquer uma de raça negra, eu quero oferecer para meu esposo Osmar Teixeira, Mazin, minha cunhada Dinha, com seu esposo Tony e toda a sua família, e para minha filha Fábia, com o filho José Enes na rua Flor do Campo, e para todos os ouvintes da Rádio Santa Cruz, aqui quem fala é Maria do Carmo, do São Miguel, eu estou aqui à sua escuta.
3: Maria do Carmo, bom dia pra você, obrigada pela sua participação. Raça Negra canta pra gente aqui com o Menos é Mais. Uma sequência de pedradas, é uma pra você, uma pra sua cunhada, uma pra Rosimária, uma pra Rosinha do Biscoito. Vou aproveitar aqui um gancho e sair oferecendo música pra todo mundo que participou, porque não vai dar tempo pra atender todas, né?

0: E atenção, você que está na sintonia com a gente, tem um comunicado muito importante para fazer, tá? 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Em breve estaremos de volta no rádio com um sinal ainda melhor para você.
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0: A última de hoje é com o Caleb Onofre. Parabéns pra você. Essa vai pra Lunarifa Martins, na rua São Cristóvão. O Biratã Pinheiro da Silva, na Antônio Silvério Pereira. Júlio Freitas Vale, na Fazenda Viração. Os amigos do nosso clube estão completando mais um ano de vida hoje. Também pro nosso colaborador, Pedro das Senhoras. Ô Pedro Luca, aquele abraço pra você, bom dia, feliz aniversário, muitos anos de vida e longevidade, equipe Santa Cruz te abraça nesse dia.

0: aniversário.
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0: Tudo posso naquele que me fortalece. Convite para a missa de sétimo dia. A família de Leila Quaresma de Araújo agradece pelas manifestações recebidas por ocasião do seu falecimento e convida todos os parentes, amigos e vizinhos para a missa de sétimo dia que será celebrada neste domingo às 7 horas da manhã na Matriz São Miguel e também domingo às 7 horas da noite na Matriz São Miguel. A Rádio Santa Cruz fez o convite para a missa de sétimo dia a ser celebrada por intenção da alma de Leila Quaresma de Araújo.
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2: 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Hora certa. 9:56. 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

No nosso momento de fé e oração, pedimos pelos amigos que renovaram com o nosso clube de amigos. Maria Aparecida Ribeiro da Paz, Jacinta Ribeiro Aguilar, José da Costa Aguilar, Maria das Dores Brito Nunes. Pelos aniversariantes de hoje, na rua São Cristóvão, Luna Arifa Martins, na rua Antônio Silvério Pereira, Ubiratã Pinheiro da Silva, na fazenda Viração Cana Brava, Júlio Freitas Vale, pela alma de Clarindo

0: para chegar em Pentecostes, caminhando para chegar na Cova da Iria em Nossa Senhora de Fátima. E você, mande as suas intenções. Algumas já estão comigo, outras que você mandar ainda serão enviadas. E todas as intenções serão deixadas na ermida de Nossa Senhora de Fátima. 0800, vai lá, ligue. 0800 410 6060. Mande pelo WhatsApp 41 3221 6060. Você quer que o seu nome, nome de sua família, esteja aos pés neste ano de Nossa Senhora de Fátima? Ligue, mande a sua intenção. Quero saudar a todos. Em pleno oitavo dia da novena, Jesus das Santas Chagas, restaurai o meu coração. Saúda você a partir da Rádio Evangelizar, de onde tudo começa. As rádios irmãs, cujos nomes cito neste momento.
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0: Saúdo a você pela TV Evangelizar, sinal digital em todo o país, em várias cidades, canal aberto, pelo YouTube Padre Manzotti Oficial. Inclusive, se inscreva, porque é através do YouTube que você vai acompanhar as missas nesta peregrinação. Sim, as missas na peregrinação você acompanha pelo YouTube Padre Manzotti e pelos aplicativos da Associação Evangelizar é Preciso e todas as plataformas digitais. Sexta-feira da Misericórdia, Jesus das Santas Chagas, restaurai o meu coração em nome do Pai, do Filho e do Espírito Santo. Amém. Escute, pare um pouquinho o que você está fazendo e deixa a palavra de Deus entrar no ouvido e decantar, repousar em seu coração. Naquele tempo, disse Jesus a seus discípulos: em verdade eu vos digo, vós chorareis e vos lamentareis, mas o mundo, em contrapartida, que acrescento eu, vós, meus discípulos, falando aos apóstolos, falando a nós, vós chorareis e lamentareis, mas o mundo se alegrará. Vocês, meus discípulos, ficarão felizes. Eu estou atualizando o texto. Mas a vossa tristeza se transformará em alegria. Dois polos, tristeza e alegria. Para o discípulo, a tristeza devido às perseguições, à incompreensão e às tribulações. Para o mundo, a alegria fútil, a alegria passageira de realizações momentâneas. Mas Jesus diz: a vossa alegria permanecerá. A tristeza se transformará em alegria. E ele usa algo que as mulheres entendem muito bem. Nós homens imaginamos. Ele diz assim: a mulher, quando vai dar à luz, fica angustiada porque chegou a hora. E o completo: chora, geme de dor. O parto, não falando da cesariana, mesmo com anestesia, é difícil, é delicado, é angustiante, amedronta às vezes. Mas imagina o parto normal naquele tempo de Jesus. Mas depois que a criança nasce, a mulher que sofreu tanto nem lembra mais dos seus sofrimentos, por causa da alegria. E Jesus conclui: assim também. O que Jesus quer dizer com essa comparação, padre? O que Jesus quer dizer com esta parábola? Eu diria mais uma comparação. Que agora, no mundo, as coisas não são claras. Ficamos entristecidos, aborrecidos. Estou tentando entender. E o mundo fica alegre. Assim como

a mulher que vai dar à luz sofre no momento, mas depois, quando vê a criança, ela nem lembra mais da dor. Assim também nós, se formos fiéis a Deus, passarmos todo o sofrimento em Deus, depois não lembraremos mais, porque a alegria será permanente, sempre. Então a grande pergunta que devemos nos fazer: Senhor, o que quer de mim? Eu sei, Senhor, que queres o melhor para mim. Eu sei, Senhor, que me quer feliz. Mas eu sei que a felicidade não necessariamente virá agora na minha vida. Então, eu aceito o que estou passando. Mas eu não aceito de uma forma passiva, de braços cruzados. Senhor, é difícil o sofrimento. São difíceis as provações, mas eu quero as passar contigo, porque eu também contigo poderei viver a alegria que provém da fé, a alegria que provém da tua presença. Então me mostre o caminho, Senhor, que eu devo fazer para te encontrar. Como que eu faço para sair da escuridão? Sem medo. Senhor, o que queres de mim? Então, hoje, dentro de casa, dentro do carro, no trabalho, se pergunte: o que quer de mim, Senhor? O evangelho é a resposta. Viver com fé. Porque o Senhor me quer feliz. O mundo me pode fazer chorar, mas Deus quer o melhor para mim. Aumenta o som agora, sacristão. Deus quer o melhor para mim. E porque Deus quer o melhor, eu também tenho que romper com algumas coisas. Eu tenho que deixar para trás as coisas que o mundo me oferece, que me traz alegria momentânea. Uma alegria que não se sustenta. Senhor, eu não quero esta alegria momentânea. Eu prefiro a alegria que brota de ti, Senhor. Esse evangelho é muito forte. Muito forte. Principalmente as mulheres se identificam muito com este texto. Eu vou para o intervalo, eu volto já. Vale lembrar o oitavo dia de Jesus das Santas Chagas. Restaurai meu coração. E não esqueça, nesse intervalo, mande as suas intenções para que eu possa levar na ermida de Nossa Senhora de Fátima. 0800-410-6060, 41-3221-6060. Eu volto já, volte comigo.

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0: E eu volto falando com a Maria Tereza. Bom dia, Maria Tereza.
1: Bom dia, padre, a sua bênção.
0: Deus abençoe. De onde você fala, filha?
1: De algum lugar do Brasil, padre.
0: Tá bom, então Maria Tereza, de algum lugar do Brasil, pede o anonimato. O que que tá acontecendo, filha?
1: Padre, na verdade eu gostaria de um aconselhamento.
0: Você pode falar um pouquinho mais alto, por favor?
1: Posso sim. É, você tá me ouvindo melhor?
0: Sim.
1: Eu gostaria de um aconselhamento, padre.
0: Pois não.
1: Eu tô passando por umas dificuldades. É, eu fui casada durante 11 anos, tenho uma filha de 8. Ah. E no fim desse casamento, principalmente no último ano, começaram as agressões psicológicas, né? O dizer que eu não dei certo na vida, que eu sou uma mulher derrubada. E final do ano passado, retornamos para a nossa cidade, porque morávamos em Santa Catarina. Retornamos para a nossa cidade e no final do ano passado eu fui agredida fisicamente.
0: Misericórdia.
1: E as agressões psicológicas, elas continuaram. Eu não denunciei. Mas aí, padre, tem uma outra agravante, a minha mãe. Minha mãe, eu peguei ela por 3 vezes falando mal de mim junto com o meu ex-companheiro. E eu não consigo perdoá-los. Eu já me confessei, eu fui na Basílica de São Félix, e o padre me aconselhou a trabalhar o perdão, e a conversar com ele e tentar restabelecer meu casamento. Mas assim, eu não posso continuar um casamento, porque daqui a pouco eu vou virar estampa de camisa, na verdade.
0: Entendi.
1: Mas eu não consigo perdoar, padre. Isso é uma coisa que vem me angustiando, vem me afligindo. Ele é do Candomblé. Ele me deixou por diversas vezes sozinho em Santa Catarina. Porque ele dizia que as pessoas precisam para ele. A prioridade são essas pessoas, a prioridade dele não é a família,
0: tá, sabe?
1: Então, eu queria assim, um direcionamento, o que é que eu faço? Porque eu tô perdida.
0: Perfeito. Vamos começar pelo início. Você primeiro falou era casada, depois você falou meu ex-companheiro. Você era casada ou era...
1: Não, desculpa, padre. Eu não sou casada. Tá.
0: No religioso.
1: Na
0: então era
1: não,
0: teu companheiro.
1: Ele nunca quis casar.
0: Tá, era teu companheiro.
1: Isso.
0: Não acredito que o Candomblé exigisse isso dele. Isso é uma criação da cabeça dele. Era para justificar a ausência. Mas, vamos lá. Filha, você tem uma filha de 8 anos. Eu começo do ponto de vista prático. Ele, teu ex-companheiro, mas é pai da sua filha. Tem honrado as obrigações com a filha?
1: Sim.
0: Tem. Então isso podemos ficar tranquilo. Filha, não senti firmeza.
1: Ele me botou para... Eu construí a casa com ele. Inclusive, eu passei 6 anos morando em Santa Catarina para tirar minha mãe do aluguel. Eu construí uma casa para ela, em cima da minha casa.
0: Tá, e aí?
1: Fora, ele me botou para fora.
0: E hoje?
1: Eu tô na casa, padre, porque eu fui diagnosticada com visão monocular.
0: Então,
1: eu perdi 70% da minha visão do olho esquerdo e 60% do olho direito.
0: Tá.
1: Minha visão é uma visão tubular.
0: Entendi.
1: Eu tô aqui porque eu tô com tratamento.
0: Então você continua na casa com ele?
1: Continuo.
0: Ah, entendi. E a tua mãe mora em cima?
1: Mora em cima.
0: E aí que tá o problema? E ele fez agressão psicológica, fez agressão física e continua fazendo agressão psicológica.
1: Continua, e minha mãe é super amiga dele.
0: E a pergunta que eu faço para você, por que você está ainda aí? Só uma pergunta muito simples, né? Eu quero que você me responda. Eu imagino a resposta, mas eu quero que você me responda.
1: Porque eu sou desempregada, eu vim de Santa Catarina, eu estou no tratamento de glaucoma avançado.
0: Entendi.
1: E estou terminando as minhas consultas para poder retornar para Santa Catarina. Eu não tenho para onde ir, padre.
0: Tá. No momento você não tem para onde ir.
1: Não tenho.
0: Você acredita que ao sair tua mãe continue?
1: Continua.
0: Tá. E nesse aspecto, Você não denunciou ele quando ele te agrediu fisicamente, por quê?
1: Pensando na minha filha.
0: Mas você mesmo disse que se continuar assim, você vai estar numa estampa de camiseta.
1: Eu pensei, eu fiquei pensando na minha filha ver ele, porque essas agressões são todas na frente da minha filha.
0: Então,
1: todas.
0: A agressão na frente da filha pode, agora denunciá-lo não pode? Você entende, filha? Na próxima vez que ele levantar a mão para você, a meu ver, seria uma pressão psicológica. Você deve, pelo amor à sua filha, denunciá-lo. Porque senão, ela vai entender que isso é normal. Ela vai carregar para a vida dela, para os próximos relacionamentos, ou nos futuros, perdão, relacionamentos dela, de que isso é normal. Você não pode aceitar isso. Nesse momento, esqueça sua mãe. Tá, você, eu tô, veja, existe o outro lado da história, mas eu estou partindo do que você me diz. Esqueça sua mãe. Neste ponto de vista, você tem que pensar na tua filha e em você. Sem dúvida que o caminho é o perdão. Agora, permanecer junto é outra história. Porque, primeiro, tem que haver o perdão e ele tem que tomar consciência que agressão física e agressão psicológica é crime. Não adianta querer vamos estar juntos e continuar a agressão. Ah, mas eu tenho que lutar pelo meu matrimônio. Sim, mas tem que lutar pelo matrimônio e não para viver junto. E você já viu que a prioridade não é você. Então, enquanto você está nesta circunstância, viver aí. Mas já pensar em outro teto, já pensar em outro lugar, arrumando um emprego. Você sabe que sendo monocular, hoje, eu não tenho certeza do que estou falando, mas a nossa equipe pode ligar para você. Uma pessoa monocular pode ter um apoio,
1: aposentadoria.
0: Você sabe disso.
1: Eu já dei entrada, padre, mas eu não posso trabalhar de carteira assinada.
0: Você vai ter que fazer uma opção na vida. Você vai ter que fazer uma opção na vida. Viver esse inferno que você está vivendo ali dentro de casa, em cima, ou dar à tua filha condições de viver bem. É uma decisão sua. Você vai falar, mas eu não tenho condições. Hoje não. Mas você vai querer isso para a vida toda? É isso não. Que você quer, Maria Tereza?
1: Não, pai.
0: Então, aqui o vínculo com a tua mãe está bastante frágil, então não é hora de pensar na sua mãe, é hora de pensar na sua filha e pensar em você, o que é o melhor. Nós começamos o programa, o que Deus quer de mim, acho que a frase essa pergunta é algo que vem dentro do teu coração, e a resposta também, Deus me quer feliz. Entendeu, filha?
1: Entendi, padre.
0: Você tem que direcionar a tua vida. Vou caminhar para uma aposentadoria, vou caminhar para um trabalho e não vejo o futuro para mim aqui nessa casa, por mais que eu 6 anos ajudei, você sabe que você pode recorrer e tem partes nessa casa e começar uma vida nova. Ele quer continuar com você?
1: Padre, eu não converso com ele. Eu decidi que eu não quero mais. Na verdade, 6 anos foi construir na casa da minha mãe em cima da minha. A minha já é construída há 11 anos.
0: Por ele ou por você?
1: Por nós dois.
0: Então você já tomou a decisão. Você acabou de falar, eu já tomei a decisão. Isso não quer dizer que você não tenha que perdoar, mas perdoar não é ser conivente com violência. Escutou?
1: Escutei.
0: Que Deus te abençoe. Que o Divino Espírito Santo te ilumine. Eu vou pro intervalo, gente, eu volto com Jó. Perdoar, sim. Mas é perdoar, mas não aceitar a violência a si mesmo e a filha que está vendo tudo. Vou pro intervalo, eu volto já. Volte comigo.

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muitos filhos e filhas, é bom esclarecer uma coisa. As pessoas ligam e, na verdade, eu acolho e escuto a parte ou a versão que a pessoa me conta. Então, eu tenho os elementos a partir do que as pessoas contam. Mas temos que saber que sempre, não estou questionando a Maria Tereza, por favor, eu estou falando de modo geral. Esses dias eu lia que uma pessoa dizia, mas existe outra parte. Depois li de novo, dizia, claro, sempre tem outra parte. Mas quando a pessoa se dispõe a ligar, eu acolho como um todo. Mas algo que neste caso não se justifica, seja a violência psicológica, a violência física. O grande problema de uma pessoa que vai morar junto, constrói, tudo bem, a lei hoje, ela dá estabilidade, mas gente, fique atento a essas coisas, fique atento àquilo que se está construindo. Vou construir a casa para minha mãe, vou construir a casa para minha sogra, vou comprar um terreno, vou colocar a família inteira junto. Atenção, gente. As coisas não são sempre assim, não é sempre o mar de rosa. Dizia um antigo, tem que ser preto no branco, sentido caneta. As coisas têm que ser muito marcadas. Cuidado, essas coisas que a gente vai fazendo conforme dá. Por isso que a igreja diz, casamento civil, casamento religioso. Casamento civil, casamento religioso. E sempre a pessoa tem que pensar, estou construindo, mas o que eu estou construindo? Eu terei direito? Às vezes é tanta coisa. Volto a dizer, claro que a lei hoje está do lado dos dois. Mas pense um pouquinho nessas coisas. Feito, às vezes, construir no terreno que não é teu. Nós sabemos que isso é um grande problema. Mas fica aí o recado. Nós vamos continuar com Jó. Nós vamos continuar com Jó. Você tem gostado? 41-3221-6060, manda o áudio. Bíblia aberta, cartilha de oração. Hoje nós começamos capítulo 4, versículo 1, seguintes. Volto a dizer para quem cai de paraquedas, nós já estamos no capítulo 4, não faz muito que começamos. Então, se você não está entendendo, não vai entender a leitura de hoje, pega lá de trás. Vai estar no YouTube Padre Manzotti, leitura orante, tem lá desde o primeiro dia. São no máximo 10 minutos cada leitura orante. Você vai entender o que nós estamos refletindo hoje, porque hoje é o primeiro discurso de um dos amigos. O primeiro que fala, ele faz. Volto atrás. Refletir a Bíblia dá trabalho. Os três chegaram, se sentaram do lado, rasgaram as vestes, ficaram em silêncio, mas chegou a hora de falarem. Vamos ouvir o que o primeiro amigo de Jó fala. Então, ele faz. O primeiro, anote ali, marque na tua Bíblia. O primeiro dos amigos, da região de Temã, em resposta disse, em resposta do que, padre? Do que Jó falou ontem. É uma sequência. Jó, será que você ficará ofendido se eu falar? Mas quem é que pode ficar calado? Você, Jó. Eu vou atualizando, tá? Vou colocando o sujeito oculto para facilitar. Você, Jó, ensinou muita gente, deu força para muitas pessoas, Jó. Muitas pessoas desanimadas se animaram contigo, versículo 4. Ah, Jó,
Quando alguém tropeçava cansado e fraco, as suas palavras o animavam a ficar de pé. Mas Jó, agora chegou sua vez de sofrer. Como é que você perde a paciência e coragem? Tá me dando até coceira dessa conversa. Versículo 6. Agora chegou tua vez de sofrer. Como é que agora você perde a paciência e a coragem? O seu temor a Deus não lhe dá confiança? A sua vida correta não enche de esperança? Você lembra de alguma pessoa inocente que tenha caído na desgraça? Ou de alguma pessoa honesta que tenha sido destruída? Você já imagina para onde que vai a conversa, né? Tenho notado que os que aram os campos de maldade e plantam semente de desgraça só colhem maldade e desgraça. Como uma tempestade, Deus os destrói na sua ira. Eles rugem como um leão feroz, mas Deus os faz calar e lhes quebra os dentes. Assim como os leões, que não podem caçar porque Deus quebrou-lhe os dentes, leão de dente quebrado não caça. Eles morrem de fome. Os seus filhos se espalham. Veio a mim de maneira uma mensagem. Gente, deixa eu fazer assim. Continua isso aqui. Não muda nem a trilha musical. É como uma pessoa que está doente em casa, sofrendo. Aí chega alguém que diz assim: já vou lhe dar a resposta. Será que você não pecou, não? A doença que você tem é fruto do teu pecado. Eu, Padre Reginaldo Manzotti, já presenciei essa fala. E eu tive vontade na hora de falar: cala a boca. Mas a pessoa se achava munida de Deus. Não vou entrar nos detalhes, que aqui eu vou criar uma confusão tremenda. A pessoa chegou e disse, a pessoa estava lá com... como é que chama quando cria aquela ferida nas costas, meu Deus? Escara. E a pessoa teve a coragem de, em nome de Deus, dizer: você está ali porque você cometeu um pecado. O primeiro discurso aqui. Continua Elifar. Eu tenho medo dessa conversa doce. Veio a mim de mansinho algo no meu coração. Deus colocou no meu coração. À noite, quando as pessoas dormem um sono pesado, eu tive um pesadelo que me deixou agitado. O terror tomou conta de mim, o meu corpo inteiro começou a tremer. Um sopro passou pelo meu rosto e eu fiquei todo arrepiado. Alguém estava ali, olhei bem, mas não pude ver a sua forma. Houve silêncio e depois ouvi uma voz que disse: será que alguém pode correr diante de Deus? Será que alguém pode ser puro aos olhos do Criador? Padre, onde o senhor quer chegar? Eu não. Onde ele faz quer chegar? Eu vou voltar para um intervalo se ficar como eu, com essa urticária. Você lembra de alguma pessoa inocente que tenha caído na desgraça? Você lembra, Jó? Ou de alguma pessoa honesta que tenha ficado destruída? Você lembra, Jó? Eu volto já e termino. Voltamos já.

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1: 10:37.
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0: agora ou depois. Tome o livro inabalável que me causou, eu diria assim, muita reflexão, e eu vou dizer para você, angústia. Fazer essas reflexões do inabalável, você já leu? Não? A escolha é sua. Me fez refletir e também chorar. Na página 76 e 77. Indico para você hoje. Contudo, o livro de Jó nos alerta: nem toda amizade resiste ao mistério do sofrimento. Os amigos de Jó, embora bem intencionados, tentaram racionalizar o que não podia ser entendido, julgando quando deveriam apenas escutar. Aqui aprendemos uma lição: o verdadeiro amigo não é aquele que tem resposta, mas aquele que permanece. Como o livro do Provérbio, o amigo ama em todos os momentos, é um irmão na adversidade. Senhor, quando eu não tiver palavras, feche meus lábios. Que eu não me sinta obrigado a dar respostas que eu não tenho. Que a dor do meu irmão eu apenas acolha. Que eu possa estar junto, mesmo sem saber o que fazer. Senhor, mas acima de tudo, que jamais eu cometa o erro de julgar a dor do meu irmão, a doença do meu irmão, o infortúnio dos empobrecidos. Que aquilo que a sociedade prega, que os pobres são pobres porque não trabalham, que o doente é doente porque mereceu, fez por merecer, que eu não entre, Senhor, nesta cilada de Satanás. Senhor, que eu apenas esteja do lado, acolhendo, ajudando, servindo. Se puderes me dar uma palavra de consolação, que eu as tenha, se não, que eu me cale, mas que também, nas minhas dores, eu também silencie e deixe que a tua vontade se manifeste. Amém. Amém. Esta foi a leitura orante. Gente, de novo eu vou dizer, mexemos em feridas complicadas. Essa leitura orante tá me custando, viu? Tá custando para mim, eu acho que muita gente. Por isso, ó, se eu não responder agora, em peregrinação, respondo depois. 41-3221-6060. Vai chegar muita coisa. Atenção, equipe. Fátima, que a paz de Jesus esteja com você.
1: Sua bênção, padre.
0: Deus abençoe. Você fala de onde, querida?
1: Eu falo de Itumbiara, padre, Goiás.
0: Itumbiara. Falei certo a palavra?
1: Agora você falou certo, Itumbiara, Goiás.
0: Que às vezes eu falo Itumbiara, né?
1: Era isso! Não é só o senhor, não, muita gente.
0: Então tá bom. Itumbiara, Goiás.
1: Isso!
0: Como
1: muito
0: é que
1: bem.
0: Você me acompanha, querida?
1: Padre, eu acompanho pelo canal 51, mas sempre tá fora do ar. Na festa da Santa Chaga ficou 3 meses sem eu ver.
0: Ai, Jesus, que você me conta isso em plena peregrinação. Eu já tava com urticária do texto, mas ó.
1: Não, agora tá bom.
0: Agora tá bom? Ah, meu Deus,
1: tá,
0: que bom.
1: Agora tá ótimo.
0: Oh, meu Deus, e ó.
1: Padre, eu fui na festa da Santa Chaga.
0: Deixa eu falar uma coisa pra você. Quando não tiver, você sabe o que você vai fazer? Você pega o telefone no 41-3221-6060 e você diga pra mim, porque você sabe que esse áudio, todos chegam pra mim. Chega pro sacristão.
1: Não, peraí. Eles já me ligam, padre.
0: Ah, é?
1: Eles já me ligam, já perguntam se tá no ar, eu nem preciso ligar às vezes.
0: Ei, mas se ficar muito tempo, você vai ligar que fica pro sacristão mor, depois tem o 1, tem o 2, tem o 3, mas eles me mandam.

0: Eles me mandam no WhatsApp, eu fico que fico. Na verdade, não há má vontade nossa, brincadeiras à parte.
1: Eu sei, é porque o aparelho queima.
0: É, queima, infelizmente é uma verdade. Mas vai lá, canal 51.1. Fico feliz que está funcionando bem. Fala, Fátima.
1: Que... Padre, eu quero te contar que eu fui na festa da Santa Chagas.
0: Opa, gostou?
1: O senhor, nossa, uma maravilha. Eu fui sozinha, fui com a caravana de Minas Gerais.
0: Ah, você se uniu a Minas Gerais? Olha,
1: eu disse a Minas Gerais, sozinha, tá? Porque eu sou sozinha.
0: Eita.
1: Sabe? Eu vou falar rapidinho, porque o tempo é curto. E nós dois temos algo em comum. Eu sou uma filha de Deus, eu sou a mais nova de 6 irmãos, também, igual o senhor. Só que eu sou, como se diz, mais velha do que o senhor, 2 anos.
0: Tá bom, tá mesma idade, nós estamos na...
1: Ó, eu quero contar meu testemunho da
0: conte
1: outra vez.
0: Agora, conte agora,
1: conte
0: agora, depois você conta esse mês, esse ano, já vou falar a data do depois, vai lá, conte.
1: Não, eu tinha um carocinho na minha cabeça, e aí, o carocinho na minha cabeça foi crescendo, e de repente eu pedi numa novena aí, que eu não lembro qual que eu faço todas, padre, tá. E aí... O carocinho desapareceu com uma semana, graças a Deus.
0: Certo.
1: Graça alcançada, graça testemunhada. Padre, eu sou aquela que o senhor chegou perto de mim, padre. O senhor estava explicando sobre Jesus da Santa Chaga, sobre a pedra que fica atrás de Jesus da Santa Chaga.
0: Ah, eu lembro, minha querida.
1: E eu fui, falei assim, sou de Goiás, eu cutuquei no senhor, o senhor pegou de mim, padre.
0: Entendi.
1: A imagem, lembra?
0: Lembro, Fátima.
1: Aí, então, aí essa imagem que eu estava aí, eu tinha ganhado ela aí, porque o pessoal da RTV foi muito carinhoso comigo, já sabia que eu ia. Me deu um livro, Alma
0: que
1: Querida, Alma Curada.
0: Parabéns, TV Evangelizar. Gostei de ver toda a equipe.
1: E toda a equipe. Eu rezo pra vocês todos aí.
0: Que bom.
1: Padre, a primeira pessoa que eu conheci quando eu cheguei aí foi o Flávio da Acolhida.
0: Opa.
1: E falei, Flávio, eu quero ajudar, Flávio. Ele deixou, eu fui com o finalizador na hora da comunhão.
0: Que maravilha, filha. Então,
1: foi maravilhoso.
0: Ó, continue sendo os meus olhos ali e Itumbiara. E quando faltar televisão, você nos ligue. E, ó, quero fazer um convite. Dia 21 a 27 de setembro vai ter de novo a festa da Santa Chagas. Vê
1: eu
0: se
1: quero
0: vem.
1: Ir, se Deus quiser. Se
0: tá
1: quero
0: bom.
1: Ir, quero ver meu testemunho. Vou levar um balão bem grande pro senhor me enxergar.
0: Não, você vai entrar em contato com a Fernanda e vai falar assim: eu quero dar o testemunho. Aí você entra em contato aqui na rádio pra você dar o testemunho na festa da Santa Chagas.
1: Ah, sim, eu cheguei aí, pois é.
0: Tá bom.
1: Ai, a igreja tava fechada, aí assisti o show do senhor, foi maravilhoso.
0: Tá bom, então eu vou esperar
1: agora
0: você.
1: Agora eu quero ir pra ficar 5 dias, tá?
0: Por que que você não faz uma, agora você não organiza uma caravana em Itumbiara?
1: Padre, o povo aqui é muito desanimado, eu quero ser até a coisa aí da capelinha, não tem como, que eu não arrumei nome ainda.
0: Você tá brincando que não conseguiu 8 famílias?
1: Não, o povo aqui é desanimado, só eu, minhas irmãs falam assim, você tá doida, você fica levantando até de madrugada pra rezar, você é doida.
0: Pera aí, deixa eu fazer um apelo, povo de Itumbiara, eu quero 8 famílias, entre em contato com a Fátima, ligue aqui e Fátima, você vai ser mensageira da capelinha de Jesus da Santa Chagas, você vai começar com 8 e depois você vai ter que aumentar de tanta gente que vai estar acompanhando. Deus abençoe, eu volto já, volte comigo, povo de Deus.

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0: Gente, eu falei com a Fátima, que ânimo, hein? Mas aqui, ó, já que a televisão tá pegando, chegar cá, sacristão, ó, povo de Itumbiara, TV Evangelizar 51.1. Eu quero fazer um apelo pra vocês. Nós temos a Fátima, tá precisando de 8 famílias para ser mensageira da capelinha. Vocês vão ligar agora o telefone daqui, que você vai dizer, ó, eu aceito a capelinha. Ô, telefonista, você vai ser o ponto aqui, viu? 3221-6070. Eu sei de cor. 3221-6070. 41. 3221-6070. E você vai dizer, eu vou aceitar. Aí, a nossa telefonista vai juntar os telefones, passar pra Fátima, e a Fátima vai ser mensageira da Capelinha de Jesus das Santas Chagas. É um desafio que eu lanço pra Itumbiara, canal 51. É o mínimo, gente. Meu abraço lá a Dom José Aparecido Gonçalves de Almeida, a diocese de Itumbiara. Festa das Santas Chagas, 21 a 27 de setembro. Você vai ver que a Fátima vai vir com uma caravana de lá. Você vai ver, meu povo. Aniversário, né, sacristão? Tem aniversariante hoje. Dom João Aparecido Bergamasco, da diocese de Primavera do Oeste, Mato Grosso. Parabéns à Rádio Cidade FM, Sardoá, Minas Gerais, Integração FM, Itapejara do Oeste, Paraná, Interativa FM, Cabeceiras, Goiás, Massa FM, Tubarão, Santa Catarina, Nova Esperança FM, Nova Esperança do Sul, Rio Grande do Sul, Terra Brasil FM, Terra Roxa, Paraná. Olha aí, gente, que bênção, que bênção, que bênção. Eu falei, mande as suas intenções, 0800-410-6060, 41-3221-6060. Tô chegando já para Pentecostes, vou levar para Ermida de Nossa Senhora de Fátima, vou rezar lá. Então mande as suas intenções, fique atento pelo Instagram e, por favor, faça um esforço, peça para alguém: padre, o seu público é de mais idade, as pessoas não sabem se inscrever. Eu escuto isso, não sabe se inscrever no YouTube. Então, pede pro teu neto, pede pro teu filho, pede pra tua filha, uai. Que tal você ajudar ali e se inscrever no YouTube e acompanhar as missas na peregrinação? 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Ah, você vai se orgulhar de ver isso. Seu nome lá, naquele livro, você vai pensar, meu Deus, eu ajudei a comprar essa terra. Terra prometida que vai ser nossa. Eu vou passar, você vai passar e o nosso nome vai ficar lá. Fico imaginando quanto. Espero que reze, né? Espero que reze. Vamos lá, gente. Chegou a hora da novena. Jesus das Santas Chagas, dai a restauração do meu coração.
1: Vai passar por sobre as ondas.
0: Jesus das Santas Chagas, restaurai meu coração. Jesus das Santas Chagas, restaurai meu coração. Deus de misericórdia e renovação, venho diante de ti com o coração em ruínas, clamando por teu sopro de vida sobre o que se quebrou. Restaure em mim o que o tempo desgastou, o que a dor silenciou, o que a esperança esqueceu. Onde há cansaço, traz vigor. Onde há ferida, derrama cura. Onde há vazio, preenche com sentido. Refaz meus passos, reconstrói meus sonhos, renova minha fé. Tu és, ó Deus, aquele que faz tudo novo. Então, faz de mim um novo ser, com raízes mais profundas, com amor mais inteiro, com paz que não se abala. Jesus das Santas Chagas, restaurai o meu coração. Jesus das Santas Chagas, restaurai meu coração. Jesus das Santas Chagas, restaurai meu coração. E hoje, em plena misericórdia divina, o Senhor esteja convosco, Ele está no meio de nós. Jesus, derrame infinitas graças e derrame a vossa misericórdia, Senhor, sobre aqueles que mais precisam, os doentinhos. Mas hoje nos fala da alegria. Então derrame a vossa misericórdia àqueles que estão tristes, que hoje não estão encontrando sentido para o sofrer. Mas Deus é o sentido da alegria. Abençoai e santificai a água que será tomada, partilhada, dada aos doentes. Abençoai a roupa dos enfermos, as fotos de família, os remédios. Por intercessão de Nossa Senhora do Carmo, São Pio de Pietreutina e pelos méritos das Santas Chagas, faça o sinal da cruz. Em nome do Pai, do Filho e do Espírito Santo. Amém. Na misericórdia divina, nas chagas abertas de Cristo, eu me despeço de você. Evangelizar é preciso, fique com o clipe, chagas abertas. Evangelizar é preciso.
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2: Bom dia, gente linda. Tá no ar o nosso Brasil Sertanejo aqui pelas ondas da sua Santa Cruz, na sintonia 105,7 FM, a número 1. 55 anos no ar, levando música, informação, história, resiliência, entretenimento, evangelização e muito mais pelas ondas do rádio. 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Sextou, vamos ao som de Leonardo.

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0: 11h21, Murilo Huff cantou pra gente A Cerveja Abre Sozinha. Afinal de contas, sextou.
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0: Nesse 15 de maio de 2026, sexta-feira, dia do gerente bancário, dia do assistente social.
5: Nada.
0: O Brasil Sertanejo chega pra você no seu rádio,
5: Gustavo.
0: Na voz de Ana Castela. Olha onde eu tô.

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4: Bom dia, amiga. Paz e bem, minha amiga. Do coração, te amo muito, viu? Você sabe que eu gosto muito de você. Perto do seu programa. Ô, meu amor, passa pra mim a música de Laona. Acho que é Laona, Prado, pra mim, uma delas bem bonita aí pra mim, fazendo favor, nega. Beijo, fique com Deus.
5: Baba, boa tarde pra você, meu amor. Aquele abraço, obrigada pela sua sintonia. Laona Prado canta pra nós, Redes do Poçante, tô falando sério, Nova York.

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3: Eli Souza, bom dia.

Aqui é Maria Aparecida, eu sou do Peço Você Sopsio. Roda uma música pra mim com Chitãozinho, Chororó, Evidências, pra minha curtição e ofereço meus filhos, pra Cláudia e Cláudio, PD Anderson, todos que estiverem escutando o seu programa, um abraço.

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2: 11 horas e 46 minutos.

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4: 11:51, vamos finalizando a nossa vibe de sexta-feira aqui no Momento da Música Sertaneja no seu rádio. Na voz de Victor e Léo, Rios de Amor. Na sequência, você acompanha a transmissão do programa Vozes da Terra com a equipe Cáritas Diocesana. Até mais tarde, se Deus quiser, no A Tarde Nossa. Vagas lembranças.

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9: O Senhor é meu pastor e nada me faltará. Nota de falecimento. A funerária Deus Protege e a família de Adérito Vitorino Duarte, popular Ceará, comunicam com profundo pesar seu falecimento ocorrido nesta madrugada e convida todos os parentes, amigos e vizinhos para o seu sepultamento a realizar-se logo mais ao meio-dia. Saindo do féretro da capela, velório do Hospital São Miguel para o cemitério Parque das Almas, na saída para Joaíma. Antecipadamente, a funerária Deus Protege e a família agradecem por este ato de solidariedade cristã. A Rádio Santa Cruz noticiou o falecimento de Adérito Vitorino Duarte, popular Ceará.
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11: Hora certa. Meio-dia.
12: O anjo do Senhor anunciou a Maria e ela concebeu pelo Espírito Santo. Ave Maria, cheia de graça, o Senhor é convosco. Bendita sois vós entre as mulheres. Bendito é o fruto do vosso ventre, Jesus. Santa Maria, Mãe de Deus, rogai por nós, pecadores, agora e na hora de nossa morte. Amém. Eis aqui a serva do Senhor. Faça-se em mim segundo a vossa vontade. Ave Maria, cheia de graça, o Senhor é convosco. Bendita sois vós entre as mulheres, e bendito é o fruto do vosso ventre, Jesus. Santa Maria, Mãe de Deus, rogai por nós, pecadores, agora e na hora de nossa morte. Amém. E o Verbo divino se fez carne e habitou entre nós. Ave Maria, cheia de graça, o Senhor é convosco. Bendita sois vós entre as mulheres, e bendito é o fruto do vosso ventre, Jesus. Santa Maria, Mãe de Deus, rogai por nós, pecadores, agora e na hora de nossa morte. Amém. Oremos. Infundi, Senhor, e vos rogamos a vossa graça em nossos corações, para que pela anunciação do anjo conhecemos a encarnação de Cristo, vosso Filho, pela sua paixão e morte na cruz, sejamos conduzidos à glória da ressurreição. Por nosso Senhor Jesus Cristo, vosso Filho, na unidade do Espírito Santo. Amém.
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1: Oi, gente! É isso mesmo! Sou eu, Grise, nessa sexta-feira prazerosa. E falando em prazer, é um prazer enorme estar com vocês aqui no nosso Vozes da Terra, que une campo e cidade, cidade e campo, nossa roda de conversas pelas ondas sonoras da Rádio Santa Cruz. Gratidão a Deus, nosso Pai, pela vida. E vamos que vamos, porque sextou. E sexta tem o nosso querido Vozes da Terra. Oh, gente, eu tô rindo aqui. Nós ainda estamos aqui ajustando os microfones, mas vamos, que já deu tudo certo, não é isso? Com a parceria aqui de hoje de Renan e Eni Souza aqui na Sonoplastia.
2: É um prazer estar de volta aqui com vocês e é um prazer estar com você também, Grise, pela primeira vez nós aqui juntos, né? É uma honra. E como você sabe, né, que nos acompanha, o Vozes da Terra é um programa da Caritas Diocesana de Almenara, que tem como missão testemunhar e anunciar o Evangelho de Jesus Cristo, defendendo e promovendo toda forma de vida e participando da construção solidária da sociedade, do bem viver, sinal do reino de Deus, junto com as pessoas em situação de vulnerabilidade e exclusão social.

0: isso, gente linda que nos acompanha aqui no Vozes da Terra. Nesta sexta-feira aqui, nós queremos mandar um abraço bem carinhoso para todos que nos acompanham. Amanhã é dia de feedback lá na feira, então um abração aí para todos do Campo Novo que nos escutam. Viu, Dona Cula? Aqui, ó, eu mandando um abração para a senhora. Falando em Dona Cula, para Dona Cula, minha mãe, que tá aí na rua Porto Alegre, Graciane também, meu sobrinho Bruno, tá todo mundo lá almoçando, gente, deixa pra mim que eu tô chegando. Quero mandar também um alô, que eu não sei se ela vai estar escutando, mas eu mandei o link pra ela, pra minha irmã Gislane, que tá completando mais um ano de vida hoje. Parabéns, minha irmã, que tá aí no sul do Brasil, em Porto Alegre. Tomara que esteja escutando, que eu falei que ia mandar um alô bem ao vivo para ela. Por falar em aniversário, quero também mandar um abraço bem especial também pra tia Nilza Laranjeira, lá na rua Paraná, que não perde o nosso Vozes da Terra e que vai estar completando também mais um ano de vida nessa segunda-feira. Tia Nilza, eu tô aqui já parabenizando a senhora, desejando muita paz, muita saúde, muitos anos de vida para a senhora também. E se eu for falar aqui, Renan, a lista é grande. Você tem um alô para mandar para alguém?
1: Como de todas as sextas-feiras, né? Para minha digníssima dama lá na Companhia da Moda. Para meu sogro lá no Rubim. Para minha mãe também, que tá na escuta. Minha sogra, eu acho que vai estar na escuta também, né? Mais um abraço para ela também e para todos os agentes Cáritas, né? Isso. Que estão aí na escuta. Esperamos que estejam na escuta.
0: É isso aí. Gente, nós estamos aqui numa semana muito especial de maio, né? Nós temos umas datas muito importantes que começou aqui no começo dessa semana e durante a semana que vem também. Então nós queremos começar o nosso Vozes da Terra hoje falando sobre o 13 de maio. Será que a escravidão acabou? Né? Então vamos lá, gente. Neste 13 de maio, nós queremos relembrar uma data simbólica para o nosso país. Quando a dita abolição da escravidão completa 132 anos. No entanto, para a população negra escravizada, essa data tem um simbolismo diferente, pois a dita abolição não resultou

0: grandes latifundiários e senhores de escravos jamais aceitaria. A integração da população negra, um pé de igualdade. Iniciou então um processo de embranquecimento do Brasil. Ou seja, os negros foram úteis ao país apenas como escravos. A liberdade, nesse caso, foi uma forma de institucionalizar, de demonstrar o desprezo e nos tornar uma população sem acesso a direitos básicos de cidadania.
1: Já começa falando aí, né? Uma população sem acesso a direitos básicos de cidadania. Após a chamada abolição, criou-se um muro entre o Estado e a nação afro-brasileira e também, diga-se de passagem, indígena também, que foi deixada à margem da sociedade. Livres e sem qualquer reparação histórica pelo horror da escravidão, fomos parar nas ruas, nas favelas, no subemprego, na miséria. Essa é a liberdade comemorada pelo Brasil? Então, nós, negros e negras, não temos o que comemorar.
0: E no dia seguinte, né, da assinatura da Lei Áurea, nos mostrou o abandono e também a triste e cruel reconhecimento da nossa liberdade pelo Estado, através da violência policial que nos reprime, castiga e assina. Desde então, há 132 anos, vivemos no dia seguinte a abolição. Um dia que não acabou, lutamos pelo reconhecimento, por reparação histórica, por representatividade, por direitos contra o racismo genocida. Nossa liberdade será uma conquista, nada a comemorar. Temos sim muita luta pela frente.
1: Sempre, né, gente? A luta não acabou e nem vai acabar. Precisamos mudar isso, né? Precisamos mudar isso. Quando a gente fala que essa reflexão, gente, é muito forte ainda. Parece não, a gente tem certeza de tudo aquilo que a gente ainda vive. No nosso mundo ainda, a escravidão não acabou e a luta continua. Só que eu quero chamar também a atenção de vocês em forma de música agora. Lazo Matumbi traz uma mensagem também muito importante para esse dia do 13 de maio, que é justamente isso, falando quão essa luta ainda é persistente e precisa acontecer ainda no nosso país.

É isso aí, gente. Será que deu para entender a mensagem? A coisa mais certa tem que ser a coisa mais justa. Eu sou o que sou, pois agora sei quem sou. E a luta continua. E falando em luta continua, mais uma bandeira que nós levantamos aqui, gente. Além de falar aqui do 13 de maio, do racismo, né, da escravidão, nós também vamos falar também de outra luta que também segue firme e adiante também, já há mais de 20 anos, que é

0: no dia 18 de maio. 18 de maio, gente, é o Dia Nacional da Luta Antimanicomial. E vocês sabem o que é essa luta antimanicomial? Não? Já ouviu falar? Então vamos lá entender um pouquinho o que é essa luta e como ela se reflete nas políticas brasileiras para essa área. Franco Basaglia, que nasceu lá em Veneza em 1924 e também faleceu por lá em 1980, foi um psiquiatra e referência global na luta antimanicomial, responsável por reformular o modelo de tratamento psiquiatra tradicional. Ao dirigir o Hospital Psiquiátrico de Gorizia, testemunhou abusos e negligências. Em resposta a esse testemunho, liderou um grupo de psiquiatras na criação da psiquiatria democrática, ou, como muitos também entendem, o movimento de negação à psiquiatria, originando, então, assim, a luta antimanicomial.
1: Concluiu que o isolamento em manicômios agravava a condição dos enfermos e que o paciente não devia ser tratado como um mero objeto sem direitos. Defendeu a substituição dos manicômios por centros comunitários de convivência e atendimento ambulatorial. Lançou o livro A Instituição Negada, expondo as práticas e transformações que realizou no Hospital de Gorizia. Assumiu a direção do Hospital Psiquiátrico de Trieste, que se tornou principal referência mundial em reformulação da saúde mental, sendo credenciado pela Organização Mundial da Saúde, a OMS. Teve papel fundamental na aprovação da Lei 180, Lei da Reforma Psiquiátrica, na Itália, que influenciou no fim dos manicômios globalmente e serviu de base para a reformulação do sistema psiquiátrico no Brasil, processo que continua em adaptação.
0: Exatamente, Renan. Então, a partir de todo esse contexto dele lá na Itália, né, essa luta dele aí também global, é que chega aqui no Brasil, no fim da década de 1980, os movimentos da saúde começam então a denunciar os abusos e condições precárias de trabalho em instituições psiquiátricas, reflexo do governo autoritário daquela época. Diante disso, trabalhadores de saúde mental evidenciaram a necessidade de uma reforma no Brasil, destacando-se o Movimento dos Trabalhadores em Saúde Mental, o MTSM, com participação popular e de familiares, e o Movimento Sanitário. Então, no dia 18 de maio de 1987, que é o marco histórico dessa luta, ocorreu um encontro de grupos favoráveis a políticas antimanicomiais, onde surgiu a proposta de reformar o sistema psiquiátrico brasileiro. Devido à sua importância, a data tornou-se, assim, o dia de luta antimanicomial.
1: Na década de 1990, o Ministério da Saúde, né, começou a substituir gradativamente o tratamento hospitalar por atendimentos comunitários. Políticas públicas também aconteceram por meio das leis federais 8080/1990 e 8142/1990. Institui-se a rede de atenção à saúde mental junto com a criação do SUS, Sistema Único de Saúde. O Estado assumiu a responsabilidade de promover o tratamento em comunidade e a livre circulação dos pacientes, criando estruturas como Centros de Atenção Psicossocial, o CAPS, né? E também o Serviço de Resistência Terapêutica, o conhecido SRT, Centros de Convivência e Culturas, Unidades de Acolhimento, a UAS, Leitos de Atenção Integral em Hospitais Gerais e CAPS.
0: É isso aí, Renan. Essas já são, né, então, os centros de atenção, né, que já está em funcionamento no nosso município tem. Dessas lutas todas, esses serviços, né, já estão disponíveis, principalmente aqui no nosso município. Mas aí, como a gente traz aqui também, que em 92 foram criados os CAPs, né, que são serviços públicos regionais com tratamentos intensivos, que são aqueles atendimentos diários, né, para reinserção social, semi-intensivos e não intensivos. Se houver necessidade de internação de curto prazo, o próprio CAPS encaminha o paciente. Esses serviços integram a rede de atenção psicossocial, que é o RAPS, né, na sigla, cujo objetivo é substituir os asilos por um tratamento focado na autonomia e cidadania, como fruto do fim das internações compulsórias. O CAPS utiliza ferramentas como atendimento individualizado, rodas de conversa, oficinas artísticas e terapia individual ou também em grupo, priorizando o tratamento ambulatorial humanizado em vez de longas internações hospitalares. E aí a gente vê a importância do CAPS, né, principalmente aqui no nosso município, e também evita que pessoas sejam internadas que não estão nem nessa condição. Eles fazem um atendimento diferenciado, tá aí também utilizando as políticas públicas, e as pessoas precisam conhecer, porque o pessoal às vezes fala uma coisa sem conhecer. Vamos lá, vamos conhecer, vamos saber como que é esse serviço, quem está lá à disposição, de que forma que pode ajudar, né? E essa também é uma luta justamente por conta disso, porque coloca muitas pessoas lá e às vezes o lugar dessa pessoa não é lá. Talvez essa pessoa precise de tratamento para alguma outra coisa e vai no lugar errado, né? Então, vamos conhecer o serviço que tem aqui, vamos conhecer essas políticas públicas para se ter um acesso de verdade e também da forma correta de estar acessando. E todo ano existe também nessa luta um momento que as pessoas fazem um ato, né? E lá em Belo Horizonte, como em vários outros lugares, eu ainda não vi o pessoal daqui manifestar, mas eu acho que vai ter também, na Praça da Liberdade, lá em Belo Horizonte, vai ter uma concentração que vai falar, né, sobre esses direitos, sobre esses serviços, sobre essa política, tudo, vai falar tudo. E o tema desse ano é: somos diferentes, somos muito, mas todos cabem no mundo. Então, deixa eu repetir para vocês. O tema deste ano é: somos diferentes,
1: somos muitos, mas todos cabem no mundo.
0: É isso aí, gente. E lembrar que todos nós estamos aqui de passagem, que todos nós temos algum problema. Algum momento na vida, alguma coisa acontece. Mas vamos olhar com cuidado, vamos olhar com atenção. Porque daqui, gente, dessa vida, a gente só tem que levar o amor.

0: É isso, minha gente. Nós podemos, se nós quisermos, nós podemos mudar o mundo, porque daqui a gente só leva o amor e só deve levar o amor mesmo. Feliz Jota Quest com essa música tão linda. E seguindo as nossas bandeiras de lutas, que são muitas, também, gente, no dia 18 de agora de maio, nós temos o Dia Nacional de Combate ao Abuso e à Exploração Sexual de Crianças e Adolescentes. É o mês de maio conhecido como Maio Laranja. Um assunto também muito importante para a nossa reflexão hoje. Em 2026, registra-se o 26º ano de mobilização do 18 de maio, Dia Nacional de Combate ao Abuso e Exploração Sexual de Crianças e Adolescentes, instituída pela Lei Federal 9.970 de 2000. A data é uma conquista que demarca a luta pelos direitos humanos de crianças e adolescentes no território brasileiro e já alcançou muitos municípios do nosso país, inclusive aqui em Jequitinhonha, graças a Deus.
1: O Brasil, a estabelecer, né, o Dia Nacional, oficializou a necessidade de ações contínuas e coordenadas para proteger crianças e adolescentes da violência sexual. A data alinha-se diretamente aos princípios do Plano Nacional de Enfrentamento da Violência Sexual contra Crianças e Adolescentes, que orienta as políticas públicas e ações em todo o território nacional, buscando prevenir, proteger e responsabilizar dos casos de violência sexual, promovendo uma cultura de proteção integral.
0: É isso aí, Renan. O objetivo desta data, gente, é mobilizar, sensibilizar, informar e convocar toda a sociedade a participar da defesa dos direitos da criança e dos adolescentes. É urgente garantir a todas as nossas crianças e adolescentes, principalmente do nosso município e de todos os outros, as crianças do nosso mundo todo, o direito ao seu desenvolvimento de forma segura, protegida e livre do abuso e da exploração sexual. A violência sexual praticada contra crianças e adolescentes envolve vários fatores esses, sendo de risco e de vulnerabilidade, né, quando se considera tantas coisas que acontecem, principalmente ligadas às relações de gênero, de raça e etnia. Também sobre orientação sexual, classe social, local e de moradia, principalmente, infelizmente, na zona rural e muitas vezes, né, suburbanos. Condições econômicas e fatores geracionais, tudo isso influi, né, nessa prática, né, da violência sexual.
1: A violência sexual está classificada em duas modalidades: o abuso sexual e a exploração sexual, que define-se, segundo a Lei 13.431/17, o abuso sexual, entendido como toda ação que se utiliza da criança ou do adolescente para fins sexuais, seja conjunção carnal ou outro ato libidinoso, realizando de modo presencial ou por meio eletrônico, para a estimulação sexual do agente ou de terceiros. E já a exploração sexual é entendida como uso da criança ou do adolescente em atividade sexual em troca de remuneração ou qualquer outra forma de compensação, de forma independente ou sob patrocínio, apoio ou incentivo de terceiro, seja de modo presencial ou por meio eletrônico.
0: É isso aí, gente. Ao longo dos anos, muitas ações e estratégias desta campanha têm se baseado em três pilares principais: a mobilização social, a pauta técnica e a incidência política. A responsabilidade pela garantia dos direitos das crianças e dos nossos adolescentes é compartilhada entre Estado, sociedade e família com prioridade absoluta. E precisamos que nós também façamos a nossa parte. É um assunto delicado, é um assunto que merece o nosso cuidado, a nossa atenção e também a nossa denúncia. Vamos denunciar para qualquer ato que aconteça, que vocês vejam. Nós temos os nossos conselhos, nós temos a polícia, nós temos vários meios em que essa comunicação pode chegar. O que não pode é a gente ficar de bico calado. Essa situação também tem que acabar. Todas as bandeiras que a gente levanta aqui dependem muito da nossa compreensão, da nossa vivência, de tudo aquilo que a gente pode contribuir para que essas coisas não mais aconteçam, porque isso entristece muito o nosso coração, a nossa mente e o nosso mundo. Há 26 16 anos, o dia 18 de maio chama a sociedade no enfrentamento, né, a essa violência sexual no Brasil. E na luta para pela garantia de direitos humanos de todas as infâncias, de todas as adolescências. Proteger as nossas crianças e nossos adolescentes é um dever e cuidado de todos nós. Vamos deixar aqui o nosso abraço hoje para todas as crianças do mundo, deixando essa música da Pink aí para vocês, que depois quem puder acessar, ela chama Retrato de Família. E assim nós encerramos o nosso Vozes da Terra hoje, deixando também essa reflexão. Um excelente final de semana, abençoado para todos vocês, né, Renan?
1: Isso, foi um prazer estar com vocês e deixando um recadinho. Fiquem de olho nos celulares dos seus filhos, que os joguinhos que tem interação ali de bate-papo, tome cuidado. O mais citado entre todos é o Roblox. Fiquem atentos, que tem muita coisinha lá dentro, viu?
0: Belo recado, Renan. Belo recado. É isso aí. N. Souza, gratidão. Pessoal, até sexta que vem. Um grande abraço.

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1: 12:32.
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1: Hora certa.
3: Nós somos o Grupo Santa Cruz a serviço da Igreja e do povo. Boa tarde, senhoras e senhores. Está iniciando mais uma edição do nosso Radar Santa Cruz, o nosso informativo dos vales. Aqui nós damos voz à população. Destaques de hoje, sexta-feira, no Radar Santa Cruz. Polícia Militar de Felisburgo recebe denúncia crime sobre tráfico de drogas. Agricultores familiares do município de Joaíma foram beneficiados com a doação de mudas de café. Ainda informações da Assembleia Legislativa, vamos falar de direitos, tirar suas dúvidas com ela, doutora Poliana Pereira. O tempo e a temperatura aqui no Radar Santa Cruz, são 12 horas mais 37 minutos, sexta-feira, 15 de maio de 2026. Eu sou Gilberto Santos, sou grato por estar comigo sempre. É o nosso Radar Santa Cruz, garantimos a precisão da informação. Hoje, sexta-feira, feliz sexta-feira para você. E a Polícia Militar de Felisburgo recebe denúncia crime sobre tráfico de drogas. E a comandante da Polícia Militar de Joaíma falou com a nossa reportagem, a tenente Gislene. Acompanhe.
4: Santa Cruz FM, jornalismo qualitativo. Polícia Militar de Felisburgo recebe denúncia crime. Mais uma ocorrência aí, né, tenente Gislene, comandante da Polícia Militar de Joaíma.
5: Olá, Gilberto. Olá, ouvintes da Rádio Santa Cruz FM. Sim, Gilberto, nós tivemos uma ótima ocorrência na cidade de Felisburgo.
4: Tenente, conte como foi essa ocorrência.
5: Pois é, Gilberto, quero até agradecer a população de Felisburgo, que ajudou a Polícia Militar a realizar essa ocorrência exitosa. Trata-se de uma denúncia que os militares receberam sobre uma localidade na cidade que estava havendo um comércio de drogas ilícitas.
4: Como foi essa abordagem?
5: Gilberto, após receber a denúncia, os militares foram até a localidade para ver o que se tratava. E a partir daquele momento, eles começaram a fazer observação daquele local para ver se batia com as denúncias, né? Então eles ficaram observando as pessoas que estavam entrando e saindo do local, o que que as pessoas estavam fazendo, se estavam trocando, levando alguma coisa, pagando e levando algum envelope pequeno. Então, diante desse momento que eles monitoraram o local, foi possível, né? O local se trata de um bar, então foi possível verificar que realmente estava havendo uma irregularidade ali. Então, algumas pessoas estavam chegando de veículos, a pé, moto, pegavam algo na mão da pessoa e, em troca, passavam dinheiro. E isso repetidas vezes. Então, foi nesse momento, após ter a certeza de que a denúncia procedia, os militares, então, efetuaram a abordagem e fizeram a prisão de uma autora que está estava traficando naquele local.
4: Tenente, foi apreendido algum material com essa autora?
5: Sim, Gilberto. Então, além da autora, que foi presa em flagrante, os militares encontraram de posse dessa autora, dessa traficante, pedras de substâncias semelhantes a crack e encontraram também buchas de substâncias com odor e aparência de maconha. Todo esse material foi arrecadado, foi apreendido e entregues na delegacia de Almenara.
4: Tenente Gislene, parabéns. Alguma consideração?
5: Obrigada, Gilberto. Eu gostaria de deixar aqui um parabéns a toda a população de Felisburgo, bem como as demais que contribuem com o serviço da Polícia Militar efetuando as denúncias, porque nós estamos nas ruas, mas nós não conseguimos estar em todos os locais ao mesmo tempo. Então, eu agradeço muito a população que também vigia o que acontece em sua cidade e efetua a denúncia, seja 181, mantendo o seu anonimato, ou através do 190. Muito obrigada, Gilberto, pela oportunidade. Obrigada, ouvintes.
4: A minha entrevistada aqui na Rádio Santa Cruz FM, a tenente Gislene, comandante da Polícia Militar de Joaíma. Repórter Gilberto Santos.
3: É o nosso Radar Santa Cruz liderando a audiência. São 12 horas mais 41 minutos. Agricultores e familiares do município de Joaíma foram beneficiados com a doação de mudas de café pela Secretaria de Agricultura. E a gente conversa com o secretário Diego, que falou com a nossa reportagem lá na Feira Livre de Joaíma.
4: A nossa reportagem da Rádio Santa Cruz, nós estamos aqui na Feira Livre de Joaíma. Eu convido aqui o secretário de Agricultura do município.

0: Eu gostaria que você falasse de algumas ações da Secretaria de Agricultura, a muda do café que foi entregue aos produtores e outras ações que estão aí por vir, estão acontecendo pela Secretaria de Agricultura.
1: Ô Gilberto, esse é um programa nosso de fortalecimento do campo, que é a distribuição de mudas, né, de café, frutíferas, né, e outros cultivares que a gente também vamos estar distribuindo. Nós já fizemos a distribuição de mais de 3 mil mudas de café aqui para os agricultores do município de Joaíma, e estamos com mais muda para chegar, né? Graças a Deus já conseguimos adquirir mais algumas mudas, provavelmente mais tardar semana que vem ou na outra já vamos fazer mais entrega de muda de café. Iremos também fazer entrega de mudas de árvore nativa e algumas mudas frutíferas na semana do meio ambiente, no próximo mês agora, né? Que são também, é um projeto nosso também para fortalecer e melhorar, né, o meio ambiente do nosso município e também trazer mudas diferentes para o pessoal poder produzir em suas propriedades.
0: Futuramente, Joaíma, se Deus abençoar, vai ser um grande produtor de café aqui do Vale do Jequitinhonha.
1: Joaíma, na verdade, ele tem um histórico, né, de uma grande produção de café, né? Só que foi se perdendo, né, com o tempo, a dificuldade de produzir aumentou, o café envelheceu, o pessoal foi deixando morrer e não replantou, mas aos pouquinhos o pessoal está incentivando, estamos incentivando o pessoal e estamos tentando dar condição para eles poderem produzir novamente. E não só café, mas também outras culturas, vai ter também árvores frutíferas, né? Citros, laranja, limão, hoje você está vendo, tem muita, né, mexerica e laranja aqui, então o nosso município ele tem condição de produzir muitas coisas.
0: Como é que faz o agricultor entrar em contato com o secretário?
1: É só ir na Secretaria de Agricultura, né, que a gente está lá de portas abertas para poder atender, você deixa seu nome, faz seu cadastro lá que você vai ter a possibilidade de receber alguns produtos da secretaria. Mas o ideal é você também ir na Emater, fazer o cadastro da agricultura familiar, que é o CAF, porque o CAF ele dá entrada para você participar dos programas, né, programa de aquisição de alimento, programa de venda da agricultura familiar e também para poder receber algum recurso que vem do governo federal e estadual, como kit de irrigação, adubo, né, todas essas coisas. Falando de adubo também, né, fomos contemplados no edital que nós concorremos há um tempo atrás e nós vamos estar adquirindo agora, provavelmente a partir de segunda-feira já vai começar a chegar um calcário para nós distribuir nas comunidades rurais para poder corrigir o solo. Fomos contemplados com uma quantidade muito boa de calcário e o prefeito distribuiu a máquina para poder ir buscar. Então, provavelmente a partir de semana que vem já vai estar chegando esse calcário aí no município para a gente poder distribuir para os agricultores nossos da região.
0: Diego, parabéns e sucesso. Você à frente aí da Secretaria de Agricultura. Tudo de bom para você. Gentileza mais uma vez ter falado nossa reportagem da Rádio Santa Cruz FM de Jequitinhonha.
1: Gilberto, muito obrigado, é um prazer ser entrevistado com você, que Deus nos abençoe. Um abraço, Joaíma, Giru e comunidades rurais.
0: O meu entrevistado aqui na Feira Livre de Joaíma, o secretário de Agricultura do município de Joaíma, Diego. Aqui, Feira Livre de Joaíma, para a Rádio Santa Cruz, repórter Gilberto Santos.
2: É o nosso Radar Santa Cruz, jornalismo qualitativo, é aqui na número 1, são 12 horas mais 45 minutos. Vamos falar de direitos, tirar suas dúvidas com ela, doutora Poliana Pereira, advogada atuante nos vales do Jequitinhonha e Mucuri com os temas jurídicos. Boa tarde, doutora Poliana.
3: Boa tarde, Gilberto Santos. Boa tarde, ouvinte do Radar Santa Cruz. Como vocês estão? Espero que muito bem. Hoje a gente vai falar sobre a justa causa, né? Que é considerada uma penalidade grave aplicada ao trabalhador dentro da relação de emprego. Isso acontece porque quando ocorre a justa causa, o trabalhador perde diversos direitos rescisórios importantes. Mas atenção, a empresa não pode aplicar a justa causa simplesmente porque quer. A legislação trabalhista exige que exista uma falta grave cometida pelo empregado. Entre os exemplos previstos na legislação estão atos de desonestidade, agressões no ambiente de trabalho, abandono de emprego, embriaguez em serviço, insubordinação grave, divulgação de informações sigilosas da empresa, entre outros casos específicos. E mesmo nessas situações, a empresa precisa ter provas. A justa causa não pode ser baseada apenas em boatos, perseguições ou acusações sem fundamento. Outro ponto importante é que deve existir proporcionalidade. Nem todo erro cometido pelo trabalhador justifica uma punição extrema. Em muitos casos, antes da justa causa, a empresa aplica advertências ou suspensões. Além disso, a punição precisa acontecer de forma imediata. Se a empresa descobre a situação e continua permitindo que o trabalhador exerça normalmente suas funções por tempo, pode ocorrer o chamado perdão tácito, ou seja, perde a força para aplicar a justa causa depois. E quais os direitos o trabalhador perde? Na justa causa, normalmente não há pagamento de aviso prévio, multa de 13º, saque do fundo e nem seguro-desemprego. Por isso, essa modalidade de desligamento possui impactos muito fortes, né? Muito sérios. sérios. Se o trabalhador entender que a justa causa foi injusta ou abusiva, pode buscar a justiça.

0: Justiça do Trabalho para discutir a situação, isso através de um advogado de sua confiança, porque uma acusação indevida pode causar não apenas prejuízo financeiro, mas também danos à reputação profissional do trabalhador. Pois bem, por hoje nós ficamos aqui, segunda nós estaremos de volta. Abraço, meu amigo Gilberto Santos, abraço a todos os ouvintes do Radar Santa Cruz, tenham todos um excelente final de semana, até segunda.
1: Abraços, doutora Poliana Pereira, bom final de semana, ela volta comigo na segunda-feira aqui no Radar Santa Cruz, são 12:48. No próximo bloco, vem chegando informações da Assembleia Legislativa de Minas Gerais, permaneça comigo na número 1, a mais ouvida.
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6: Seja bem-vindo, seja bem-vinda. Voltei com o nosso Radar Santa Cruz, o nosso informativo dos vales. Aqui nós damos voz à população. Hora certa, são 12 horas, mais 52 minutos. Acionamos o nosso correspondente direto da capital mineira, direto do Poder Legislativo do Estado de Minas Gerais. Movimentamos o repórter Arleison Roberto. Alô, Arleison, uma ótima sexta-feira. Boa tarde para você.
7: Olá, Gilberto Santos, boa tarde para você, um abraço, uma ótima sexta. Alô especial para o ouvinte ligado em Jequitinhonha, acompanhando o Radar Santa Cruz. A gente fechando a semana, encerrando os trabalhos aqui no Parlamento Mineiro e trazemos hoje a seguinte informação. A quantidade de festas nas cidades do interior pode diminuir em Minas. O setor está em crise, segundo os produtores de eventos do estado. Eles alegam altos custos para promover shows e rodeios. Já as prefeituras têm enfrentado críticas pelo pagamento de cachês milionários a cantores e bandas, com dinheiro dos cofres públicos. O assunto foi tema de audiência na Assembleia de Minas. Quem tem detalhes é Ana Paula Ciribelli.
8: No parlamento tramita o projeto de lei 5.656 de 2026, de autoria dos deputados Antônio Carlos Arantes, do PL, e professor Cleiton, do PV, que pretende limitar o uso do dinheiro das prefeituras para custear os eventos. O texto prevê que os gastos não podem ultrapassar R$500 mil por apresentação ou 1% da receita corrente líquida do município. Outra determinação é que no mínimo 5% do valor deve ser destinado à contratação de artistas mineiros, como explica o deputado professor Cleiton.
9: Dá voz, vez aos artistas regionais, aos artistas da terra, aqueles que muitas vezes foram preteridos.
8: O deputado Antônio Carlos Arantes diz que a situação ainda é mais grave, porque geralmente quem contrata os artistas são as pequenas cidades.
10: É um município que tem dificuldade muitas vezes de transporte de um paciente, falta medicamento numa farmácia popular, falta ali uma manutenção de vias públicas e de repente faz uma festa de peão e gasta R$2 milhões. E aí vai ver o show mais de R$1 milhão.
8: Segundo o produtor de eventos João Wellington Esteves, que representa 173 profissionais do setor, nos últimos 3 anos o valor dos cachês disparou. A causa, segundo ele, foi a pandemia. Com a retomada dos eventos que estavam represados, a demanda aumentou e os preços subiram.
11: Empresas que geram emprego e que hoje vivem apertadas, por quê? Porque o artista leva o dinheiro tudo da festa e sobra pouco para
12: estrutura. Os nossos eventos, eles ficaram de uns valores exorbitantes. Perdeu a regra. Uma planilha que você tinha ela em 2023, hoje ela custa 4 vezes mais. Então, isso está acabando com o nosso negócio.
8: Tiago de Brito, também produtor de eventos, diz que hoje as empresas trabalham muitas vezes sem ter lucro.
13: Nós que vivemos aí numa constante montanha-russa do nosso segmento, acho que todo mundo tá aqui, tá sofrendo, né? Com a falta de margem, né? Acho que tá todo mundo trabalhando no limite, muitos aí tendo que colocar dinheiro do bolso. Então eu vejo essa oportunidade, né? Desse projeto de lei como uma ferramenta para poder equilibrar o nosso segmento.
7: O projeto ainda precisa ser analisado pelas comissões e pelo plenário. Outras informações no portal almg.gov.br. Um abraço a todos, um bom final de semana. A gente volta na segunda, de Belo Horizonte, com informações da Assembleia Legislativa de Minas Gerais. Repórter Arleison Roberto para o Radar Santa Cruz. Abraço, Gilberto, bom fim de semana.
6: Abraços, Arleison Roberto, bom final de semana para você e todos aí na Assembleia Legislativa de Minas Gerais. Até segunda, são 12 horas mais 55 minutos. Trazemos a previsão do tempo.
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15: Nesta sexta-feira, a circulação dos ventos e a disponibilidade de umidade em médios níveis mantém condições favoráveis para a ocorrência de chuva no centro-sul e oeste de Minas Gerais. As temperaturas tendem a aumentar, tanto as mínimas quanto as máximas, devido à maior nebulosidade pela manhã e momentos de abertura de sol ao longo do dia. Céu claro a parcialmente nublado, com possibilidade de chuva isolada no Triângulo Oeste Oeste e Central Mineira. Céu parcialmente nublado no Jequitinhonha, Rio Doce, Mucuri e Zona da Mata. Demais regiões, céu claro a parcialmente nublado. BH terá um dia de céu parcialmente nublado com possibilidade de chuva. A temperatura máxima deve chegar aos 29 graus. Para a Rede Itaçate, repórter Aline Neves.
6: Agora em Jequitinhonha, Minas Gerais, são 12 horas mais 57 minutos. Ponto final no nosso Radar Santa Cruz, que estará de volta amanhã ao 12:30. Obrigado pelo prestígio e pela confiança de sempre. Permaneça comigo, eu volto após os classificados com Conexão Santa Cruz e a sua participação ao vivo. Aguardo você, sextou.
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0: 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Essa história bonita junto com você, ouvinte número 1, 1:04. É o nosso Conexão Santa Cruz e a sua participação. Estou esperando a sua participação. Sextou, sexta-feira, 15 de maio de 2026. Hoje, dia do pecuarista. A igreja celebra Santo Isidoro e a lua é minguante. E aí, como vai? Tudo certo? Tudo jóia? Tudo legal por aí? Tudo ótimo? Eu tô bom que chega. E você passou bem de ontem? Espero que sim. Vem comigo até as 3 da tarde com muita música bonita e, claro, a sua participação. Vamos juntos, chega junto por aqui. O meu WhatsApp liberado é o 33-3741-1521. 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E a gente começa sacudindo a nossa tarde de sexta-feira com Alok, aqui na Melhor e Mais Ouvida. Boa tarde, bom final de semana. Agora 1:05.
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0: Santa Cruz FM, aqui o sucesso é você. Começamos gostoso na nossa tarde de sexta-feira com o som do Alok aqui na número 1. Obrigado pela companhia de sempre, obrigado pelo carinho, sou grato por estar comigo sempre na melhor e mais ouvida.
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0: Santa Cruz FM, gostosa de se ouvir, a nossa Rua do Sucesso, agora 1h10. 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Já chegando ele com a primeira Rua do Sucesso, chega mais Alberto Ferreira.
2: Gilberto Santos, boa tarde. O moço que anda pelas ruas da cidade vendendo picolé. Seu nome?
3: Ronaldo.
2: Ronaldo, acertou. Ronaldo. Deus te deu um livramento, né? Numa tempestade, não foi?
3: É Lane Martins, página em branco.
2: Dedica a música pra quem, amigo?
3: Pra todos os vendedores de picolé e sorvete da cidade de Quixote, de outras cidades também.
2: Beleza, como é que é seu nome?
3: Ronaldo.
2: Ronaldo. Ronaldo do Picolé. 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
0: Santa Cruz FM, cada vez mais perto de você. Aqui o ouvinte pede, a gente toca na número 1. Agora 1:13.

0: FM, aqui o ouvinte pede, a gente toca Eline Martins da Melhor e Mais Ouvida. 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
7: Santa Cruz FM, sua rádio, sua música que o ouvinte pede, a gente toca na número 1, hora certa. 1:22. Bom demais ter você comigo. Você está no programa Nota 10 do seu rádio. É a nossa Rua do Sucesso, a Rua do Sucesso, que tem um oferecimento do supermercado Pais e Filhos, onde você encontra ofertas imperdíveis. 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De volta, Alberto Ferreira, com a última Rua do Sucesso.
8: Gilberto Santos, de volta com a Rua do Sucesso aqui no CEAI. O nome da senhora?
9: Lena Bandeira.
8: A senhora é de Felisburgo?
9: Sou, de Felisburgo.
8: E é ligada na rádio?
9: Com certeza, uma rádio muito boa.
8: Ah, sim. A música que a senhora gostaria, com qual cantor?
9: Amado Batista. Em qualquer uma que mandar, tá bom.
8: Tá bom. A senhora oferece pra quem lá em Felisburgo?
9: Pra toda a família Bandeira, lá em Felisburgo.
8: Bandeira. Você mora na cidade ou na comunidade?
9: Na cidade.
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0: O mais amado do Brasil na número 1. 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
0: Santa Cruz FM, sua rádio, sua música, hora certa, 1:33. 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Tem ouvinte com a gente na melhor e mais ouvida, agora 1:35. Diana tá ligadinha, tá na sintonia. Boa tarde, Potência.
8: Olá, Gilberto Santos, boa tarde, tudo bem?
0: Eu tô bom.
8: Aqui é Diana do Bar Santa Luzia. Manda pra mim a música do Guilherme Silva, Isabelle. Peço pela minha curtição, pela passagem do meu aniversário, que é hoje.
0: Parabéns.
8: Agradeço muito a Deus por estar completando mais um ano de vida com saúde. Ofereço para minha mãe Araci no Bar Santo Antônio, para todos os meus irmãos, para meu esposo José Santos, minha filha Júlia, para todas as minhas cunhadas, para Maria José, meu esposo Manuel do Bar Santo Antônio, para Margarete do Bar Santo Antônio, Maria das Donas São Miguel, Maria da Conceição na Lua Bonita, e para todos que gostarem da música. Um forte abraço para você, uma excelente tarde de sexta-feira.
0: Excelente tarde de sexta-feira para você, parabéns, felicidades.

0: Santa Cruz FM, cada vez mais perto de você, Henrique, Juliano e Jorge Matheus, também Guilherme Silva e Simone Mendes.
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0: 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Santa Cruz FM, aqui o sucesso é você, hora certa, 1:48, tá todo mundo na sintonia da melhor e mais ouvida, você está no programa Nota 10 do seu rádio, 1:49, tem ouvinte com a gente, Iago tá na sintonia, boa tarde, Potência.
1: Boa tarde, Gilberto Santos, aqui é Iago do bairro Alvorada, eu queria uma música de Damares, eu quero ver o seu milagre pra você e pra todos os ouvintes da Santa Cruz, tô na escuta aqui, viu?
0: Valeu, Iago, pela participação. Obrigado por nos preferir a mais ouvida, a voz dos vales.

0: Maria Aparecida também tá curtindo o programa. Boa tarde, Potência.
1: Meu nome é Maria Aparecida, da Travessa Elza Mourão. Gostaria de pedir um louvor com Daniel e Samuel, Viúva Sem Nada, oferecer para todos que estão escuta do programa.
0: Valeu, Maria Aparecida, obrigado pelo carinho. Viúva Sem Nada aqui na número 1.

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1: 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Polícia Militar de Felisburgo recebe denúncia crime. Mais uma ocorrência aí, né, Tenente Gislene, comandante da Polícia Militar de Joaíma.
2: Olá, Gilberto. Olá, ouvintes da Rádio Santa Cruz FM. Sim, Gilberto, nós tivemos uma ótima ocorrência na cidade de Felisburgo.
1: Tenente, conte como foi essa ocorrência.
2: Pois é, Gilberto, quero até agradecer a população de Felisburgo, que ajudou a Polícia Militar a realizar essa ocorrência exitosa. Trata-se de uma denúncia que os militares receberam sobre uma localidade na cidade que estava havendo um comércio de drogas ilícitas.
1: Como foi essa abordagem?
2: Gilberto, após receber a denúncia, os militares foram até a localidade para ver o que se tratava. E a partir daquele momento, eles começaram a fazer observação daquele local para ver se batia com as denúncias, né? Então eles ficaram observando as pessoas que estavam entrando e saindo do local, o que as pessoas estavam fazendo, se estavam trocando, levando alguma coisa, pagando e levando algum envelope pequeno. Então, diante desse momento que eles monitoraram, pegavam algo na mão da pessoa e em troca passava o dinheiro. E isso repetidas vezes. Então, foi nesse momento, após ter a certeza de que a denúncia procedia, os militares, então, efetuaram a abordagem e fizeram a prisão de uma autora que estava traficando naquele local.
1: Tenente, foi apreendido algum material com essa autora?
2: Sim, Gilberto. Então, além da autora, que foi presa em flagrante, os militares encontraram de posse dessa autora, dessa traficante, pedras de substâncias semelhantes a crack e encontraram também buchas de substâncias com odor e aparência de maconha.
1: Alguma consideração?
2: Obrigada, Gilberto. Eu gostaria de deixar aqui um parabéns a toda a população de Felisburgo. Muito obrigada, Gilberto, pela oportunidade. Obrigada, ouvintes.
1: A minha entrevistada aqui na Rádio Santa Cruz FM, a Tenente Gislene, comandante da Polícia Militar de Joaíma. Repórter Gilberto Santos.
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1: Santa Cruz FM, sua rádio, sua música, onde quer que você esteja, você está muito bem sintonizado, tem músicas para todos os gostos. São 2:07, chegando para você, Rick Renner, você que está na sintonia, tá ligadinha da melhor e mais ouvida. Boa tarde, bom final de semana para você, feliz

0: Santa Cruz FM, romantismo no ar pra você que está amando ou vai se apaixonar, Rick Renner e Cyndi Lauper. Time after time, tempo após tempo. São 2:15, permaneça comigo.
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0: Santa Cruz FM, aqui o sucesso é você, bom demais ter você comigo, são 2:19. 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São 2h21, a galera bonita tá curtindo o programa. Quem está na sintonia, seu Jaime, com dona Almerinda, aí no sítio. Também Dedé, Gal, a turma bonita da Dedé Autoelétrica, Dan, Edinho, tá todo mundo conectado, sintonizado. Tem ouvinte com a gente. Catarina tá ligadinha. Boa tarde, Potência.
3: Gilberto Sandro, gostoso, boa tarde aqui. Quem fala, Catarina, vai ser pra você. Você já música com Mário Batista. Então volta. Essa música para minha apreciação, transição nacionalmente para todos os meus irmãos que estão usando.
0: Valeu, Catarina, pela participação. Tá todo mundo curtindo a número um por aqui. O sucesso não para. Abraçar a turma bonita no Cabo da Gata ouvindo a gente. Agripino, Lu, Zé Carlos, Berrota, Loura. Obrigado e pelo prestígio. Também Lurdinha, Silvana, ô, turma bonita lá em Joaíma ouvindo a gente.

0: Santa Cruz FM tem músicas para todos os gostos. Amado Batista e Madonna, saudades, recordações. Permaneça comigo na melhor e mais ouvida.
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3: 14:29.
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9: Santa Cruz FM, 55 anos de fé e missão. Juntinho com você, fazendo parte dessa história bonita, são 2h33, seu Jaime com sua esposa, dona Almerinda, tá ligadinho com o rádio ligado na sintonia da número 1, seu Jaime, que é sócio aqui do programa, né, seu Jaime? Boa tarde. Amanhã estamos chegando por aí. Elísia, da comunidade Quarteirão, tá ligadinha. Alô, Elísia, boa tarde, Potência.
10: Boa tarde, Humberto, tudo bem?
9: Eu tô Elisa, bom que chega.
10: Quarteirão. Gostaria de ouvir uma música aí com o Neto Brito, né? Pode ser qualquer uma. É, eu ofereço pra você, pra toda a minha família, pra minhas amigas, Fabiana no Corpo de Areia, Preta Raia no Convém, pra Eva Batista e Tina Diamantina, ofereço pra Judete, Geni, Romi, Luz Marina, e ofereço pra Marcelina, aí na Viração, aí pé de Vaíma.
9: Comunidade Viração.
10: E pra todos que tá, né, com o rádio ligado, um abraço pra você, tudo de bom, boa tarde.
9: Boa tarde, Elísia, comunidade Quarteirão ouvindo a gente, pessoal da comunidade Viração, lá em Vaíma também, tá na sintonia. Alô, galera bonita da comunidade Viração, obrigado aí pelo prestígio de sempre.

0: Santa Cruz FM, cada vez mais perto de você, Neto Brito, Nadson, o Ferinha e meu patrão Robério e seus teclados. São 2:43.
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Santa Cruz FM, aqui o sucesso é você, bom demais ter você comigo, são 2h48, dá tempo a gente ouvir duas trilhas belíssimas, tá quase finalizando o programa, o nosso Conexão Santa Cruz, 2h48, continue comigo até às 3 da tarde.

0: Santa Cruz FM, o romantismo no ar, Escorpios, finalizando muito bem o nosso Conexão Santa Cruz de hoje. Obrigado pela interação, pela participação, sou grato sempre pela sua participação, obrigado pela grande audiência, feliz sexta-feira para você, abração, já nós vamos ao Santuário da Mãe Aparecida para a consagração de hoje. Amanhã tem muito mais para você, amanhã pouca prosa e muita música bonita. Abraços para todos. A gente se vê e se fala pelas esquinas da vida.
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consagração de hoje, nós oferecemos de forma especial aos aniversariantes do dia de hoje. Em especial em Jequitinhonha, Luna Arifa Martins, na rua São Cristóvão, Ubiratã Pinheiro da Silva, na rua Antônio Silvério Pereira, e Júlio Freitas Vale, na fazenda Viração Canabrava. Parabéns, feliz aniversário, são os votos de toda a família Rádio Santa Cruz. Os nossos sinceros sentimentos aos familiares de Clarindo Rodrigues Chaves, já falecido. Amigos que renovaram no nosso clube de amigos: Maria Aparecida Ribeiro da Paz, Jacinta Ribeiro Aguilar, José da Costa Aguilar e Maria das Dores Brito Nunes. O nosso muito obrigado, você que ajudou a Rádio Santa Cruz no dia de hoje, e você que ainda não faz parte do nosso clube de amigos, vem ingressar, venha fazer parte do nosso clube de amigos. Faço o convite a você, amigo ouvinte. Os devotos de Nossa Senhora Aparecida estão sintonizados pela fé. Quem está sintonizada pela fé, nosso ouvinte Baba do bairro Vaticano, ela pede intenção da consagração para ela, para toda a sua família, que Deus abençoe todos sempre. Deus abençoe você, Baba do Vaticano. Tim da comunidade Diamantina também pede intenção da consagração para ele, para toda a sua família, todos das comunidades Quarteirão, Caracol, Diamantina, Mariano, Caixa de Pedra, Convém, Lajeada, Zoada, Água Limpa, Alagoas, Viração, Guanabara, no Giru e município de Joaíma. Deus abençoe todos aí que estão conectados pela fé. Dedico a consagração, a intenção da consagração para todos aí que estão sintonizados pela fé. Nossa ouvinte devota, ela é devota Nossa Senhora Aparecida, está sintonizada pela fé. Aonde aqui? Maria Aparecida, ela pede intenção da consagração para ela, para toda a sua família e todos que estão sintonizados pela fé. A consagração de hoje nós oferecemos aos enfermos do Hospital São Miguel de Jequitinhonha, aos idosos da Vila Santana de Jequitinhonha, dedicamos também às crianças do Instituto de Jequitinhonha, oferecemos também aos irmãos detentos privados de liberdade. Segue também a intenção da consagração aos enfermos do Hospital Municipal Antônia Grapiona, lá em Joaíma, aos idosos do Asilo de Joaíma. Também dedicamos aos enfermos do Hospital Apromife de Felisburgo, aos idosos da Casa de Repouso em Felisburgo e, de forma especial, aos enfermos do Hospital São Vicente de Paulo em Águas Formosas e aos enfermos do Hospital Deraldo Guimarães em Almenara. Vamos à casa da Mãe Aparecida para a consagração de hoje. Música.

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0: Louvado seja o nosso Senhor Jesus Cristo.
1: Para sempre seja louvado.
0: Salve Maria.
1: Salve Maria.
0: Uma boa tarde a todos.
1: Boa tarde.
0: Muita alegria que saudamos, que acolhemos você, meu querido irmão, minha querida irmã. Você que veio de perto, você que veio de longe, romeiro, peregrino, devoto de Nossa Senhora, você que reza conosco aqui no Santuário Nacional, a Casa da Mãe Aparecida. Estamos aqui juntos, reunidos na capital Mariana da Fé, e a nossa saudação fraterna, cordial e amiga se estende também de um modo muito especial a você, meu irmão, minha irmã, você que reza conosco daí da sua casa, do seu trabalho, também através dos hospitais, das casas de repouso, comunidades religiosas, através da internet, através do portal A12, pelo nosso aplicativo, pelo canal no YouTube da Rádio Aparecida, e também você que reza conosco através das ondas do rádio, você que reza através da Rádio Aparecida, através da Rede Aparecida de Rádio. E aqui nós aproveitamos para saudar também algumas rádios parceiras que retransmitem esse momento da consagração. Rezamos com a Rádio Caiari FM de Porto Velho, no estado de Rondônia. Rezamos também com a Rádio Bom Jesus, na cidade de Bom Jesus da Lapa, na Bahia. A Rádio Educadora FM, na cidade de Coronel Fabriciano, Minas Gerais. Rezamos também com a Rádio Rural, na cidade de Tefé, no estado do Amazonas. A Rádio Onda Viva, de Presidente Prudente. Rezamos também com a Rádio Catedral FM, de Juiz de Fora, Minas Gerais, e a Rádio Arca da Aliança, da cidade de Blumenau, Santa Catarina, e tantas outras emissoras de rádio que retransmitem este momento de oração, este momento de bênção. Que alegria estarmos juntos, sempre uma bênção, sempre uma graça poder rezar com você e por você, em todas as intenções que nós trazemos no nosso coração, para este momento abençoado, momento de nos consagrarmos a Deus, pela intercessão amorosa e sempre maternal da Mãe de Deus e nossa, a Senhora Aparecida. Por isso, com muita fé, com muita confiança, vamos iniciar este nosso momento de oração, invocando a Santíssima Trindade, traçando sobre nós o sinal maior da nossa fé, traçando sobre nós a cruz redentora de nosso Senhor Jesus Cristo. Cantemos.

0: Bem, assim motivados na alegria de nossa fé, nós queremos saudar a Mãe de Deus e Nossa Senhora Aparecida, assim como o anjo um dia a saudou. Rainha do céu, alegrai-vos, aleluia, porque quem merecestes trazer em vosso puríssimo seio, aleluia, aleluia, ressuscitou, como disse, aleluia, aleluia, rogai a Deus por nós, aleluia, aleluia, exultai e alegrai-vos, ó Virgem Maria, aleluia, aleluia, porque o Senhor ressuscitou verdadeiramente.
1: Aleluia.
0: Ave Maria, cheia de graça, o Senhor é convosco. Bendita sois vós entre as mulheres, e bendito é o fruto do vosso ventre, Jesus.
1: Santa Maria, Mãe de Deus, rogai por nós, pecadores, agora e na hora de nossa morte. Amém.
0: Oremos, ó Deus, que vos dignastes alegrar o mundo com a ressurreição de vosso Filho Jesus Cristo, Senhor nosso. Concedei-nos, vos suplicamos, que por sua mãe, a Virgem Maria, alcancemos as alegrias da vida eterna. Por Cristo nosso Senhor. Amém. Amém. Meus queridos irmãos e irmãs, Deus está a todo momento nos alimentar. Ele nos alimenta com o dom da vida, nos alimenta com a graça da vocação missionária através do nosso batismo, pelo qual todos nós somos chamados a sermos sinais do amor, da misericórdia, da presença de Deus na vida das pessoas, e nos alimenta também com a sua palavra. Então, neste momento, vamos ouvir um pequeno trecho da Sagrada Escritura, vamos ouvir um pequeno trecho da palavra de Deus, preparando bem nossos corações para acolher a palavra de Deus. Vamos cantar.

0: Senhor esteja convosco.
1: Ele está no meio de nós.
0: Anúncio do Evangelho de Jesus Cristo segundo João.
1: Glória a vós, Senhor.
0: Naquele tempo disse Jesus aos seus discípulos: em verdade eu vos digo, vós chorareis e vos lamentareis, mas o mundo se alegrará. Vós ficareis tristes, mas a vossa tristeza se transformará em alegria. A mulher, quando deve dar à luz, fica angustiada, porque chegou a sua hora. Mas depois que a criança nasceu, ela já não se lembra dos sofrimentos, por causa da alegria de um homem ter vindo ao mundo. Também vós agora sentis tristeza, mas eu hei de ver-vos novamente, e o vosso coração se alegrará, e ninguém vos poderá tirar a vossa alegria. Naquele dia não me perguntareis mais nada. Meus queridos irmãos e irmãs, esta é para nós a palavra da salvação.
1: Glória a vós, Senhor.
0: Podemos nos assentar um instante. Os queridos irmãos e irmãs aqui presentes no santuário, também vocês que rezam conosco através da rádio, através da internet. Este pequeno trecho da Sagrada Escritura que acabamos de ouvir, nós vemos Cristo, que antes de voltar ao Pai, ainda deixa uma palavra de ânimo, ainda deixa uma palavra de consolo para os seus. E Cristo, ele vai, ele parte ao Pai, mas ele nos promete não deixarmos órfãos, ele promete não deixar que fiquemos sozinhos, ele nos promete o Espírito Santo. E para que possamos ser sinais do Espírito Santo, nós devemos viver na mesma forma que Cristo viveu, principalmente a partir do mandamento maior que ele deixou. Cristo, que com sua presença, ele nos mostra que ele não veio para abolir a lei, mas ele que vem para resumir todos os mandamentos em apenas dois: o amor a Deus e amor ao próximo, já que todos nós somos imagens e semelhança de Deus. Então que hoje, em minha vida, em minha casa, em meu trabalho, em meu estudo, através das minhas atitudes, principalmente através do meu testemunho de oração e através dos meus gestos de humildade, para que eu possa viver na graça do Espírito Santo e para que eu possa ser sinal deste mesmo Espírito, principalmente diante de tantos sinais ainda negativos que marcam, que ferem ainda o coração de nossa humanidade. Para isso nós queremos pedir a intercessão amorosa e sempre maternal da Mãe de Deus e Nossa Senhora Aparecida. Ela que antes de acolher Cristo em seu corpo, o acolheu em seu coração. E ela que através do seu testemunho de oração e através do seu testemunho de humildade sobre ser sinal do amor de Deus na vida das pessoas, nós queremos pedir para que ela nos dê força, para que ela nos dê coragem e seguirmos sempre firmes pelas estradas do mundo, pelas estradas da vida rumo ao céu. Que assim seja hoje e sempre. Amém. Podemos ficar de pé. E agora nós queremos pedir a bênção para a água. Você que está aqui no Santuário Nacional tem sua água para ser abençoada. Apresente nesse momento. Você que reza também através do rádio, através da internet, apresente a sua água e vamos pedir a bênção de Deus. A nossa proteção está no nome do Senhor, que fez o céu e a terra. Oremos. Deus eterno e todo-poderoso, quisestes que pela água, fonte de vida e princípio de purificação, as nossas almas fossem purificadas e recebessem o prêmio da vida eterna. Abençoai esta água, criatura vossa, para que nos proteja e renovai em nós a fonte de vida de vossa graça, a fim de que nos livre de todos os males e de todos os perigos, e possamos nos aproximar de vós com o coração puro e receber a vossa salvação, e que ela recorde a água do nosso batismo como fonte que jorra para a vida eterna, e que essa água seja também um sinal de esperança para aquelas queridas mamães que esperam o nascimento dos seus filhinhos, para que alcancem a graça de conduzi-los sãos e salvos às águas do santo batismo. Tudo isso nós pedimos por Cristo nosso Senhor. Amém. E agora, neste momento, vamos voltar nosso olhar para a pequenina imagem da Senhora Aparecida. Vamos lá, ela estender a nossa mão. Neste momento, com muita fé, com muita confiança, com muita esperança, momento de renovarmos diante dela a nossa consagração. consagrar a elas nossas vidas, consagrar as nossas famílias, consagrar a nossa vocação batismal, para que a exemplo dela possamos sempre sermos sinais e testemunhas do amor e da presença de Deus na vida das pessoas. Nos consagremos à Mãe de Deus e nossa, rezando. Ó Maria Santíssima, pelos méritos de nosso Senhor Jesus Cristo, em vossa querida imagem de Aparecida, espalhais inúmeros benefícios sobre todo o Brasil. Eu, embora indigno de pertencer ao número de vossos filhos e filhas, mas cheio do desejo de participar dos benefícios de vossa misericórdia, prostrado aos vossos pés, consagro-vos o meu entendimento, para que sempre pense no amor que mereceis. Consagro-vos a minha língua, para que sempre vos louve e propague a vossa devoção. Consagro-vos o meu coração, para que depois de Deus vos ame sobre todas as coisas. Recebei-me, ó Rainha incomparável, vós que o Cristo crucificado deu-nos por mãe, o ditoso número de vossos filhos e filhas. Acolhei-me debaixo de vossa proteção, socorrei-me em todas as minhas necessidades, espirituais e temporais, sobretudo na hora de minha morte. Abençoai-me, ó celestial cooperadora, e com vossa poderosa intercessão, fortalecei-me em minha fraqueza, a fim de que, servindo-vos fielmente nesta vida, possa louvar-vos, amar-vos e dar-vos graças no céu por toda a eternidade. Assim seja. Cantemos, pedindo as bênçãos do céu. Dai-nos a bênção, Mãe querida, cantemos.

0: esteja convosco.
1: Ele está no meio de nós.
0: Que por intercessão de Nossa Senhora da Conceição Aparecida, Rainha, Padroeira do Brasil, perpétuo socorro do povo brasileiro, que desça hoje e sempre sobre você, sobre a sua família, sobre a sua vida, a paz, a saúde, a alegria, a esperança, a graça da perseverança e as bênçãos do Deus Todo-Poderoso, Ele que é Pai, Filho e Espírito Santo.
1: Amém.
0: E a nossa salva de palmas vem forte, vem bonito, saudando a Mãe de Deus e nossa. Viva a Senhora Aparecida!
1: Viva!
0: Viva a Rainha e Padroeira do Brasil!
1: Viva!
0: Viva os devotos da Mãe Aparecida!
1: Viva!
0: Pode ser mais bonito, pode ser mais forte. Para Ele que é a causa, a razão da nossa alegria, da nossa missão. Viva Jesus Cristo!
1: Viva!
0: E obrigado, meu irmão, minha irmã, você que rezou conosco. Você que está aqui no santuário, aguarde um instante, teremos a bênção dos objetos daqui a pouquinho. Você que rezou conosco através do rádio, através da internet, obrigado pela companhia, obrigado pela sua sintonia. A você uma abençoada tarde, fique com Deus.

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1: Ótima tarde para você sintonizado com a gente pelas ondas da 105,7 FM. Está no ar a tarde que é minha, a tarde que é sua, a tarde é nossa. Aqui pela mais ouvida, 55 anos de história, tradição, comunicação, informação, evangelização para os melhores ouvintes do mundo. Eu sou Eni Souza, estou contigo trazendo a tarde nossa de hoje. Agora 3:31 em Jequitinhonha, céu parcialmente nublado, 31 graus de temperatura nessa sexta-feira, 15 de maio de 2026. Dia do gerente bancário, dia do assistente social, dia internacional da latinidade. Que orgulho pra gente sermos, sim, latino-americanos. Dia nacional da luta e do controle das infecções hospitalares. E principalmente, Dia Internacional da Família. Abrace a sua, cuide do seu bem maior. Onde está o teu tesouro? Aí está o teu coração. Começa o som de Titãs, Família. Música.

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2: Souza, boa tarde, a Kevin conosco. Ô Kevin, aquela menina que estava aqui chorando, procurando a avó, é sua parente?
3: Não.
2: A menina de vó deixou a vó e estava chorando, né?
3: Deixou.
2: Qual música que você vai pedir? É o menino de vó? Ou...
3: Não, uma com Mari Fernandes.
2: É, e o oferecimento é para quem, moça?
3: Ah, para todos os ouvintes.
2: Ah, e a mamãe também, né?
3: É, sim.
2: Dona Giovânia.
3: Isso aí.
2: Irmã Vitória.
3: Também.
2: Papaizito. E o nome do rapaz.
3: Ei, não.
2: Obrigado, viu?
3: Nada.
2: Pois é, tá aí. A Kevin falou conosco aqui, o N. Souza, num oferecimento da Indiana. 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
4: Continuamos com a nossa Rua do Sucesso. Dona Marlene, tudo bem com a senhora?
5: Bem, graças a Deus.
4: Pois é, e o pedido musical, qual é?
5: O pedido musical, vou pedir Reginaldo Manzotti.
4: Qualquer música dele?
5: É, música dele.
4: Aí oferece pra quem?
5: Ofereço a minha, os netos, não vou falar não porque é muita gente. Marizé, Dão, vocês lá na rádio, meu esposo em primeiro lugar, né? Não posso esquecer, né? E pra minha irmã lá no Monteiro.
4: Beleza, obrigado.
5: Nada.
4: Tá aí então, Eni Souza. 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
1: O supermercado Pais e Filhos informa a hora certa. 15 horas e 46 minutos.

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6: Quinze horas e 50 minutos.
7: N. Souza, de volta com o Caboquinho do Forró. É do Forró não, né? É do Vale, né?
8: Errou!
7: O Jequi acertou. Ô, Caboquinho, você canta vários estilos de música. Dá uma palhinha de uma música sua aí.
9: Quem é o cantor?
7: Qual que você vai cantar agora? São tantos, né?
10: É muito, espera aí, deixa eu...

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1: Ah, oh, Cavoquinho, assim você faz moça bonita tremer dentro do vestido, hein? É. Aí o coração não bate, apanha, né, Cavoquinho?
0: É, o coração não bate, apanha.
1: Pois é, que música que Enio Souza vai tocar do seu repertório?
0: Pode soltar lá, Carta no Quintal.
1: Carta no Quintal, né?
0: É, um Caboclinho do Jequi.
1: Pra toda a galera aí.
0: Pra toda a galera de Jequitinhonha.
1: Beleza, obrigado. O Caboclinho falou comigo aqui, Enio Souza, num oferecimento da Indiana, se apara o seu bem, a Indiana tem Paiva, pão quente pela manhã, à tarde, à noite, supermercados pais e filhos, coxinha, bolo, pastel, pãozinho pra você fazer seu lanche a partir das 7 da matina. 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
1: 4:01 em Belo Horizonte, 25 graus a temperatura neste momento na Itatiaia. Umidade relativa do ar, 56%. O senador e pré-candidato à presidência, Flávio Bolsonaro, afirmou que está 100% disposto a divulgar o contrato firmado entre ele e o ex-banqueiro Daniel Vorkaro para financiar o filme sobre o ex-presidente Jair Bolsonaro. Em entrevista agora à CNN Brasil, Flávio afirmou que o fundo liderado por Vorkaro aportou 12 milhões de dólares e que já pediu prestação de contas à produtora nos Estados Unidos.
2: Estou 100% disposto a isso. Agora, é um contrato nos Estados Unidos que ele é gerido por um fundo privado, né, que tem as regras de compliance, e eu não sei se eles, né, têm esse mesmo entendimento que eu, mas eu acho muito importante, foi isso que eu pedi agora para a equipe que está nos Estados Unidos, para que houvesse uma prestação de contas por parte da produtora, que é quem executava esse contrato. O que eu sei dessa relação jurídica, né, é que havia um orçamento de 24 milhões de dólares, o que foi depositado efetivamente foi algo um pouquinho acima de 12 milhões de dólares, e uma outra quantia, que eu não sei precisar qual valor, foi investida por outros investidores privados. Só para deixar bem claro, ô Yuri, não tem absolutamente nada de errado com essa produção cultural. É um filme onde um filho, né, ou os filhos, né, foram prospectar investidores, pessoas que tinham condições de financiar isso, para fazer um filme privado sobre a história do seu próprio pai.
1: Esse é o senador e pré-candidato à presidência Flávio Bolsonaro em entrevista à CNN Brasil para explicar a relação dele com Daniel Vorkaro. Avança em Brasília projeto que libera armas para veterinários.
3: A Comissão de Segurança Pública da Câmara aprovou um projeto que autoriza o porte de arma de fogo para médicos veterinários registrados no Conselho Federal de Medicina Veterinária. A proposta prevê que o porte seja concedido pela Polícia Federal com validade de 5 anos em todo o país. O relator do projeto, o deputado Júnior Amaral, do PL de Minas, argumentou que muitos veterinários atuam em áreas rurais e isoladas, com pouco policiamento e precisam ter meios de proteção. Para conseguir o porte, o profissional deve comprovar atuação na área, apresentar certidões negativas, passar por avaliação psicológica e demonstrar capacidade técnica para uso da arma. O projeto ainda vai ser analisado pela Comissão de Constituição e Justiça da Câmara. De Brasília, Aline Peçanha.
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1: Ao vivo, a informação da repórter Amanda Antunes.
6: Polícia Civil conclui investigação que apurou o desvio de mais de 50 toneladas de ferro guza entre o fim de 2025 e início deste ano em Sete Lagoas, região central do estado, e em Sarzedo, região metropolitana de Belo Horizonte. 6 pessoas foram indiciadas. As apurações começaram após a denúncia de uma vítima que relatou o desaparecimento da carga durante o transporte. Os policiais identificaram os motoristas cooptados para o esquema e o homem apontado como responsável por coordenar os desvios. Segundo a polícia, o ferro guza desviado era encaminhado para uma siderúrgica onde o material era recebido e armazenado. Os investigados devem responder pelos crimes de apropriação indébita, associação criminosa e falsificação de documentos. Repórter Amanda Antunes.
1: Atualização do trânsito, Vitor Brandão.
7: Um acidente interdita parcialmente a BR-040 em direção a Brasília. Essa ocorrência foi registrada no quilômetro 476, na faixa da esquerda, em Sete Lagoas. Da Central de Trânsito Itatiaia MIV, Vitor Brandão.
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1: Boa tarde, Anne. Gostaria que você mandasse para minha música com Legião Urbana, Pais e Filhos. A mesma ofereço para o meu filho Alessandro Xavier. Ofereço também para minha nora Nájila. Ofereço para o Alex, para o Erivelton e para a Judênia. São todos meus filhos. E para minha esposa Dinha, para você, uma boa tarde, um bom trabalho. Muito obrigado.
2: Boa tarde, seu Antônio. Legião Urbana canta pra gente Pais e Filhos, agora 4h10 no A Tarde é Nossa. Obrigada pela audiência e pela participação.

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2: 4:15, chegando o som do Toto, África. Essa de forma especial pra minha amiga Bia, lá no Ponto dos Fogões. Pra turma que curtiu esse sucesso, um abraço pra Luz Marina Souto, acompanhando a nossa programação, e Maria de Lourdes, lá no Campo Novo.

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6: Só é pra vocês, tá?

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4: Do seu jeito que tá chegando aqui no A Tarde Nossa, César Menotti, Fabiano, Simone Mendes, Disco Arranhado.

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1: Obrigado, querido. Obrigado, senhor. Que privilégio, que prazer ter vocês com a gente. Muito obrigado. Ai, obrigado.
0: Obrigada, gente.
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4: 16:30.
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1: Dezesseis horas e 34 minutos.

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1: E pra você não perder o pique em casa, além de P.O. Box, Papo de Jacaré, tá chegando o som dos Mamonas Assassinas, Pelados em Santos, aqui no A Tarde é Nossa. Alô, Preta, não convém? Boa tarde, dance mesmo.

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1: Um beijo no coração também de Wanda Gomes, no Santo Antônio Rural, acompanhando a nossa programação, deixando aquele boa tarde caloroso para você que está na escuta. Chegando agora, Angélica, Claudinho e Buchecha, Vou de Táxi.

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5: 16:49.
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Muito bem, chegou o momento esperado do A Tarde Nossa. A gente quer agradecer, parabenizar você que está completando mais um ano de vida hoje e abraçar de forma muito especial os amigos do nosso clube de amigos, os contribuintes, todas as pessoas que fortalecem essa corrente, que colaboram na existência e na união dessa grande família que é o nosso clube de amigos da Rádio Santa Cruz. A nossa rádio se enche de alegria para celebrar o aniversário de todos vocês, queridos membros do nosso clube de amigos. Quer dizer a vocês que é um privilégio muito grande tê-los conosco, acompanhando, apoiando, fazendo parte dessa grande família que é o nosso clube de amigos, fazendo parte da história de 55 anos da grande Rádio Santa Cruz. Gratidão, parabéns para vocês. Um abraço muito especial aqui para Maria Aparecida Ribeiro da Paz, Jacinta Ribeiro Aguilar, José da Costa Aguilar, Maria das Dores Brito Nunes, que renovaram com o nosso clube, e também aos aniversariantes desse dia: Luna Arifa Martins, na Rua São Cristóvão, o Biratã Pinheiro da Silva, na Antônio Silvério Pereira, Júlio Freitas Vale, na Fazenda Viração, Cana Brava, e Pedro Luca, nosso contribuinte, Pedro das Senhoras. O querido Pedro Luca completando mais um ano de vida, trabalhando ali fielmente, firmemente na nossa secretaria da Rádio Santa Cruz, te recebendo com todo entusiasmo, toda satisfação, toda alegria, todos os dias, a semana toda. Muito bom, muito bom. A gente quer dizer a vocês aqui nesse dia tão especial que a vida pede leveza. Já é tudo tão difícil, a gente já nasce chorando, né? E se não chora, tem que apanhar, porque tem que chorar de qualquer jeito mesmo. Então vamos levar os dias com leveza, né? Gestos de gentileza, uma porção de doçura no olhar, uma palavra de conforto. Um favorzinho de vez em quando para alguém que é sempre especial para nós, alguém que está sempre de prontidão. Muita paz no nosso coração e sorrisos para distribuir, afinal de contas, dessa vida nada se leva, né? Então a gente deseja a vocês, aniversariantes de hoje, longevidade, saúde, prosperidade, sucesso, realização e leveza, que é muito importante para caminhar aí nos nossos dias de lutas e dias de glória. Desejamos a vocês todas as bênçãos do céu, mas acima de tudo, que o amor de Deus seja a claridade na sua nova fase, na sua nova jornada a partir de agora, desse novo ano que está chegando para você viver. Clareou com Xande Pilares para você.

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1: Para completar ainda mais essa playlist delicinha dessa tarde de hoje de sexta, tá chegando o som do SPC, Meu Jeito de Ser. Era

0: daqui a pouco você vai ouvir essa.
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2: Horas em Belo Horizonte, 25 graus na Itatiaia. Umidade relativa do ar, 60%.
3: Os vereadores de Belo Horizonte aprovaram em definitivo o projeto de lei que cria um programa para que pessoas em situação de rua que não são naturais da capital mineira sejam enviadas novamente para suas respectivas cidades de origem. De acordo com o autor desse texto, o vereador Vili Santos, do Partido Liberal, a medida serve para que a prefeitura atue ativamente nessa pauta. A adesão não é obrigatória e a pessoa que tiver em situação de vulnerabilidade pode negar a ajuda oferecida pelo município, que deve arcar com as passagens, ofertar assistência social e também auxiliar na documentação necessária. Esse projeto agora segue para sanção ou veto do prefeito de BH, Álvaro Damião, do União Brasil. Repórter Luísa Marques.
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5: Segue sem previsão de liberação o trânsito na Avenida Antônio Carlos em direção ao centro. Desde a manhã de hoje, uma carreta atravessada na pista bloqueia a avenida antes do viaduto São Francisco. O trânsito está sendo desviado pela pista do Move e o congestionamento passa dos 3 quilômetros. E acaba de ser liberado o trânsito na BR-040 no sentido Brasília. No quilômetro 476, um engavetamento envolvendo 3 carros e um caminhão interditava a faixa da esquerda. Os veículos foram retirados e agora o caminho do motorista segue sem intercorrências. Da Central de Trânsito Itatiaia MV, Vitor Brandão.
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2: Vamos a Brasília.
8: O ex-ministro da Casa Civil, José Dirceu, do PT, foi diagnosticado com um linfoma, segundo informou hoje o Hospital Sírio-Libanês em São Paulo. De acordo com um boletim médico, Dirceu está internado desde o dia 10 de maio para a realização de exames gerais que identificaram a doença. Segundo o hospital, o ex-ministro apresenta boas condições clínicas e permanecerá internado para iniciar o tratamento específico. Linfoma é um tipo de câncer que se origina no sistema linfático, uma parte essencial do sistema de defesa do corpo. José Dirceu foi ministro da Casa Civil no primeiro governo do presidente Lula e deixou o cargo em 2005 em meio à crise do Mensalão. Na época, ele retornou ao mandato de deputado federal, mas acabou tendo o mandato cassado pela Câmara dos Deputados no fim daquele ano. Em 2012, Dirceu foi condenado por participação no escândalo do Mensalão. 4 anos depois, em 2016, o STF concedeu perdão da pena ao petista. De Brasília, João Rosa.
3: O Ministério da Fazenda lançou hoje uma calculadora online para ajudar brasileiros a simularem a renegociação de dívidas pelo programa Novo Desenrola Brasil Famílias. A ferramenta está disponível no site da própria pasta e permite calcular parcelas, descontos e condições de pagamentos antes mesmo da negociação com o banco. O programa é voltado para pessoas com renda de até 5 salários mínimos. Também é possível simular o uso do FGTS para quitar parte da dívida. Pelas regras, o cidadão pode usar até 20% do saldo disponível no fundo ou R$ 1.000, o que for maior. O governo entende que essa medida vem para dar mais transparência e ajudar famílias a reorganizarem a vida financeira. De Brasília, Aline Peçanha.
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4: Dezessete horas e oito minutos.
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1: Você ouviu o 2x2, 4 semanas de amor. Antes disso, o som do Kiss Forever tá chegando pra gente. Tina Turner, The Best.

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6: Dezessete horas e 27 minutos.

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3: 17:30.
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quero deixar aqui uma ótima tarde pro Diênio Barbosa, acompanhando a nossa programação, e a Nanide no Alvorada. Alô também pra Cida no Santa Luzia. Seguimos ao som de Julio Iglesias, Coração Partiu.

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9: Tarde gostosa, papo bom e você com a gente aqui no A Tarde é Nossa.
10: 5:49, eu tô chegando ao som do Black Eyed Peas, Shakira, Girl Like Me.

Tô finalizando hoje o A Tarde Nossa ao som de Miley Cyrus, Flowers. Eu agradeço o carinho da sua audiência, a sua companhia, a sua participação. Na sequência, você acompanha o Alerta 105 com as notícias diretamente da Itatiaia, para atualizar você que tá sintonizado com a gente. Logo após, temos o Terço. Acompanhe, ore conosco, vamos juntos nessa corrente de fé e amor. Até a próxima.

0: O programa de hoje vai ficando por aqui, mas amanhã tem mais.
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2: Por aqui vai começar em instantes o lançamento da pré-candidatura ao Senado do deputado federal Guilherme Derriti, do PP. Entre as presenças de destaque, o governador de São Paulo, Tarcísio de Freitas, do Republicanos, e o senador e candidato à presidência da República, Flávio Bolsonaro, do PL. Há pouco, em entrevista, Flávio voltou a negar qualquer tipo de irregularidade nas conversas que teve com o banqueiro Vorcaro e ressaltou que o investimento seria destinado exclusivamente ao filme em homenagem ao pai. Daqui a pouco começa o evento por aqui. A Itatiaia acompanha tudo de perto. De Campinas, do interior de São Paulo, repórter Mardélio Couto.
3: O ministro Alexandre de Moraes do Supremo Tribunal Federal votou hoje para aceitar a denúncia da Procuradoria-Geral da República contra três policiais acusados de obstrução de justiça e associação criminosa nas investigações do assassinato da vereadora Marielle Franco. Os denunciados são Rivaldo Barbosa, Geniton Lages e Marco Antônio de Barros. O julgamento acontece no plenário virtual do Supremo e vai até o dia 22 de maio. Neste momento, a corte analisa apenas se existem indícios mínimos para abrir uma ação penal contra os acusados. Caso os ministros aceitem a denúncia, os três policiais passarão à condição de réus no Supremo Tribunal Federal. Segundo a denúncia, os policiais fariam parte de uma organização criminosa formada por integrantes da Polícia Civil e agentes de segurança ligados a esquemas de proteção e impunidade de homicídios relacionados a milícias do Rio de Janeiro. No caso do assassinato de Marielle Franco, a PGR afirma que o grupo teria aderido previamente ao plano de execução da vereadora e atuado para garantir a impunidade dos envolvidos no crime. De Brasília, João Rosa.
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5: A justiça aceitou a denúncia e o morador em situação de rua, o Arley Silva de Paula, virou réu por homicídio qualificado por ter jogado um colega no Rio Arrudas em janeiro desse ano, no centro de Belo Horizonte. Segundo a denúncia do Ministério Público, a Central de Operações da Polícia Militar recebeu informação de uma briga envolvendo dois homens em frente ao restaurante popular. Ao ser preso, o investigado assumiu ter empurrado a vítima no Rio Arrudas e alegou que a discussão começou por motivo de dinheiro e comida. Segundo a denúncia, imagens do olho vivo mostram o Arley desferindo diversos golpes no rosto da vítima, que se mantém apoiada no parapeito e não oferece reação, evidenciando situação de vulnerabilidade e surpresa. O corpo da vítima levado pelo Rio Arrudas não foi encontrado. Também não houve registro de qualquer comparecimento da vítima em abrigos ou unidades municipais de acolhimento institucional e que costumava frequentar. Repórter Amanda Antunes.
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7: Passa das 7 horas a interdição na Avenida Antônio Carlos em direção ao centro. Desde a manhã de hoje, uma carreta atravessada na pista interdita a avenida pouco antes do viaduto São Francisco. Da Central de Trânsito Itatiaia MIV, Vitor Brandão.
6: Dólar comercial fecha em alta, vendido a R$ 5,06 e a B3, a Bolsa de Valores de São Paulo, tem baixa de 0,61%. 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

0: Hora certa. 6 horas.
1: O anjo do Senhor anunciou a Maria e ela concebeu do Espírito Santo. Ave Maria, cheia de graça, o Senhor é convosco. Bendita sois vós entre as mulheres e bendito é o fruto do vosso ventre, Jesus. Santa Maria, Mãe de Deus, rogai por nós, pecadores, agora e na hora da nossa morte. Amém. Eis aqui a serva do Senhor. Faça-se em mim segundo a vossa palavra. Ave Maria, cheia de graças, o Senhor é convosco. Bendita sois vós entre as mulheres e bendito é o fruto de vosso ventre, Jesus. Santa Maria, Mãe de Deus, rogai por nós, pecadores, agora e na hora de nossa morte. Amém. E o Verbo se fez carne e habitou entre nós. Ave Maria, cheia de graças, o Senhor é convosco. Bendita sois vós entre as mulheres, e bendito é o fruto de vosso ventre, Jesus. Santa Maria, Mãe de Deus, rogai por nós, pecadores, agora e na hora de nossa morte. Amém. Rogai por nós, Santa Mãe de Deus, para que sejamos dignos das promessas de Cristo. Oremos. Infundi, Senhor, em nossos corações a vossa graça. Vos suplicamos a fim de que, conhecendo a anunciação do anjo e a encarnação de Jesus Cristo, vosso Filho, pelos merecimentos de sua paixão e morte, cheguemos à glória da ressurreição. Pelo mesmo Cristo, Senhor nosso. Amém. Glória ao Pai, ao Filho e ao Espírito Santo, como era no princípio, agora e sempre. Amém.
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0: Muito boa noite, querido ouvinte da Rádio Santa Cruz. Nesse momento, a Rádio Santa Cruz transmite para você este Santo Terço de Nossa Senhora. E eu quero deixar a minha saudação para todos aqui do município de Jequitinhonha e também dos municípios que compõem a nossa Diocese de Almenara. Quero convidar todos vocês à oração. Pelo sinal da Santa Cruz, livrai-nos, Deus nosso Senhor, de nossos inimigos. Em nome do Pai, e do Filho, e do Espírito Santo. Amém. Creio em Deus Pai, Todo-Poderoso, Criador do céu e da terra, e em Jesus Cristo, seu único Filho, nosso Senhor, que foi concebido pelo poder do Espírito Santo. Nasceu da Virgem Maria, padeceu sobre Pôncio Pilatos, foi crucificado, morto e sepultado, desceu à mansão dos mortos, ressuscitou ao terceiro dia, subiu aos céus, está sentado à direita de Deus Pai Todo-Poderoso, de onde há de vir e a julgar os vivos e os mortos. Creio no Espírito Santo, na Santa Igreja Católica, na comunhão dos santos, na remissão dos pecados, na ressurreição da carne e na vida eterna. Amém. Pai nosso que estais nos céus, santificado seja vosso nome. Venha a nós o vosso reino. Seja feita a vossa vontade, assim na terra como no céu. O pão nosso de cada dia nos dai hoje. Perdoai as nossas ofensas, assim como nós perdoamos a quem nos tem ofendido. Não nos deixeis cair em tentação, mas livrai-nos do mal. Amém. O anjo do Senhor anunciou a Maria e ela concebeu do Espírito Santo. Ave Maria, cheia de graça, o Senhor é convosco. Bendita sois vós entre as mulheres. Bendito é o fruto do vosso ventre, Jesus. Santa Maria, Mãe de Deus, rogai por nós, pecadores, agora e na hora de nossa morte. Amém. Maria disse: eis aqui a serva do Senhor. Faça-se em mim segundo a tua palavra. Ave Maria, cheia de graça, o Senhor é convosco. Bendita sois vós entre as mulheres. Bendito é o fruto do vosso ventre, Jesus. Santa Maria, Mãe de Deus, rogai por nós, pecadores, agora e na hora de nossa morte. Amém. E o Verbo divino se fez carne e habitou entre nós. Ave Maria, cheia de graça, o Senhor é convosco. Bendita sois vós entre as mulheres. Bendito é o fruto do vosso ventre, Jesus. Santa Maria, Mãe de Deus, rogai por nós, pecadores, agora e na hora de nossa morte. Amém. Glória ao Pai, ao Filho, ao Espírito Santo, como era no princípio, agora e sempre. Amém. Ó meu Jesus, perdoai-nos, livrai-nos do fogo do inferno, levai as almas todas para os céus e socorreis principalmente aquelas que mais precisarem da vossa infinita misericórdia. Nossa Senhora Aparecida, rogai por nós. São José, rogai por nós. São Miguel Arcanjo, defendei-nos no combate. Este primeiro mistério, nós contemplamos o batismo de Jesus nas águas do Rio Jordão. Esse mistério será conduzido pelo Padre Gabriel. Rezemos com o Padre Gabriel.
1: Pai nosso que estais no céu, santificado seja o vosso nome. Venha a nós o vosso reino. Seja feita a vossa vontade, assim na terra como no céu. O pão nosso de cada dia nos dai hoje. Perdoai as nossas ofensas, assim como nós perdoamos a quem nos tem ofendido. E não nos deixeis cair em tentação, mas livrai-nos do mal. Ave Maria, cheia de graça, o Senhor é convosco. Bendita sois vós entre as mulheres, bendito é o fruto do vosso ventre, Jesus. Santa Maria, Mãe de Deus, rogai por nós, pecadores, agora e na hora de nossa morte. Ave Maria, cheia de graça, o Senhor é convosco. Bendita sois vós entre as mulheres, bendito é o fruto do vosso ventre, Jesus. Santa Maria, Mãe de Deus, rogai por nós, pecadores, agora e na hora de nossa morte. Ave Maria, cheia de graça, o Senhor é convosco. Bendita sois vós entre as mulheres, bendito é o fruto do vosso ventre, Jesus. Santa Maria, Mãe de Deus, rogai por nós, pecadores, agora e na hora de nossa morte. Ave Maria, cheia de graça, o Senhor é convosco. Bendita sois vós entre as mulheres, e bendito é o fruto do vosso ventre, Jesus. Santa Maria, Mãe de Deus, rogai por nós, pecadores, agora e na hora de nossa morte. Ave Maria, cheia de graça, o Senhor é convosco. Bendita sois vós entre as mulheres, bendito é o fruto do vosso ventre, Jesus. Santa Maria, Mãe de Deus, rogai por nós, pecadores, agora e na hora de nossa morte. Ave Maria, cheia de graça, o Senhor é convosco. Bendita sois vós entre as mulheres, bendito é o fruto do vosso ventre, Jesus. Santa Maria, Mãe de Deus, rogai por nós, pecadores, agora e na hora de nossa morte. Ave Maria, cheia de graça, o Senhor é convosco. Bendita sois vós entre as mulheres, bendito é o fruto do vosso ventre, Jesus. Santa Maria, Mãe de Deus, rogai por nós, pecadores, agora e na hora de nossa morte. Ave Maria, cheia de graça, o Senhor é convosco. Bendita sois vós entre as mulheres, bendito é o fruto do vosso ventre, Jesus. Santa Maria, Mãe de Deus, rogai por nós, pecadores, agora e na hora de nossa morte. Ave Maria, cheia de graça, o Senhor é convosco. Bendita sois vós entre as mulheres, bendito é o fruto do vosso ventre, Jesus. Santa Maria, Mãe de Deus, rogai por nós, pecadores, agora e na hora de nossa morte. Ave Maria, cheia de graça, o Senhor é convosco. Bendita sois vós entre as mulheres, bendito é o fruto do vosso ventre, Jesus. Santa Maria, Mãe de Deus, rogai por nós, pecadores, agora e na hora de nossa morte. Glória ao Pai, e ao Filho, e ao Espírito Santo, assim como era no princípio, agora e sempre. Amém. Ó meu Jesus, perdoai-nos, livrai-nos do fogo do inferno, levai as almas todas para o céu e socorrei principalmente as que mais precisarem da vossa misericórdia.
0: Segundo o mistério, nós contemplamos o primeiro milagre de Jesus nas bodas de Caná. Este segundo mistério será contemplado e será conduzido pelo Padre Gilberto. Rezemos juntos com o Padre Gilberto.
1: Pai nosso que estais nos céus, santificado seja o vosso nome. Venha a nós o vosso reino, seja feita a vossa vontade, assim na terra como no céu. O pão nosso de cada dia nos dai hoje, perdoai as nossas ofensas, assim como nós perdoamos a quem nos tem ofendido. Não nos deixeis cair em tentação, mas livrai-nos do mal. Amém. Ave Maria, cheia de graça, o Senhor é convosco. Bendita sois vós entre as mulheres, bendito é o fruto do vosso ventre, Jesus. Santa Maria, Mãe de Deus, rogai por nós, pecadores, agora e na hora de nossa morte. Amém. Ave Maria, cheia de graça, o Senhor é convosco. Bendita sois vós entre as mulheres, bendito é o fruto do vosso ventre, Jesus. Santa Maria, Mãe de Deus, rogai por nós, pecadores, agora e na hora de nossa morte. Amém. Ave Maria, cheia de graça, o Senhor é convosco. Bendita sois vós entre as mulheres, bendito é o fruto do vosso ventre, Jesus. Santa Maria, Mãe de Deus, rogai por nós, pecadores, agora e na hora de nossa morte. Amém. Ave Maria, cheia de graça, o Senhor é convosco. Bendita sois vós entre as mulheres, bendito é o fruto do vosso ventre, Jesus. Santa Maria, Mãe de Deus, rogai por nós, pecadores, agora e na hora de nossa morte. Amém. Ave Maria, cheia de graça, o Senhor é convosco. Bendita sois vós entre as mulheres, bendito é o fruto do vosso ventre, Jesus. Santa Maria, Mãe de Deus, rogai por nós, pecadores, agora e na hora de nossa morte. Amém. Ave Maria, cheia de graça, o Senhor é convosco. Bendita sois vós entre as mulheres, bendito é o fruto do vosso ventre, Jesus. Santa Maria, Mãe de Deus, rogai por nós, pecadores, agora e na hora de nossa morte. Amém. Ave Maria, cheia de graça, o Senhor é convosco. Bendita sois vós entre as mulheres, bendito é o fruto do vosso ventre, Jesus. Santa Maria, Mãe de Deus, rogai por nós, pecadores, agora e na hora de nossa morte. Amém.
2: Ave Maria, cheia de graça, o Senhor é convosco. Bendita sois vós entre as mulheres, bendito é o fruto do vosso ventre, Jesus. Santa Maria, Mãe de Deus, rogai por nós, pecadores, agora e na hora de nossa morte. Amém. Ave Maria, cheia de graça, o Senhor é convosco. Bendita sois vós entre as mulheres, bendito é o fruto do vosso ventre, Jesus. Santa Maria, Mãe de Deus, rogai por nós, pecadores, agora e na hora de nossa morte. Amém. Ave Maria, cheia de graça, o Senhor é convosco. Bendita sois vós entre as mulheres, bendito é o fruto do vosso ventre, Jesus. Santa Maria, Mãe de Deus, rogai por nós, pecadores, agora e na hora de nossa morte. Amém. Glória ao Pai, ao Filho e ao Espírito Santo, como era no princípio, agora e sempre. Amém.
0: Nossa Senhora da Divina Providência, providenciai. Jesus manso e humilde de coração, fazei o nosso coração semelhante ao vosso. Agora estamos no terceiro mistério, e nesse mistério contemplamos as proclamações das bem-aventuranças do Senhor. Este mistério será rezado e conduzido pelo Frei Esdras. Vamos rezar juntos esse mistério com o Frei Esdras.
3: Pai nosso que estais nos céus, santificado seja o vosso nome. Venha a nós o vosso reino, seja feita a vossa vontade, assim na terra como nos céus. O pão nosso de cada dia nos dai hoje, perdoai as nossas ofensas, assim como nós perdoamos a quem nos tem ofendido, e não os deixeis cair em tentação, mas livrai-nos do mal. Amém. Ave Maria, cheia de graça, o Senhor é convosco. Bendita sois vós entre as mulheres, bendito é o fruto do vosso ventre, Jesus. Santa Maria, Mãe de Deus, rogai por nós, pecadores, agora e na hora de nossa morte. Amém. Ave Maria, cheia de graça, o Senhor é convosco. Bendita sois vós entre as mulheres, bendito é o fruto do vosso ventre, Jesus. Santa Maria, Mãe de Deus, rogai por nós, pecadores, agora e na hora de nossa morte. Amém. Ave Maria, cheia de graça, o Senhor é convosco. Bendita sois vós entre as mulheres, bendito é o fruto do vosso ventre, Jesus. Santa Maria, Mãe de Deus, rogai por nós, pecadores, agora e na hora de nossa morte. Amém. Ave Maria, cheia de graça, o Senhor é convosco. Bendita sois vós entre as mulheres, bendito é o fruto do vosso ventre, Jesus. Santa Maria, Mãe de Deus, rogai por nós, pecadores, agora e na hora de nossa morte. Amém. Ave Maria, cheia de graça, o Senhor é convosco. Bendita sois vós entre as mulheres, bendito é o fruto do vosso ventre, Jesus. Santa Maria, Mãe de Deus, rogai por nós, pecadores, agora e na hora de nossa morte. Amém. Ave Maria, cheia de graça, o Senhor é convosco. Bendita sois vós entre as mulheres, bendito é o fruto do vosso ventre, Jesus. Santa Maria, Mãe de Deus, rogai por nós, pecadores, agora e na hora de nossa morte. Amém. Ave Maria, cheia de graça, o Senhor é convosco. Bendita sois vós entre as mulheres, bendito é o fruto do vosso ventre, Jesus. Santa Maria, Mãe de Deus, rogai por nós, pecadores, agora e na hora de nossa morte. Amém. Ave Maria, cheia de graça, o Senhor é convosco. Bendita sois vós entre as mulheres, bendito é o fruto do vosso ventre, Jesus. Santa Maria, Mãe de Deus, rogai por nós, pecadores, agora e na hora de nossa morte. Amém. Ave Maria, cheia de graça, o Senhor é convosco. Bendita sois vós entre as mulheres, bendito é o fruto do vosso ventre, Jesus. Santa Maria, Mãe de Deus, rogai por nós, pecadores, agora e na hora de nossa morte. Amém. Ave Maria, cheia de graça, o Senhor é convosco. Bendita sois vós entre as mulheres, bendito é o fruto do vosso ventre, Jesus. Santa Maria, Mãe de Deus, rogai por nós, pecadores, agora e na hora de nossa morte. Amém. Glória ao Pai, ao Filho e ao Espírito Santo, como era no princípio, agora e sempre. Amém.
0: Nossa Senhora Aparecida, rogai por nós. Santa Teresinha do Menino Jesus, rogai por nós. Agora nós estamos no quarto mistério, e nesse quarto mistério nós estamos contemplando a transfiguração do Senhor no Monte Tabor. E este mistério será rezado pelo Padre Vicente. Vamos rezar junto com o Padre Vicente.
4: Pai nosso que estais no céu, santificado seja vosso nome. Venha a nós o vosso reino. Seja feita a vossa vontade, assim na terra como no céu. O pão nosso de cada dia nos dai hoje. Perdoai as nossas ofensas, assim como nós perdoamos a quem nos tem ofendido. E não nos deixeis cair em tentação, mas livrai-nos do mal. Amém. Ave Maria, cheia de graça, o Senhor é convosco. Bendita sois vós entre as mulheres. Bendito é o fruto do vosso ventre, Jesus. Santa Maria, Mãe de Deus, rogai por nós, pecadores, agora e na hora de nossa morte. Amém. Ave Maria, cheia de graça, o Senhor é convosco. Bendita sois vós entre as mulheres. Bendito é o fruto do vosso ventre, Jesus. Santa Maria, Mãe de Deus, rogai por nós, pecadores, agora e na hora de nossa morte. Amém. Ave Maria, cheia de graça, o Senhor é convosco. Bendita sois vós entre as mulheres. Bendito é o fruto do vosso ventre, Jesus. Santa Maria, Mãe de Deus, rogai por nós, pecadores, agora e na hora de nossa morte. Amém. Ave Maria, cheia de graça, o Senhor é convosco. Bendita sois vós entre as mulheres. Bendito é o fruto do vosso ventre, Jesus. Santa Maria, Mãe de Deus, rogai por nós, pecadores, agora e na hora de nossa morte. Amém. Ave Maria, cheia de graça, o Senhor é convosco. Bendita sois vós entre as mulheres. Bendito é o fruto do vosso ventre, Jesus. Santa Maria, Mãe de Deus, rogai por nós, pecadores, agora e na hora de nossa morte. Amém. Ave Maria, cheia de graça, o Senhor é convosco. Bendita sois vós entre as mulheres. Bendito é o fruto do vosso ventre, Jesus. Santa Maria, Mãe de Deus, rogai por nós, pecadores, agora e na hora da nossa morte. Amém. Ave Maria, cheia de graça, o Senhor é convosco. Bendita sois vós entre as mulheres. Bendito é o fruto do vosso ventre, Jesus. Santa Maria, Mãe de Deus, rogai por nós, pecadores, agora e na hora de nossa morte. Amém. Ave Maria, cheia de graça, o Senhor é convosco. Bendita sois vós entre as mulheres. Bendito é o fruto do vosso ventre, Jesus. Santa Maria, Mãe de Deus, rogai por nós, pecadores, agora e na hora de nossa morte. Amém. Ave Maria, cheia de graça, o Senhor é convosco. Bendita sois vós entre as mulheres. Bendito é o fruto do vosso ventre, Jesus. Santa Maria, Mãe de Deus, rogai por nós, pecadores, agora e na hora de nossa morte. Amém. Ave Maria, cheia de graça, o Senhor é convosco. Bendita sois vós entre as mulheres. Bendito é o fruto do vosso ventre, Jesus. Santa Maria, Mãe de Deus, rogai por nós, pecadores, agora e na hora de nossa morte. Amém. Glória ao Pai, ao Filho, ao Espírito Santo, como era no princípio, agora e sempre. Amém. Ó meu Jesus, perdoai-nos, livrai-nos do fogo do inferno, levai as almas todas para o céu e socorrei principalmente as que mais precisares.
0: Nossa Senhora da Ajuda, rogai por nós. São José, rogai por nós. Agora nós chegamos no quinto e último mistério, que será rezado pelo Padre Messias. Neste quinto mistério, estamos contemplando a instituição da Eucaristia. Vamos rezar juntos com o Padre Messias.
1: Pai nosso que estais no céu, santificado seja o vosso nome. Venha a nós o vosso reino, seja feita a vossa vontade, assim na terra como nos céus. O pão nosso de cada dia nos dai hoje, perdoai-nos as nossas ofensas, assim como nós perdoamos a quem nos tem ofendido. Não nos deixeis cair em tentação, mas livrai-nos do mal. Amém. Ave Maria, cheia de graça, o Senhor é convosco. Bendita sois vós entre as mulheres, bendito é o fruto de vosso ventre, Jesus. Santa Maria, Mãe de Deus,
5: rogai por nós, pecadores, agora e na hora de nossa morte. Amém. Ave Maria, cheia de graça, o Senhor é convosco. Bendita sois vós entre as mulheres. Bendito é o fruto de vosso ventre, Jesus. Santa Maria, Mãe de Deus, rogai por nós, pecadores, agora e na hora de nossa morte. Amém. Ave Maria, cheia de graça, o Senhor é convosco. Bendita sois vós entre as mulheres. Bendito é o fruto de vosso ventre, Jesus. Santa Maria, Mãe de Deus, rogai por nós, pecadores, agora e na hora de nossa morte. Amém. Ave Maria, cheia de graça, o Senhor é convosco. Bendita sois vós entre as mulheres. Bendito é o fruto de vosso ventre, Jesus. Santa Maria, Mãe de Deus, rogai por nós, pecadores, agora e na hora de nossa morte. Amém. Ave Maria, cheia de graça, o Senhor é convosco. Bendita sois vós entre as mulheres. Bendito é o fruto de vosso ventre, Jesus. Santa Maria, Mãe de Deus, rogai por nós, pecadores, agora e na hora de nossa morte. Amém. Ave Maria, cheia de graça, o Senhor é convosco. Bendita sois vós entre as mulheres. Bendito é o fruto de vosso ventre, Jesus. Santa Maria, Mãe de Deus, rogai por nós, pecadores, agora e na hora de nossa morte. Amém. Ave Maria, cheia de graça, o Senhor é convosco. Bendita sois vós entre as mulheres. Bendito é o fruto de vosso ventre, Jesus. Santa Maria, Mãe de Deus, rogai por nós, pecadores, agora e na hora de nossa morte. Amém. Ave Maria, cheia de graça, o Senhor é convosco. Bendita sois vós entre as mulheres. Bendito é o fruto de vosso ventre, Jesus. Santa Maria, Mãe de Deus, rogai por nós, pecadores, agora e na hora de nossa morte. Amém. Ave Maria, cheia de graça, o Senhor é convosco. Bendita sois vós entre as mulheres. Bendito é o fruto de vosso ventre, Jesus. Santa Maria, Mãe de Deus, rogai por nós, pecadores, agora e na hora de nossa morte. Amém. Ave Maria, cheia de graça, o Senhor é convosco. Bendita sois vós entre as mulheres. Bendito é o fruto de vosso ventre, Jesus. Santa Maria, Mãe de Deus, rogai por nós, pecadores, agora e na hora de nossa morte. Amém. Glória ao Pai, ao Filho e ao Espírito Santo, como era no princípio, agora e sempre. Amém. Ó meu bom Jesus, perdoai-nos, livrai-nos do fogo do inferno, levai as almas todas para os céus, socorrei principalmente as que mais precisarem. Nossa Senhora do Sagrado Coração, rogai por nós. São José, rogai por nós.
0: Chegamos ao final do nosso texto de Nossa Senhora. Com muita gratidão no coração, vamos agradecer a Deus por mais um texto rezado e todas as graças e bênçãos que pedimos nesse momento de oração. Por isso, vamos fazer juntos o nosso agradecimento a Nossa Senhora. Infinitas graças vos damos, soberana rainha, pelos benefícios que todos os dias recebemos de vossas mãos liberais. Dignai-vos agora e para sempre tomarmos debaixo de vosso precioso amparo. Para mais obrigá-la, vos saudamos como a Salve Rainha. Salve Rainha, Mãe de Misericórdia, vida, doçura e esperança nossa, salve. A vós bradamos e debredados, filhos de Eva, a vós suspirando, gemendo e chorando neste valo de lágrimas. Em aposa, advogada nossa, estes vossos olhos misericordiosos a nós volveis, e depois deste desterro, mostrai-nos, Jesus, bendito é o fruto do vosso ventre. Ó clemente, ó piedosa, ó doce, sempre Virgem Maria, rogai por nós, Santa Mãe de Deus, para que sejamos dignos das promessas de Cristo. Amém. E agora a bênção da Ave. O Senhor esteja convosco, Ele está no meio de nós. A nossa proteção está no nome do Senhor, que fez o céu e a terra. Deus de amor e de bondade, Deus de carinho, de ternura e proteção. A vós imploramos a vossa bênção sobre esta água, criatura vossa. A água que os ouvintes da Rádio Santa Cruz irão usar confiantes para implorar o perdão de seus pecados, a proteção de suas vidas e a saúde do corpo e da alma. Abençoai, Senhor, esta água em nome do Pai, do Filho e do Espírito Santo. Amém. O Senhor esteja convosco, Ele está no meio de nós. Pela intercessão de Nossa Senhora Aparecida, Rainha e Padroeira do Brasil, abençoe-vos o Deus Todo-Poderoso, Pai, Filho e Espírito Santo. Amém. Fique com Deus e com as bênçãos da Mãe do Céu. Muito obrigado a todos vocês pelo carinho, pela audiência e por termos feito juntos esse momento de oração.

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0: Deus abençoe você e toda a sua família. Que alegria estar aqui com você, começando mais um programa Eu Seguirei. Eu tenho certeza de que Deus vai falar muito ao seu coração através deste programa. Olha, se você pode, eu já quero convidar você a pegar a sua Bíblia, porque hoje nós vamos meditar a palavra de Deus. A palavra de Deus é o nosso alimento, a palavra de Deus que é o nosso sustento. Eu tenho certeza que essa palavra vai mover seu coração. Olha, aqui você vai ouvir a palavra de Deus, aqui você vai poder cantar. São minutos que ficaremos juntos, onde você vai fazer uma experiência com Deus. Lembrando que tudo que você ouvir aqui, depois fica registrado no meu canal do YouTube, Frei Gilson / Som do Monte, no meu Instagram, no meu Facebook, todos com o mesmo nome, Frei Gilson / Som do Monte, para que você possa também compartilhar essa palavra com os seus amigos, tá bom? Então, vamos escutar a palavra de Deus.
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0: A nossa vida, ela é feita de tristezas e feita de alegrias. Há momentos na vida que você vai sentir tristeza e há momentos na vida que você vai sentir alegria. No evangelho de hoje que nós iremos meditar, em João capítulo 16, versículo 22, diz assim: também vós agora sentis tristeza, mas eu hei de ver-vos novamente e o vosso coração se alegrará. E ninguém vos poderá tirar a vossa alegria. Olha que bonito, que alegria é essa que Jesus está falando. Olha, vai chegar um dia que ninguém poderá tirar a sua alegria. A verdade é que neste mundo nós vivemos num mundo de aflição, como nós rezamos na Salve Rainha, vivemos um vale de lágrimas. É impossível viver neste mundo sem aflição. João capítulo 16, versículo 33, no mundo havereis de ter aflições. Jesus diz. Então é impossível viver neste mundo sem aflição, é impossível viver neste mundo sem cruz. Então agora vocês sentem tristeza, agora. É claro que essa palavra também se refere... Aliás, a gente vai ver isso durante a meditação, mas agora você sente tristeza e vai chegar um dia que você vai ter uma alegria que ninguém poderá tirar. Vamos meditar essa palavra tão poderosa, tão forte, e que ela se aplique hoje à nossa vida. Em nome do Pai, do Filho e do Espírito Santo. Amém. João 16, de 20 a 23. Naquele tempo disse Jesus aos seus discípulos: em verdade vos digo, vós chorareis e vos lamentareis, mas o mundo se alegrará. Vós ficareis tristes, mas a vossa tristeza se transformará em alegria. A mulher, quando deve dar à luz, fica angustiada porque chegou a sua hora, mas depois que a criança nasceu, ela já não se lembra dos sofrimentos por causa da alegria de um homem ter vindo ao mundo. Também vós agora sentis tristeza, mas eu hei de ver-vos novamente e o vosso coração se alegrará e ninguém vos poderá tirar a vossa alegria. Naquele dia, não me perguntareis mais nada. Palavra da salvação. Santo Agostinho, sobre essa passagem, diz assim: o trabalho de parto compara-se à tristeza. O parto, porém, a alegria que costuma ser maior quando o menino nasce. Ninguém vos tirará a vossa alegria. Significa que a alegria dos discípulos é o próprio Jesus ressuscitado.

0: a vida futura, não a presente. A palavra que nós estamos ouvindo se refere à vida futura, não à vida presente. A vida eterna é esta, que eles conheçam a ti, o único Deus verdadeiro, aquele que enviaste, Jesus Cristo, João 17, 3. A igreja geme agora em trabalho de parto. Então, meu irmão e minha irmã, agora é a hora de a gente gemer, agora é a hora de a gente chorar. Não tem jeito. A igreja geme agora em trabalho de parto, orando, e dará à luz depois, louvando. O fruto é a contemplação eterna. O fim que nos basta, pois será eterno. Vamos nos alegrar, porque receberemos algo eterno. E por que que ninguém poderá tirar a nossa alegria? Porque é algo eterno, é uma recompensa eterna. Porque tudo que há neste mundo é passageiro, está passando, passa. Mas um dia receberemos um prêmio eterno. Uma vez que não nos pode bastar um fim qualquer, a não ser o que carece de qualquer fim, essa alegria que nos basta será eterna. Qual alegria é esta que ninguém poderá tirar a vossa alegria? É uma alegria eterna. Aquilo que ninguém pode tirar de nós é porque é eterno. Não é passageiro. 1 Coríntios capítulo 13, versículo 12. Hoje vemos como por um espelho confusamente, mas então veremos face a face. Hoje conheço em parte, mas então conhecerei totalmente como eu sou conhecido. Abra sua Bíblia em Apocalipse capítulo 21, versículo 4. Enxugará toda lágrima de seus olhos. Está falando de céu, está falando de eternidade. Aqui, essa é a primeira condição. Nós vivemos a primeira condição, né? E a primeira condição tem lágrimas, a primeira condição tem morte, a primeira condição tem luto. Enxugará toda a lágrima de seus olhos e já não haverá morte, nem luto, nem grito, nem dor, porque passou a primeira condição. Vós chorareis e vos lamentareis. Agora sentis tristeza, mas o vosso coração se alegrará. Se alegrará com uma recompensa eterna. Se alegrará na presença de Deus, que jamais se afastará de você. Jesus é a minha alegria. Jesus é a minha alegria. Pai, Filho, Espírito Santo. Amém.
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0: Resposta a essa palavra, eu quero convidar você agora a cantar comigo.
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1: Programa de hoje está bom demais e eu quero lembrar você, se você quiser ouvir mais pregações, mais meditação da palavra, basta você me acompanhar no meu canal do YouTube, Frei Gilson barra Som do Monte, no meu Instagram, no meu Facebook, no meu TikTok e lá você vai encontrar muito mais palavra de Deus para você.
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1: Nós vamos terminar este programa rezando. Eu quero clamar agora por você, quero clamar pela sua família. Senhor Deus, libera agora o teu Espírito Santo sobre cada pessoa que acompanha este programa. Vem Espírito Santo, enche todos os que estão acompanhando este programa agora. Libera, Senhor, para esta pessoa o que ela mais precisa, para o corpo e para a alma. Libera, Senhor, curas e libertações em nome de Jesus para esta pessoa que assiste, que acompanha, que escuta e para toda a sua família. Eu clamo a tua poderosa bênção. Visita agora com bênção de proteção. A bênção que só o Senhor pode dar. Abençoe-vos o Deus Todo-Poderoso, Pai e Filho e Espírito Santo. Amém.
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1: Sobre o acolhimento às mães que estudam e não tem com quem deixar os filhos pequenos.
2: Crianças podem ficar nas cuidotecas instaladas em instituições de ensino.
1: O governo do Brasil investe para aumentar o número de espaços em todo o país. Érica Brás.
2: E até 2028, 295 cuidotecas vão ser implementadas em todo o território nacional. Hoje, na apresentação da Voz do Brasil, eu, Mariana Jung, Mainazzi Brum.
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2: Investimentos para o tratamento contra o câncer pelo Sistema Único de Saúde.
1: São mais de R$ 2 bilhões que serão destinados a 23 novos medicamentos de alto custo, além de tratamentos de ponta.
2: O SUS vai contar com cirurgias robóticas e ampliar a cobertura de implantes mamários.
1: As novidades foram anunciadas em evento no Hospital de Amor em Barreto, São Paulo, com a presença do presidente Lula.
3: O Hospital de Amor em Barretos, no interior de São Paulo, é o maior centro de tratamento oncológico gratuito da América Latina. O hospital atende mais de 2 milhões de pacientes do Sistema Único de Saúde por ano. Nesta sexta-feira, o presidente Lula e o ministro da Saúde, Alexandre Padilha, visitaram a unidade e anunciaram a construção do novo Centro de Pesquisa Clínica e Cirurgia Robótica do hospital e do Instituto de Treinamento em Cirurgias Minimamente Invasivas. O Ministério da Saúde vai repassar R$ 129 milhões em parcela suplementar para o Hospital de Amor. O vice-presidente Geraldo Alckmin falou sobre a importância da instituição.
4: A gente vê no Brasil inteiro o Hospital do Amor fazendo prevenção, diagnóstico, tratamento e pesquisa, treinamento de robótica, você poder atender à distância, telecirurgia.
3: Também foram anunciadas medidas para fortalecer o tratamento contra o câncer. O investimento total é de R$ 2.200 milhões, recursos que serão empregados em novas tecnologias, equipamentos e medicamentos. De acordo com o ministro da Saúde, Alexandre Padilha, a medida beneficia 112 mil pacientes no tratamento de 18 tipos de câncer, como mama, pulmão, leucemia, pia, ovário e estômago.
5: 23 novos medicamentos que o povo não tinha acesso pelo SUS. Tem medicamento que custa 25 mil por mês. Agora é de graça, pelo SUS, como direito às pessoas.
3: Também foi garantido o financiamento para a cirurgia de reconstrução mamária na rede pública, o que amplia o custeio do setor com um investimento estimado em mais de 27 milhões de reais por ano. Além disso, foi implantada uma tabela específica para o financiamento da cirurgia robótica oncológica na rede pública. O presidente Lula destacou que os investimentos elevam a qualidade dos serviços públicos de saúde.
6: O SUS está provando que aquilo que é público, quando é feito com respeito, quando é feito com dignidade e quando é feito com justiça, aquilo que é público é muito melhor. É garantir que todo mundo, sem distinção, tem que ser tratado com dignidade, com respeito em qualquer lugar desse país.
3: No evento também foi anunciada a compra de 80 novos aceleradores lineares para ampliar em 25% a oferta de radioterapia em um ano e a entrega de veículos para o transporte de pacientes por meio do programa Agora Tem Especialistas Caminhos da Saúde. São 15 veículos do programa, além de 22 ambulâncias do SAMU e uma unidade móvel odontológica. De Barretos, em São Paulo, Luciana Colares de Holanda.
7: E uma esperança para pacientes que enfrentam a batalha contra o câncer.
1: O governo do Brasil investe também em tecnologia para a produção de medicamentos para a rede pública de saúde.
7: A medida vai ampliar o acesso e proporcionar mais sobrevida aos pacientes.
8: A descoberta de um câncer avançado mudou completamente a vida da comerciante Tereza Ferreira. O diagnóstico de câncer de pulmão veio em 2018, acompanhado de medo e incertezas. Depois da quimioterapia, surgiu uma nova alternativa, a imunoterapia com um medicamento moderno, capaz de estimular o próprio organismo a combater a doença.
9: Eu fiz um ciclo de quimioterapia, deu muito resultado, e aí fiquei só com a imunoterapia. E aí foi dando certo, e com isso já ganhei 7 anos, né?
8: O tratamento teve uma resposta satisfatória. Hoje, Tereza está sem evidências do tumor e leva uma vida normal. A experiência mostra o impacto da imunoterapia, considerada uma das estratégias mais avançadas no combate ao câncer. Conhecido comercialmente como Keytruda, o medicamento age de forma diferente da quimioterapia tradicional. Em vez de atacar diretamente o tumor, ele estimula o sistema imunológico do paciente a reconhecer e combater as células cancerígenas. Isso pode aumentar a eficácia do tratamento e, em alguns casos, reduzir efeitos colaterais, como explica Clarice Baldotto, presidente da Sociedade Brasileira de Oncologia Clínica.
10: Ele mudou a história da oncologia, eu diria assim, essa classe de medicamentos, principalmente para alguns tumores, como o melanoma, que é um tumor de pele bem agressivo, que a gente tinha pouco tratamento, câncer de pulmão, e mais recentemente para vários outros tipos de tumores, como câncer de mama, câncer de esôfago, câncer de cabeça e pescoço. Então, hoje, muitos tipos de tumores, o paciente se beneficia em utilizar essa classe de medicamentos isolada ou, às vezes, até combinada com outros tratamentos, como a própria quimioterapia.
8: Agora, essa tecnologia de ponta pode chegar a mais pacientes da rede pública. O governo do Brasil firmou uma parceria para a produção 100% nacional do medicamento, indicado para até 18 tipos de câncer. O acordo prevê a transferência de tecnologia para o Instituto Butantan, que passará a produzir o medicamento no país para distribuição pelo Sistema Único de Saúde. Um avanço para o tratamento universal, disse Fernanda Denig, secretária de Ciência, Tecnologia e Inovação do Ministério da Saúde.
11: A expectativa é que haja uma transferência de tecnologia da empresa detentora da tecnologia para o Instituto Butantan, e neste tempo o Instituto Butantan vai começar a aprender a fazer essa molécula e começando a produzir no Brasil.
8: Na rede privada, o custo do Keytruda pode chegar a cerca de 27 mil reais por dose, o que limita o acesso. Com a produção nacional e a oferta pelo SUS, a expectativa é ampliar o tratamento e baratear o custo. Para pacientes como Tereza Ferreira, a chegada desse tratamento à rede pública representa mais do que inovação. É a possibilidade de ampliar o acesso a uma terapia que pode prolongar a vida e trazer esperança para quem enfrenta a batalha contra o câncer.
9: E acho maravilhoso todo mundo poder ter acesso a isso.
8: Hoje, a terapia já é usada no SUS para casos de melanoma, mas a expectativa é ampliar o acesso para outros tipos da doença. A ampliação depende da avaliação técnica da Comissão Nacional de Incorporação de Tecnologias no SUS, que já está em análise. Reportagem Pablo Mundim.
1: Quem está em débito com o FIES tem uma grande chance de sair do vermelho.
7: Até o fim do mês, o programa Desenrola FIES oferece descontos de até 99% nas dívidas.
1: E nos primeiros dias de adesão, muitos estudantes já aproveitaram as condições e foram negociados mais de R$1 bilhão em 24 horas.
12: Mais de 22 mil beneficiários do Fundo de Financiamento Estudantil já negociaram as dívidas nesta nova etapa do Desenrola FIES. Apenas nas primeiras 24 horas, foram mais de R$1 bilhão e 300 milhões negociados. A adesão começou na última quarta-feira. Mais de 1 milhão de alunos podem ser beneficiados com os descontos. O ministro da Educação, Leonardo Barchini, explica como participar.
13: E quem pode participar? Estudantes com contratos firmados até 2017 e que estavam em fase de pagamento em 4 de maio deste ano. A negociação pode ser feita até 31 de dezembro deste ano. Para fazer essa renegociação, você tem que entrar no site ou no aplicativo do seu banco, quer na Caixa Econômica Federal ou no Banco do Brasil. É uma nova oportunidade para você renegociar o seu débito, alívio no seu bolso, alívio no bolso dos brasileiros.
12: O FIES é uma das principais políticas públicas de acesso ao ensino superior privado no Brasil. O programa oferece financiamento para cursar graduação em instituições avaliadas positivamente pelo MEC. O Desenrola FIES visa ajudar milhares de estudantes a reorganizarem a vida financeira e seguirem com os projetos acadêmicos e profissionais. As condições variam conforme o perfil do estudante e o tempo de atraso no pagamento. Para quem está em dia ou com atraso de até 90 dias, a opção é quitar integralmente o financiamento, com 12% de desconto. Quem tem débitos vencidos há mais de 90 dias pode quitar o financiamento com desconto total nos encargos e redução de 12% no valor principal. Também tem a opção de parcelar tudo em 150 vezes, sem juros nem multas. Mas os descontos são maiores para quem está inadimplente há mais de 360 dias. O abatimento pode chegar a 99% no caso de quem participa do Cadastro Único para programas sociais do governo federal. Para renegociar, basta acessar o aplicativo do banco em que o contrato foi firmado, clicar na aba Renegociação do FIES e seguir os passos. Reportagem em Graziela Mendonça.
7: E a partir de segunda-feira, 25 de maio, os trabalhadores vão poder consultar o saldo do FGTS disponível para uso no novo Desenrola.
1: A iniciativa permite utilizar até 20% do saldo do fundo de garantia ou até R$1.000, o que for maior, para renegociar dívidas em atraso.
7: Depois da consulta, as instituições financeiras vão ter até 30 dias para formalizar os contratos e registrar as informações junto à Caixa Econômica Federal.
1: Após a validação, o valor será transferido diretamente para o banco responsável pela renegociação.
7: Interesse num assunto, habilidades, notas, tudo isso pode influenciar na hora de decidir qual curso fazer no ensino superior.
1: Mas é preciso ficar atento também na escolha da instituição de ensino. Antes de se matricular, confira se a faculdade está regularizada.
14: Medicina, Direito, Engenharias, a lista de cursos superiores é grande e a responsabilidade na hora de escolher também. É preciso ficar atento sobre onde vai estudar. A instituição de ensino superior escolhida tem que ser reconhecida pelo Ministério da Educação. Caso contrário, o diploma não terá validade no mercado de trabalho. Além disso, é importante saber a nota do curso, que é dada pelo MEC. A pasta realiza ciclos de avaliações contínuos e examina quesitos como o desempenho dos estudantes, infraestrutura da instituição e formação dos professores. Cursos com notas baixas podem sofrer punições, reduzir turmas ou até fechar, caso continuem sendo mal avaliados. Saber a modalidade, se presencial ou não, também é necessário. Todas essas informações são públicas e devem estar nos sites das instituições de ensino. Os estudantes também podem realizar a consulta pelo EMEC. O sistema reúne informações sobre todas as graduações oficiais do país. Em caso de dúvidas ou problemas, procure a ouvidoria da faculdade ou a plataforma fala.br. Márcia Fernandes para a Voz do Brasil.
7: Garantir o cuidado das crianças para que as mães possam trabalhar e estudar.
1: Esse é o foco das cuidotecas, espaços públicos e gratuitos que oferecem lazer, alimentação e proteção para crianças de 3 a 12 anos, principalmente no período noturno.
7: O programa é uma alternativa segura para os horários em que as creches tradicionais já estão fechadas.
1: Até 2028 serão instaladas mais de 295 cuidotecas no país.
7: O Ministério do Desenvolvimento e Assistência Social, Família e Combate à Fome anunciou que até 2028, 295 cuidotecas vão ser implementadas em todo o território nacional, em 25 estados e o Distrito Federal, com presença em 204 municípios. As cuidotecas são espaços noturnos que recebem crianças com ou sem deficiência de 3 a 12 anos para que seus responsáveis, na maioria mulheres, possam trabalhar, estudar ou se qualificar profissionalmente. Ao todo, já foram implementadas 101 cuidotecas temporárias ou permanentes. Ministro Wellington Dias, do Desenvolvimento e Assistência Social, Família e Combate à Fome, destacou o papel deste novo instrumento social na vida dos cidadãos.
15: As cuidotecas nas universidades, nos institutos federais, no âmbito acadêmico, ela também nos municípios e instância de participação social, representam uma inovação nas políticas públicas brasileiras. Elas criam condições reais para que muitas mulheres permaneçam e avancem em sua trajetória escolar, acadêmica e profissional.
7: Maria Lúcia Tavares, professora no Instituto Federal de Minas Gerais, em Belo Horizonte, enalteceu as cuidotecas como espaços que têm auxiliado suas alunas a continuarem os estudos.
16: E o que a gente tem percebido é que essa política é super importante, não só como acesso, mas como também permanência. O fato da gente dizer que a gente vai ter um recurso como esse, ele é mobilizador para que as mulheres se inscrevam nos programas, né? Eu, como mãe, eu digo isso, que assim, é muito difícil para a gente estar em determinados lugares que não tem recurso para atender as nossas filhas, né?
7: A secretária nacional de Cuidados e Família do MDS, Laís Abramo, apresentou dados que evidenciam a relevância de cuidotecas na busca pelo desenvolvimento acadêmico e profissional de adultos, sem deixar de lado o cuidado com as crianças.
17: Hoje, entre os jovens que não concluíram o ensino médio, 9,5% pararam de estudar ou nunca estudaram pela necessidade de cuidar da casa, dos filhos, filhas ou outros parentes. Essa também é a principal razão pela qual 34% das mulheres que estão fora do mercado de trabalho não conseguem nem sair para procurar um emprego ou nem poderiam aceitar um emprego caso lhes fosse oferecido, é pela mesma razão. Essa proporção é maior para as mulheres negras, 37,6%, em comparação com as brancas, 29,3%.
7: Ao todo, já foram implementadas 101 cuidotecas temporárias ou permanentes. Reportagem Érica Brás. Empresas brasileiras exportadoras afetadas pela instabilidade internacional podem contar com o apoio do Plano Brasil Soberano.
1: São 21 bilhões de reais, sendo 15 bilhões do governo do Brasil e outros 6 bilhões do BNDES, o Banco Nacional de Desenvolvimento Econômico e Social.
18: O BNDES, Banco Nacional de Desenvolvimento Econômico e Social, abriu nesta sexta-feira o protocolo para que o setor produtivo do país possa solicitar crédito dentro do Plano Brasil Soberano. O objetivo da nova etapa do plano é apoiar empresas brasileiras de setores relevantes para a balança comercial nacional. O Brasil Soberano também visa apoiar as empresas exportadoras e seus fornecedores afetados pela instabilidade internacional, seja por causa dos conflitos no Oriente Médio, seja por causa das medidas tarifárias impostas pelo governo dos Estados Unidos. Tem direito ao crédito empresas dos setores de siderurgia, fertilizantes, móveis, automotivo, têxtil, farmacêutico, equipamentos eletrônicos, informática e minerais críticos, entre outros. Ao todo, estão disponíveis 21 bilhões de reais, sendo 15 bilhões do Fundo de Garantia à Exportação e mais 6 bilhões em recursos do BNDES, como explica o diretor de Desenvolvimento Produtivo, Inovação e Comércio Exterior do banco, José Luiz Gordon.
19: O programa tem um foco muito estratégico de impulsionar os investimentos no Brasil, ajudar as empresas a ganharem novos mercados de exportação, e são 21 bilhões colocados para ajudar o setor industrial a investir, o capital de giro, e a enfrentar tanto as adversidades como criar uma base produtiva mais robusta para que o Brasil tenha mais soberania e possa gerar mais emprego e renda.
18: Para saber como solicitar o crédito e todas as informações sobre o plano, inclusive as condições de financiamento, você pode acessar o site bnds.gov.br/Brasil Soberano. Reportagem André de Barros Lima.
7: Um gigante de mais de 2.000 quilômetros, o Rio São Francisco banha 5 estados e cerca de 30 milhões de pessoas dependem diretamente das suas águas.
1: Para assegurar o futuro do Velho Chico e garantir água a quem mais precisa, foram anunciados novos investimentos para revitalização ambiental, segurança hídrica e recuperação de bacias nas regiões do São Francisco e Parnaíba.
20: Na nascente histórica do Rio São Francisco, o ministro Valtês Góes conheceu de perto o berço do Velho Chico no Parque Nacional da Serra da Canastra, em Minas Gerais. O rio tem um papel fundamental para a segurança hídrica do semiárido brasileiro. As águas que nascem lá percorrem mais de 2.000 quilômetros e levam desenvolvimento para o coração do sertão nordestino. Hoje, mais de 30 milhões de pessoas são beneficiadas com as águas do Velho Chico. As obras de recuperação da estrada de acesso à nascente do Rio São Francisco, na cidade de São Roque, Minas Gerais, estão sendo realizadas para melhorar a trafegabilidade e fortalecer o turismo sustentável na região, como garante o ministro da Integração e do Desenvolvimento Regional, Valdez Góes.
21: Uma obra desafiadora, porque quem conheceu a estrada da Serra da Canastra antes de iniciar essa obra, sabe que a caixa dela era bem estreita. Nós temos ali de 6 a 7 metros de extensão, uma obra com toda a segurança de proteção de encostas, com drenagem, com preparação do solo, para ter uma vida útil realmente longa.
20: Valdez Góes também ressaltou o papel estratégico do Rio São Francisco para a segurança hídrica do país e defendeu a continuidade das políticas públicas voltadas à revitalização das bacias hidrográficas e o acesso à água.
21: Nós temos em torno de 2,6 bilhões de reais da conta Furnas e da conta São Francisco Parnaíba destinada a projetos de revitalização de bacias em Minas Gerais. Um impacto positivo não só para Minas, mas para todo o Brasil.
20: O ministro Valdez Góes também assinou o contratos para ações de recuperação hidroambientais em Pilão Arcado, na Bahia, e Petrolândia, em Pernambuco. As iniciativas somam 9,5 milhões de reais em investimentos voltados à recuperação de microbacias e ampliação da disponibilidade hídrica para comunidades locais. Reportagem Cleide Lopes.
7: A utilização do caça F-39 Gripen em um exercício conjunto da Força Aérea Brasileira com outras aeronaves marcou esta semana uma nova etapa na integração para a defesa aeroespacial do Brasil.
1: O caça Gripen é a aeronave mais moderna da frota brasileira e este ano teve a primeira unidade produzida totalmente em solo brasileiro, numa parceria com a empresa sueca criadora do modelo.
22: O principal destaque dessa edição é a participação inédita do caça F-39 Gripen, considerado atualmente a aeronave de combate mais moderna da FAB. Essa é a primeira vez que o modelo é empregado no exercício, marcando uma nova etapa no processo de integração do caça ao sistema de defesa aeroespacial brasileiro. O treinamento é conduzido de forma conjunta pela FAB, pela Marinha do Brasil e pelo Exército Brasileiro, com o objetivo de aprimorar a integração entre as Forças Armadas em cenários de alta complexidade cidade. O diretor do exercício conjunto, Brigadeiro do Ar Paulo César Fischer da Silva, traz mais detalhes.
0: A gente tem a oportunidade de um cenário mais complexo, conseguimos inserir a parte de antiaérea, além da parte de salto operacional, que é muito interessante porque cria um cenário tático totalmente diferenciado para os nossos pilotos poderem realizar essa capacitação das novas táticas, técnicas e procedimentos que são utilizados no âmbito da aviação.
22: Segundo os organizadores, o exercício busca fortalecer a capacidade de resposta em situações de crise, além de aperfeiçoar operações aéreas e terrestres coordenadas. As atividades incluem missões de defesa aérea, escolta, reconhecimento, evacuação aeromédica, defesa cibernética e transporte de tropas e cargas. A operação também serve para testar procedimentos, treinar militares e elevar o nível de prontidão operacional das unidades participantes. A base aérea de Anápolis é considerada uma das estruturas estratégicas mais importantes da Força Aérea Brasileira para operações de defesa aérea e emprego do poder de combate no país. Reportagem Gabriel Pinheiro.
7: Serviços no Brasil avançou 3% em março desse ano em comparação com março de 2025, segundo pesquisa do IBGE.
1: O destaque foi o setor de informação e comunicação, com alta de 7,9%, impulsionado por telecomunicações, tecnologia da informação e serviços digitais.
7: Já em comparação com o mês anterior, fevereiro, o setor recuou 1,2%.
1: Ainda assim, opera 18,2% acima do nível pré-pandemia.
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1: Fique agora com as notícias do Poder Judiciário e do Congresso Nacional. Uma boa noite e bom fim de semana.
7: A gente volta na segunda-feira. Boa noite para você e até lá.
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23: STF autoriza a operação contra esquema de fraude e sonegação fiscal no ramo de combustíveis no Rio de Janeiro.
24: STJ admite remissão pelo Enem para preso que já tinha diploma superior.
23: Neste fim de semana, quatro cidades realizam novas eleições.
24: Boa noite, eu sou Marcela Luiza.
23: E eu sou Walter Lima.
24: Supremo Tribunal Federal autoriza a operação da Polícia Federal contra esquema de fraude e sonegação fiscal no ramo de combustíveis no Rio de Janeiro.
23: A decisão é do ministro Alexandre de Moraes. Repórter Fernanda Porto.
25: É investigar os negócios da Refit, a antiga refinaria de Manguinhos, diante de suspeita de fraudes fiscais. O grupo é considerado um dos maiores devedores de impostos do país. Entre os alvos está o ex-governador Cláudio Castro, acusado de proteger e favorecer os interesses do grupo Refit. Também é alvo da operação o empresário Ricardo Magro, dono da empresa. Diante da gravidade do caso, também foi solicitada a inclusão do nome dele na difusão vermelha da Interpol, a lista dos mais procurados do mundo. A operação dessa sexta-feira também estipulou o bloqueio de cerca de 52 bilhões em ativos financeiros e a suspensão das atividades econômicas das empresas investigadas.
24: O ministro do STF, Flávio Dino, determinou a abertura de uma nova frente de análise para apurar suspeitas de irregularidades na destinação de emendas parlamentares para projetos culturais.
23: As informações foram apresentadas pelos deputados Henrique Vieira e Tabata Amaral. Repórter Judite Aragão.
26: No despacho assinado nesta sexta-feira, o ministro Flávio Dino afirma que os fatos narrados pelos parlamentares podem indicar, em tese, o descumprimento de decisões anteriores do Supremo relacionadas à transparência e rastreabilidade das emendas parlamentares. O despacho cita que, se comprovadas, as irregularidades poderiam comprometer a efetiva entrega de bens e serviços à sociedade em afronta ao artigo 165 da Constituição Federal.
24: STJ admite redução do tempo de pena a preso aprovado no Enem, mesmo que já tenha diploma de curso superior.
23: Essa decisão uniformiza o posicionamento da corte sobre o tema. Fátima Uchoa.
3: A sexta turma negou o benefício a um preso, mas como a quinta turma tinha entendimento oposto, reconhecendo que a escolaridade anterior não impede o benefício, a defesa interpôs embargos de divergência. Ao resolver a divergência, a terceira sessão do STJ fixou a tese de que a escolaridade prévia do preso não impede a remissão, pois tal limitação não está prevista na lei de execução penal. O ministro relator Ribeiro Dantas sustentou que é possível a interpretação extensiva do artigo 126 dessa lei para favorecer o apenado quando se trata de remissão por estudo, especialmente porque o objetivo da execução penal inclui a ressocialização.
24: Neste fim de semana, quatro cidades realizam novas eleições.
23: Elas ocorrem devido à perda dos mandatos dos eleitos em 2024. Fábio Ruas.
5: Eleitoras e eleitores de Brejo Alegre em São Paulo e das cidades de Itaú e Ouro Branco no Rio Grande do Norte voltam às urnas neste domingo para eleger novos prefeitos e vices. Em Melgaço, município no arquipélago do Marajó, no Pará, a renovação será em todas as 11 cadeiras da Câmara de Vereadores. Em todas as votações deste domingo, quem vencer vai cumprir mandato até o dia 31 de dezembro de 2028.
24: Justiça do Trabalho e CNJ levam serviços gratuitos ao arquipélago do Marajó.
23: Os atendimentos acontecem de 18 a 22 de maio. Larissa Batista.
6: Anota aí, você trabalhador, trabalhadora, pode fazer a carteira de trabalho, entrar com o pedido de abono salarial e de seguro-desemprego e pode até entrar com ações para a garantia de direitos. Entre 18 e 22 de maio, o mutirão vai levar tudo isso de graça a moradores dos municípios de Breves e Portel, na ilha do Marajó, no Pará. E a população vizinha, em Melgaço, também será atendida.
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24: Uma boa noite.
23: Bom fim de semana e até segunda-feira.
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9: Eu sou Paula Groba.
10: E eu sou Ricardo Nakaoka.
9: E estes são os destaques de hoje do Jornal do Senado, que começa agora.
10: Senado vai analisar projeto que autoriza restituição do imposto de renda como garantia de empréstimo.
9: Avança projeto que destina parte da arrecadação das loterias a lares de idosos.
10: Comissão debate uso de imagens de flagrantes para combater crimes no comércio.
9: Boa noite.
10: Boa noite.
9: Quem tem dinheiro a receber da restituição do imposto de renda poderá usar esse valor para conseguir crédito antecipado nos bancos.
10: Um projeto que começa a ser analisado pelo Senado autoriza a restituição como garantia para empréstimos. A ideia é permitir que o contribuinte receba o dinheiro antes do calendário da Receita Federal e use os recursos da forma que considerar mais vantajosa. A reportagem é de Alexandre Campos.
11: A ideia do projeto é simples. A instituição financeira antecipa o dinheiro ao contribuinte deduzido os valores com encargos e juros que deverão constar claramente em contrato e passa a ter direito de receber a restituição no lugar dele na data do calendário divulgado pela Receita. Autor do projeto, o senador Plínio Valério, do PSDB do Amazonas, afirmou que em 2025 foram pagas quase 22 milhões de restituições que, somadas, correspondiam a cerca de 40 bilhões de reais. Ele explicou que ao anteciparem o recebimento desse dinheiro a que tem direito, por meio de contratos de empréstimo com os bancos, os contribuintes poderão usá-lo para quitar uma dívida mais cara ou comprar um bem em condição mais vantajosa.
27: A gente quer assim surgir uma nova possibilidade, uma nova opção para que as pessoas possam utilizar o seu imposto de renda de forma como queira, que ele beneficie e não apenas o Estado.
11: Pelo texto, o valor do empréstimo com a instituição financeira não poderá ser superior ao indicado na restituição pela Receita. Se eventualmente ultrapassar, o contribuinte continuará responsável pelo pelo pagamento do saldo remanescente. Se for menor, o total que exceder será devolvido a ele na data da restituição.
9: E o dinheiro arrecadado com multas ambientais poderá ajudar no resgate e cuidado de animais abandonados em todo o país.
10: A Comissão de Assuntos Econômicos aprovou um projeto que destina parte desses recursos a organizações sem fins lucrativos, responsáveis pela proteção animal. Repórter Lana Dias.
12: Quem comete infrações ambientais pode ser multado entre R$50 e R$50 milhões, com base no dano causado. A proposta aprovada na Comissão de Assuntos Econômicos quer direcionar parte desse valor a programas de acolhimento e proteção de animais domésticos abandonados. Na leitura do relatório, a senadora Tereza Cristina, do PP de Mato Grosso do Sul, lembrou que as multas ambientais já subsidiam outras ações.
13: Esses recursos já são fonte para outras ações governamentais, de forma que caberá ao processo orçamentário decidir em que medida cada um dos objetivos concorrentes será contemplado com as receitas arrecadadas.
12: A proposta vai ser analisada pela Comissão de Meio Ambiente.
9: E parte do dinheiro arrecadado com loterias poderá ser usada para ajudar na manutenção de lares de idosos em todo o país.
10: A medida foi aprovada pela Comissão de Assuntos Econômicos. Repórter Marcela Cunha.
14: O projeto permite destinar parte da arrecadação das loterias esportivas a instituições sem fins lucrativos que cuidam de idosos em tempo integral. Segundo o autor, senador Jaime Campos, do União de Mato Grosso, muitas acolhem pessoas sem apoio familiar e sem recursos. Pela proposta, a receita líquida de 3 concursos por ano ajudará essas entidades na compra de medicamentos, higiene, segurança, prevenção de infecções e adaptação de espaços. A relatora, senadora Damares Alves, do Republicanos do Distrito Federal, lembrou que os abrigos para idosos atendem uma população especialmente vulnerável.
15: Os casos de idosos com pouco ou nenhum amparo familiar e com carência de recursos para viver um final de vida de forma digna tende a aumentar nas próximas décadas. Precisamos garantir recursos para essa finalidade tão nobre e meritória.
14: Damares também reforçou que o projeto cria uma fonte permanente de recursos sem aumentar despesas da União, já que apenas reorganiza a destinação de parte do dinheiro das loterias.
9: E com o aumento da população idosa no Brasil, um outro projeto em análise no Senado pode ampliar a presença de médicos geriatras no atendimento básico do SUS.
10: A proposta prevê apoio da União para a contratação e qualificação desses profissionais. Repórter Henrique Nascimento.
16: Com o aumento da expectativa de vida, cresce também a preocupação com a saúde e a autonomia da população idosa. O projeto apresentado no Senado pelos senadores Alci Lucas, do PL do Distrito Federal, prevê incentivo à atuação de médicos especialistas em geriatria nas unidades básicas de saúde e equipes de saúde da família. Para o parlamentar, o país precisa criar políticas públicas voltadas ao envelhecimento da população.
17: Será que o governo acha que de 60 até os 100 o cara vai ficar assistindo televisão o dia todo em casa? Não vai. Você tem que criar política pública para o idoso. Nós temos sérios problemas com os idosos hoje. Se a gente não criar política pública, a gente vai ter sérios problemas.
16: A preocupação com a qualidade de vida faz parte da rotina do aposentado Nelson Takayanagi, que pratica atividades físicas na Universidade de Brasília.
18: Com o passar da idade, né? A gente vai tendo uma série de dificuldades locomotoras, psicológicas, físicas. E aí, esse tipo de atividade tenta manter a gente ativa e tenta manter a gente sem necessidade de um apoio.
16: O projeto será analisado pelas comissões do Senado.
9: Já está em vigor a lei que garante que assassinos de agentes de segurança cumpram pena preferencialmente em estabelecimentos federais de segurança máxima.
10: A iniciativa tem o objetivo de oferecer uma resposta rigorosa a crimes cometidos contra policiais, membros da Força Nacional e militares das Forças Armadas. Repórter Douglas Castilho.
19: Além do encarceramento em unidades federais, a nova legislação promove mudanças nas regras do regime disciplinar diferenciado, o RDD. O intuito é agilizar o processo legal, permitindo a solicitação da inclusão do preso nesse sistema mais rigoroso logo no início de sua detenção, dando ao juiz um prazo máximo de 15 dias para a decisão final. O texto determinava que o cumprimento da pena nesse regime fosse obrigatório, mas com vetos do presidente da República, essa saída para o RDD continuará dependendo de avaliação judicial caso a caso. O relator da proposta no Senado, senador Sérgio Moro, do PL do Paraná, falou falou sobre o objetivo da medida.
0: Manda um recado ao mundo do crime, ao crime organizado especialmente, que assassino de policiais vai cumprir a pena em penitenciária federal de segurança máxima. Regime de cárcere duro, sim, mas um regime de cárcere necessário.
19: Também foi vetado o trecho que proibia expressamente o preso submetido ao RDD de progredir de regime ou conseguir livramento condicional. A presidência justificou que o endurecimento das penas precisa caminhar junto com as garantias constitucionais.
9: E a Comissão de Constituição e Justiça pode aprovar na próxima reunião a divulgação de imagens e áudios de crimes em flagrante dentro de estabelecimentos comerciais.
10: A ideia é que o compartilhamento dessas informações ajude na identificação e denúncia de criminosos. As informações com o repórter Bruno Lourenço.
1: O relator senador Espiridião Amin, do Progressistas de Santa Catarina, afirmou que o objetivo é auxiliar no combate à impunidade por meio da identificação e denúncia dos infratores. Ele ressaltou que a proposta traz mecanismos para impedir a simples divulgação de vídeos de furtos.
2: Ademais, a exigência do registro de boletim de ocorrência e a previsão de responsabilização por divulgação indevida funcionam como mecanismos de controle e desestímulo a abuso.
1: Depois da CCJ, o projeto de lei vai ao plenário do Senado.
10: Com trabalhos técnicos de João Lira, o Jornal do Senado fica por aqui. Acompanhe agora as notícias do Tribunal de Contas da União e da Câmara dos Deputados. Boa noite.
9: Boa noite e um bom fim de semana.
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20: O Tribunal de Contas da União fez auditoria para avaliar o uso dos recursos federais destinados à saúde. Em 2025, o setor representou mais de 240 bilhões de reais no orçamento da União. A fiscalização analisou se o dinheiro foi aplicado de forma eficiente e se os resultados planejados foram alcançados. O trabalho verificou o alinhamento entre planejamento e execução orçamentária, além do uso de dados para apoiar decisões. O TCU identificou avanços na gestão da política de saúde, mas também apontou problemas. Entre eles, redução de recursos em programas estratégicos e baixa execução de ações importantes, como a compra e distribuição de vacinas e insumos. Quase um terço das iniciativas analisadas tiveram execução física abaixo do esperado, o que pode comprometer a entrega de resultados à população. Saiba mais em tcu.gov.br.
7: 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Jornal Câmara dos Deputados. Deputados aprovam remarcação de concursos para gestantes e lactantes.
21: Plenário cria uma rota turística religiosa na região do Cariri, no Ceará.
7: Câmara regulamenta a aposentadoria compulsória de empregados públicos.
21: Boa noite. O plenário da Câmara aprovou proposta que permite que pesquisadores e cientistas de empresas públicas sejam recontratados, mesmo após a aposentadoria compulsória aos 75 anos. O repórter Antônio Vital acompanhou a votação.
22: A Câmara dos Deputados aprovou o projeto que autoriza pesquisadores e empregados de empresas públicas a permanecerem trabalhando mesmo depois da aposentadoria compulsória aos 75 anos. Isso será permitido para os funcionários em geral, caso não tenham completado o tempo mínimo de contribuição exigido para a aposentadoria. Esses funcionários poderão permanecer em serviço até que esse requisito seja atingido. Isso vai valer também para consórcios públicos e sociedades de economia mista. A proposta também permite que pesquisadores aposentados sejam recontratados para atuar em projetos de desenvolvimento científico, tecnológico ou de inovação. Eles poderão ser contratados, inclusive, pela instituição onde trabalharam até a aposentadoria. A condição para isso é que tenham um requisito de notória especialização, necessário para que sejam contratados diretamente sem licitação. Autor da proposta, o deputado Luiz Carlos Rauli, do Podemos, do Paraná, disse que apresentou o projeto a pedido de pesquisadores da Embrapa. Ele disse que qualquer país do mundo tem interesse em manter seus cientistas na ativa.
25: O ser humano do século XXI está vivendo até 100 anos, alguns até 105, até 110. Um pesquisador se leva no mínimo 30 anos para que ele tenha densidade total do conhecimento científico, tecnológico. Qualquer país do mundo iria olhar com carinho e atenção para não deixar os seus cientistas serem expulsos do trabalho de pesquisa.
22: O projeto recebeu parecer favorável da relatora, deputada Bia Kicis, do PL do Distrito Federal.
3: Realmente, nós não podemos abrir mão de cabeças brilhantes, de profissionais que, por décadas, desenvolvem projetos, cientistas renomados que trabalham pelo nosso país.
22: O projeto que autoriza pesquisadores e empregados de empresas públicas a permanecerem trabalhando mesmo depois da aposentadoria compulsória aos 75 anos, seguiu para análise do Senado. Da Rádio Câmara de Brasília, Antônio Vital.
4: Ciência e tecnologia.
5: Patrus Ananias, do PT Mineiro, propõe que a sociedade discuta o projeto que institui a Política Nacional de Minerais Críticos, aprovado na Câmara e em análise no Senado. O congressista defende a industrialização nacional com o objetivo de processar minerais como lítio, nióbio e terras raras em solo brasileiro.
21: Patrus Ananias entende que é preciso garantir o uso de recursos estratégicos para fortalecer a soberania e evitar a entrega do patrimônio nacional a interesses estrangeiros. Ele vê a exploração dessas riquezas vinculada à criação de postos de trabalho e ao fortalecimento da economia interna.
5: Célia Chacriabá, do PSOL de Minas Gerais, critica o texto da Política Nacional de Minerais Críticos e Estratégicos aprovado na Câmara. Ela afirma que a proposta não define com precisão o que são esses minerais, nem separa interesses econômicos da proteção à soberania nacional.
21: Célia Chacriabá defende uma política nacional para a exploração mineral com consulta pública prévia e informada à população indígena. A deputada alerta que a extração sem critérios ambientais ameaça territórios, adoece comunidades e amplia os riscos para os povos originários.
5: Na opinião de Inácio Arruda, do PCdoB do Ceará, o Congresso deve priorizar o debate sobre minerais estratégicos e tecnologia, em vez de discutir pautas secundárias. Ele acredita que o desenvolvimento do país passa pela capacidade própria de extração, processamento e industrialização dos recursos naturais.
21: Inácio Arruda também teme a entrega de minerais estratégicos a interesses estrangeiros sem geração de valor agregado no país. Para o deputado, investimentos em ciência, tecnologia e inovação fortalecem a soberania nacional e ampliam a participação da indústria brasileira no setor.
5: José Nelto, do União de Goiás, destaca que o Brasil vive uma disputa internacional em torno das chamadas terras raras. Por isso, o parlamentar reitera que os recursos minerais estratégicos devem permanecer sob o controle nacional.
21: Além disso, José Nelto critica a exploração mineral sem tributação adequada de outros metais associados ao níquel. Para o deputado, o Congresso deve impedir qualquer forma de entrega dos recursos naturais brasileiros a interesses estrangeiros.
4: Turismo.
5: A Câmara aprovou a criação de uma rota turística religiosa na região do Cariri, no Ceará. A repórter Daniela Lessa tem mais informações sobre o lugar.
6: A Câmara dos Deputados aprovou o projeto que cria a Rota Turística Religiosa do Cariri, reunindo municípios do Ceará conhecidos pelas tradições religiosas e pelo turismo de peregrinação. O projeto foi apresentado pelo deputado Yuri do Paredão, do MDB do Ceará, para fortalecer o turismo religioso, valorizar o patrimônio cultural da região e estimular a economia local. Entre os principais pontos da rota estão monumentos e espaços religiosos já conhecidos pelos visitantes, como a estátua de Padre Cícero em Juazeiro do Norte, a estátua de Nossa Senhora de Fátima no Crato, a estátua de Santo

0: oportunidades é, de fato, de se louvar uma iniciativa como essa.
1: O texto prevê que o governo federal poderá apoiar ações de melhoria da infraestrutura turística, da sinalização e da acessibilidade, além de iniciativas de qualificação profissional e atendimento aos visitantes. Ao defender a aprovação do texto, o deputado Chico Alencar, do PSOL do Rio de Janeiro, comentou a beleza da expressão religiosa do Cariri.
2: Nós somos sequiosos de explicação das nossas origens e desejosos de infinitude. E eu, como filho de piauiense, tive a honra já e o privilégio de conhecer Juazeiro do Norte, Crato, Barbalha, Santana do Cariri, com as suas santidades e devoções muito bonitas, muito piedosas e dignas de uma rota turística religiosa.
1: O projeto que cria a rota turística religiosa do Cariri no Ceará seguiu para análise no Senado. Da Rádio Câmara de Brasília, Daniele Lessa.
3: Desenvolvimento Regional.
4: Átila Lins, do PSD, destaca a visita a municípios do interior do Amazonas, onde participou de inaugurações e anunciou obras nas áreas de saúde, assistência social, esporte e infraestrutura. Segundo o deputado, as ações contemplam cidades como Lábrea, Tefé e Jutaí.
5: Ele também participou da posse do novo governador do Amazonas, Roberto Cidade, e do vice-governador Serafim Correia, após a renúncia dos antigos ocupantes dos cargos. Átila Lins destaca que a eleição realizada pela Assembleia Legislativa representa um momento inédito na política estadual.
3: Educação.
4: Sônia Guajajara, do PSOL de São Paulo, celebra a aprovação no Senado de proposta que cria a primeira universidade federal indígena com sede em Brasília, mas com polos distribuídos em diversas regiões.
5: Sônia Guajajara registra que a Universidade Federal Indígena nasce de debates realizados nos territórios com a participação de professores, estudantes, educadores e do Congresso Nacional. Ela ressalta ainda a importância da instituição para valorizar os saberes dos povos originários.
4: Hildo Rocha, do MDB do Maranhão, lamenta ataque ocorrido no início do mês em uma instituição de ensino de Rio Branco, no Acre, onde um adolescente matou duas servidoras que tentavam desarmá-lo. Ele defende a aplicação efetiva da lei anti-bullying como forma de prevenção a episódios de violência.
5: Hildo Rocha também cobra do Ministério Público, das prefeituras e das comunidades escolares medidas contra o bullying no ambiente escolar. Ele afirma que diretores e profissionais da educação devem receber treinamento para identificar conflitos antes que a violência se agrave.
4: A Câmara analisa propostas que incluem os jogos eletrônicos como recursos pedagógicos no ensino básico. Confira os detalhes com a repórter Sofia Peçanha.
6: O uso de jogos eletrônicos como ferramenta de aprendizado pode ganhar mais espaço nas escolas brasileiras. Dois projetos que propõem desde atividades extracurriculares com games educativos até a utilização de técnicas de gamificação em sala de aula avançaram na Câmara dos Deputados. O primeiro projeto, apresentado pelo deputado Marcos Tavares, do PDT do Rio de Janeiro, institui os jogos eletrônicos como atividade extracurricular em escolas públicas e privadas de ensino básico. Na prática, as escolas poderão oferecer atividades com jogos educativos fora da grade obrigatória de disciplinas. O objetivo é estimular habilidades como raciocínio lógico, criatividade, a resolução de problemas, trabalho em equipe e a inclusão digital. O texto também determina limites para o tempo de exposição às telas, critérios pedagógicos e adequação por faixa etária e a capacitação de professores e monitores. A proposta foi aprovada pela Comissão de Educação. No parecer, o relator, o deputado Dagoberto Nogueira, do PP do Mato Grosso do Sul, destacou os benefícios do uso pedagógico dos jogos eletrônicos no ambiente escolar.
7: A utilização de jogos eletrônicos como ferramenta pedagógica contribui significativamente para o desenvolvimento de competências essenciais como raciocínio lógico, pensamento crítico, criatividade e resolução de problemas.
6: Também foi aprovado pelas comissões de Finanças e Tributação e de Educação projeto do deputado Coronel Crisóstomo, do PL de Rondônia, que cria uma política nacional de estímulo ao uso de jogos eletrônicos na educação básica. A ideia é incorporar elementos de gamificação ao processo de aprendizagem. Isso inclui o uso de dinâmicas inspiradas em jogos, como desafios, fases e sistemas de pontuação, para aumentar o engajamento dos alunos nas atividades escolares. O texto prevê que o governo federal deverá definir os recursos para custear a nova política de educação e o momento

0: de adotá-la de acordo com a disponibilidade financeira e sem aumento de despesas. Durante entrevista ao programa Painel Eletrônico da Rádio Câmara, o deputado Coronel Crisóstomo afirmou que o uso orientado de tecnologias digitais pode ter impacto direto na permanência dos alunos na escola.
1: Toda criança gosta de usar um aparelho eletrônico. Guiado, orientado, é muito melhor e com certeza nós vamos diminuir drasticamente a evasão escolar. Agora, se ela sabe que vai para a escola, mesmo tendo orientação do professor, e ele vai usar uma máquina que possa aprender, a criança não vai faltar à sala de aula.
0: Agora, os dois projetos que incluem jogos eletrônicos como recursos pedagógicos no ensino básico no Brasil aguardam a análise da Comissão de Constituição e Justiça. Da Rádio Câmara de Brasília, Sofia Peçanha.
2: Segurança Pública. Rosângela Reis, do PL de Minas Gerais, celebra a aprovação do projeto que aumenta as penas para homicídio e lesão corporal contra trabalhadores da segurança privada. Ela explica que a medida busca proteger vigilantes que atuam na defesa de vidas e patrimônios em locais de grande circulação.
3: Rosângela Reis defende a valorização salarial e institucional da categoria com melhores condições de trabalho. A parlamentar afirma que os vigilantes não pedem privilégio, mas reconhecimento pelo serviço prestado à população.
2: Coronel Ulisses, do União do Acre, reforça a importância do projeto que aumenta as penas para crimes contra vigilantes e profissionais de segurança. Ele observa que a categoria precisa ser valorizada, pois atua na linha de frente de bancos e escolas, estando exposta a riscos iminentes.
3: Para Coronel Ulisses, aumentar as punições contra homicídios e lesões corporais significa dar uma resposta firme aos criminosos. Ele ressalta que o texto também prevê o amparo a familiares dos agentes caso o crime seja cometido em razão da atividade profissional da vítima.
2: Silvio Antônio, do PL do Maranhão, afirma que casos recentes de estupro coletivo contra crianças evidenciam a necessidade de o Congresso Nacional retomar o debate sobre a redução da maioridade penal.
3: O deputado também defende punições mais severas para adolescentes envolvidos em crimes graves. De acordo com Silvio Antônio, a legislação atual é insuficiente para responder a casos de extrema violência contra crianças e adolescentes.
2: Jorge Sola, do PT da Bahia, acusa parte da oposição de alterar a legislação penal para beneficiar aliados políticos. O deputado alerta que a mudança na dosimetria das penas aplicadas aos envolvidos nos atos de 8 de janeiro pode abrir precedentes para reduzir punições para outros crimes graves.
3: Jorge Sola também relaciona a derrubada de vetos presidenciais a articulações políticas ligadas às investigações sobre o Banco Master. Ainda assim, o deputado afirma que a Polícia Federal deve conduzir as apurações de forma imparcial.
2: Paulo Marinho Júnior, do PL do Maranhão, acredita que mudanças na legislação penal podem reduzir a sensação de impunidade no país. Segundo o parlamentar, autores de delitos graves precisam ser responsabilizados com mais rapidez e rigor pela justiça.
3: Na visão de Paulo Marinho Júnior, a morosidade do judiciário e a falta de punição favorecem a reincidência criminal e estimulam fraudes eleitorais. O deputado defende a união de diferentes correntes políticas em torno de propostas voltadas ao fortalecimento da segurança pública.
2: Direitos Humanos. A Câmara aprovou a remarcação de etapas de concursos para gestantes e lactantes. O repórter Antônio Vital acompanhou a votação.
4: A Câmara dos Deputados aprovou o projeto que garante a remarcação de etapas de concursos públicos para candidatas por motivo de saúde relacionado à gestação, ao parto ou ao período pós-parto. A proposta, já aprovada pelo Senado, estabelece que candidatas nessas condições poderão fazer qualquer etapa do concurso em segunda chamada, incluindo provas escritas, avaliações práticas e testes físicos. A candidata terá que cumprir os mesmos critérios e exigências dos demais concorrentes, preservando o caráter competitivo do processo. O projeto também define regras para remarcação da prova. Ao ter o atestado médico aceito, a nova data deverá ocorrer entre 30 e 90 dias após o parto ou após a comprovação da condição de saúde. Em alguns casos, esse prazo poderá ser prorrogado. Outra medida prevista é a garantia de atendimento para candidatas lactantes, com direito à amamentação durante as avaliações, sem prejuízo do tempo de realização da prova. Relatora da proposta, a deputada Júlia Zanatta, do PL de Santa Catarina, argumentou que o projeto garante tratamento igualitário entre os candidatos, sem criar privilégios, pois apenas autoriza a realização das etapas em momento adequado. A relatora também destacou que a proposta, que inicialmente tratava apenas dos testes físicos para gestantes, protege não apenas a candidata, mas também a saúde do bebê.
5: Consegui, inclusive, ampliar, porque o projeto, ele previa a questão das regras para concurso público, especialmente no TAF, no teste de aptidão física. O nosso texto, enquanto relatora, conseguimos ampliar para todas as etapas do concurso e incluir também a questão da amamentação.
4: O projeto foi aprovado de maneira simbólica pelo plenário, sem votos contrários. Para a deputada Érica Cocai, do PT do Distrito Federal, é uma maneira de garantir o direito das mulheres.
6: Asseguram que as mulheres possam ter condições de disputar qualquer tipo de certame e a partir do seu próprio conhecimento. Mulher que não tiver condições de disputar da mesma forma em função da gravidez ou em função de estar em um período pós-parto, vai ter o direito de, em outro momento, ter ali provada a sua capacidade.
4: O texto prevê ainda punições em caso de uso indevido do benefício, como eliminação do concurso e ressarcimento de despesas. Como o projeto que estabelece regras nacionais para permitir a remarcação de etapas de concursos públicos para gestantes e lactantes foi alterado pela Câmara, o texto retornará ao Senado para nova análise. Da Rádio Câmara de Brasília, com informações de Daniele Lessa, Antônio Vital.
7: Política.
3: Bongás, do Rio Grande do Sul, afirma que os correligionários do PT apoiam a criação da CPI do Banco Master e rebate acusações de que o partido seria contrário à investigação. Ele alega que deputados da legenda assinaram um requerimento para a criação da comissão no ano passado.
2: Bongás também cobra a instalação da CPI e defende o aprofundamento das investigações sobre irregularidades envolvendo o Banco Master. De acordo com o deputado, é necessário esclarecer possíveis conexões políticas e financeiras relacionadas ao caso.
3: Rodrigo Dazaeli, do PL de Mato Grosso, rebate críticas de parlamentares do PT sobre o uso de armas legalizadas. O deputado sustenta que a maior parte das armas apreendidas em ações criminosas não tem origem em registros legais.
2: Rodrigo Dazaeli também critica a atuação de parlamentares da esquerda nos debates sobre o Banco Master e a CPMI do INSS. De acordo com o deputado, integrantes do PT recorrem ao STF para tentar reverter derrotas políticas e usam informações distorcidas no debate público.
3: Termina aqui o Jornal Câmara dos Deputados, com trabalhos técnicos de Everson Urani e apresentação de José Carlos Andrade e Luciana Vieira. Uma boa noite para você.
2: A Voz do Brasil está de volta na segunda-feira. Uma ótima noite e um bom fim de semana.
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